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2: Em Brasília, 19 horas.
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3: Olá, boa noite.
2: Boa noite para você que nos acompanha em todo o país.
3: Segunda-feira, 25 de maio de 2026.
2: Vamos ao destaque do dia. Abertas inscrições para o Enem.
3: Uma novidade. Este ano, concluintes do ensino médio da rede pública estão inscritos automaticamente no exame.
2: O presidente Lula destaca que esse pode ser o primeiro passo para realizar sonhos e transformar o futuro.
4: A hora é agora. Se inscreva, passe no Enem, entre na universidade e faça tudo o que você quiser.
3: E ainda, Desenrola Brasil.
2: Você já pode utilizar o FGTS para renegociar dívidas com descontos e juros mais baixos.
3: A expectativa do governo do Brasil é movimentar mais de 8 bilhões de reais em recursos do fundo.
2: Turismo de natureza em alta. Unidades de conservação federais receberam mais de 28 milhões de visitantes em 2025.
3: Visitação recorde contribuiu com 20 bilhões de reais do PIB brasileiro, que é a soma de todas as riquezas do país. Cleide Lopes.
5: O turismo nas unidades de conservação sustenta mais de 300 mil postos de trabalho em todo o país.
2: Hoje, na apresentação da Voz do Brasil, eu, Mariana Jungmann e Luciano Seixas.
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2: Trabalhadores já podem consultar o saldo do FGTS para renegociar dívidas no novo Desenrola.
3: A medida ajuda mais brasileiros a quitarem débitos como cartão de crédito e cheque especial.
2: Quem está ao vivo conosco aqui no estúdio da Voz do Brasil e traz todos os detalhes é a repórter Graziele Bezerra. Oi, Grazi, boa noite. Explica pra gente como é que vai funcionar tudo isso.
6: Boa noite, Mariana. Boa noite também pro Luciano e para todo mundo que está acompanhando aqui a Voz do Brasil. Bom, o trabalhador ele vai poder usar até 20% do saldo do FGTS. É o limite de R$ 1.000, o que for mais alto. E aí, é para poder amortizar e quitar ou quitar essas contas atrasadas por meio do novo Desenrola. Entram nessa modalidade dívidas bancárias, como cartão de crédito e cheque especial também. E com essa funcionalidade, o governo do Brasil pretende, então, movimentar até 8 bilhões de reais em recursos do FGTS por meio do programa.
3: Como é que vai funcionar, Grazi? Qual a primeira medida que a pessoa interessada deve tomar?
6: Pessoa interessada tem que primeiro saber, ter a noção ali da dívida dela, né? Mas aí, então, utilizar o saldo do fundo, o que pode ser também de contas ativas ou inativas, o primeiro passo, claro, é consultar ali o aplicativo do FGTS para ver o valor que essa pessoa tem disponível. Depois, ali no próprio aplicativo, o trabalhador autoriza o acesso das instituições financeiras aos valores. Então, ele negocia a dívida diretamente com o banco. E aí, só depois dessa negociação é que a Caixa Econômica Federal vai fazer, então, a transferência dos valores do FGTS diretamente aos bancos responsáveis pelos contratos. E aí, lembrando que o trabalhador não precisa comparecer às agências, né, do banco, não precisa comparecer ali à Caixa Econômica para confirmar, então, a operação, nem ao seu banco de origem. Como explica, então, o diretor de Políticas de Proteção ao Trabalho do Ministério do Trabalho e Emprego, Carlos Augusto Gonçalves.
7: Ele pode fazer todo este processo, né, de maneira digital, né, ou em consulta, tratando por telefone com as instituições financeiras para identificar a dívida. No caso específico do ATT, é tudo digital. A autorização tratando do saldo é digital, ele faz com o ATT, levanta junto aos bancos as dívidas e essas informações das dívidas serão remetidas pelos bancos diretamente à Caixa Econômica Federal. Só depois que o banco prestou essa informação para o agente operador, que é a Caixa, é que a Caixa está autorizada a fazer o repasse para a sua instituição financeira decorrente daquela dívida, tendo que ele acabou tendo de reestruturar.
6: Agora, Grazi, vamos relembrar, então, quem são as pessoas aptas a participarem do programa, qual é o perfil?
8: Claro, Mariana, vamos lá. Para usar o FGTS no desenrolo, é preciso ter, então, um saldo disponível, né, na conta do Fundo de Garantia e ter renda mensal de até 5 salários mínimos, o que equivale aí a cerca de R$ 8.100. Então, para serem elegíveis, as dívidas devem estar atrasadas entre 91 dias e 2 anos. Essas dívidas recebem aí descontos de até 90% e juros mais baixos que o do mercado.
3: Obrigado, Gabriele Bezerra, pelas informações ao vivo aqui na Voz do Brasil.
6: Gabriele. Começaram hoje as inscrições para o Enem, o Exame Nacional do Ensino Médio.
3: O Enem é a principal forma de entrar em uma universidade. Além de vagas aqui no Brasil, a prova também é aceita em faculdades no exterior.
6: Esse ano, estudantes do terceiro ano do ensino médio de escolas públicas já estão com as inscrições pré-preenchidas, mas ainda é necessário entrar na página do participante para confirmar a inscrição.
9: Desde o início do ano, a brasiliense Isabela Martins passa as tardes na sala de aula estudando para o Exame Nacional do Ensino Médio, avaliação realizada pelo Ministério da Educação. Aos 18 anos, ela vai fazer o Enem pela segunda vez e sonha em conquistar uma vaga na universidade.
10: Sempre gostei muito de ajudar as pessoas, né? Aí eu pensei em fazer psicologia ou medicina, que é uma área que vai ajudar bastante as pessoas e tal. Aí sempre foi meu sonho mesmo.
9: Estudantes de todo o país já podem se inscrever para o Enem 2026 a partir desta segunda-feira. Neste ano, alunos que vão concluir o ensino médio na rede pública terão inscrição automática. Segundo o governo, os dados foram encaminhados pela própria rede de ensino. Mas os estudantes deverão acessar o sistema para confirmar a participação e escolher o idioma da prova de língua estrangeira, além de informar o município onde deverão realizar a prova e solicitar recursos de acessibilidade, se for o caso. Além disso, os locais de aplicação da prova também vão aumentar, chegando a 10 mil escolas. A expectativa é que 80% dos alunos da rede pública façam o exame na sua própria escola de matrícula. O João Gabriel Brandão está se preparando para o Enem e já decidiu o curso, Artes Cênicas. O maior desafio para ele é controlar a ansiedade.
11: Estou me sentindo mais confiante esse ano, principalmente para a questão da redação. Chegando em casa eu estudo, final de semana também estudo às vezes, mas estou tirando um momento de folga também para não ter burnout, sabe? Que não me sobrecarregar, não me sentir muito cansado durante o fim da semana.
9: As inscrições devem ser feitas pela página do participante no endereço enem.inep.gov.br/participante até o próximo dia 5 de junho. Os estudantes que tiveram a isenção da taxa de inscrição aprovada também deverão realizar a inscrição no exame. Para os participantes não isentos, a taxa de inscrição continua no valor de R$ 85,00 e pode ser paga por boleto, PIX, cartão de crédito e débito em conta corrente ou poupança. O prazo para fazer esse pagamento vai até o dia 10 de junho e as provas ocorrerão nos dias 8 e 15 de novembro. Reportagem Gabriela Noronha.
3: Em suas redes sociais, o presidente Lula fez um convite para todos os estudantes participarem da prova.
12: Hoje começa a inscrição para o Enem. Vai até o dia 5 de junho. Você que prometeu ao seu pai ou seu pai que quer que você seja doutor ou doutora, a hora é agora. Se inscreva, passe no Enem, entre na universidade e faça tudo o que você quiser. Na certeza que você precisa saber de que esse país vai ser soberano. Soberano de verdade, o dia que milhões de jovens tiverem curso, tiverem emprego e puderem exercer a soberania tecnológica e científica do nosso país.
2: O Dia da África, celebrado em 25 de maio, hoje, marca a fundação da União Africana em 1963.
3: E aproveitando a data, o governo do Brasil promove o primeiro Fórum de Reitores Brasil-África, com o objetivo de fortalecer parcerias educacionais e culturais.
2: No encontro, o Ministério da Educação anunciou a criação de 2.600 bolsas de mestrado e doutorado para estudantes africanos.
13: No encontro, dirigentes de universidades brasileiras e africanas debatem como ampliar parcerias acadêmicas, científicas e tecnológicas de instituições de ensino dos dois lados do Atlântico. São projetos conjuntos em áreas estratégicas para o desenvolvimento dos países, como agricultura, energias renováveis, inteligência artificial, mineração, petróleo e gás, além das ciências humanas. Para a reitora da Universidade de Cabo Verde, Astrigilda Silveira, parcerias fundamentais para o continente africano.
14: Uma cooperação mais próxima, mais dinâmica e mais transformadora, voltada para a transformação digital, a inteligência artificial e a inclusão social.
13: No encontro, o governo do Brasil lançou o programa que vai oferecer mais de 2.600 bolsas de mestrado e doutorado para pós-graduandos da África, com investimentos de 47 milhões de reais. Destaca o ministro da Educação, Leonardo Bachini.
15: 2.600 vagas inicialmente, 1.600 bolsas de mestrado e 1.000 bolsas de doutorado, com oportunidades em universidades públicas, instituições privadas sem fins lucrativos, institutos federais, institutos de pesquisa com pós-graduação reconhecida pela CAPES. Abrir as portas do Brasil para estudantes africanos é aprofundar ainda mais nossos laços históricos.
13: O presidente Lula destacou a importância de fortalecer os laços históricos entre Brasil e África por meio da produção de conhecimento, da inovação e da formação de profissionais qualificados.
16: A cooperação educacional entre países do Sul Global pode transformar a realidade, reforçar os programas de estudantes, convênio de graduação e de pós-graduação também será essencial para consolidar a educação superior como um dos pilares da parceria estratégica entre Brasil e África.
13: O Brasil já mantém mais de 200 acordos de cooperação com instituições de ensino superior de 38 países africanos. Reportagem Pablo Mundim.
3: Mais um passo no combate ao câncer no país.
2: O Brasil passou a contar com um Centro de Desenvolvimento e Produção de Terapias, CAR-T, da Fundação Oswaldo Cruz, a Fiocruz.
3: No local será produzido de forma 100% nacional um dos tratamentos mais avançados do mundo contra o câncer para pacientes do SUS.
17: O Paulo Peregrino é publicitário e teve linfoma, um tipo de câncer de sangue. Durante 13 anos, fez transplante de medula óssea e 40 quimioterapias, tratamentos que não tiveram sucesso. A virada em sua vida veio com um tratamento experimental chamado CAR-T-Cell. Agora, ele está em remissão do câncer.
18: A enfermeira chegou lá dentro do quarto, trouxe um saquinho, assim como se fosse uma transfusão de sangue pequenininha, né? Um negócio de transfusão de sangue. Aí eu falei assim para ela, enfermeira, isso aí é o CAR-T-Cell que eu vou receber? É, falei, vai demorar quanto tempo? Ela falou, uma hora no máximo. Eu falei, caramba, 13 anos eu lutando contra os cânceres, vai resolver em uma hora? Isso que é ciência.
17: O Centro de Desenvolvimento e Produção de Terapias, CAR-T, da Fiocruz, inaugurado no último sábado no Rio de Janeiro, vai tratar a população do SUS e trazer uma nova esperança aos pacientes com câncer. O Brasil vai produzir de forma 100% nacional um dos tratamentos mais avançados do mundo contra a leucemia, linfoma e mieloma. É o que explica o ministro da Saúde, Alexandre Padilha.
19: Um tratamento que hoje custa 350 a 400 mil dólares, mais de 2 milhões de reais para uma família, para as pessoas, para o sistema de saúde de qual país para fazer esse tratamento, graças à Fiocruz, graças à produção da Fiocruz, presidente, pessoas como Paulo vão poder receber esse tratamento pelo SUS, De graça!
17: Os primeiros pacientes começam o tratamento experimental no segundo semestre deste ano. Foram investidos 370 milhões de reais, além dos equipamentos de alta tecnologia, que custaram mais 35 milhões de reais. O presidente Lula defendeu que todos os brasileiros e brasileiras têm o direito de uma saúde de qualidade no país.
16: O gesto de inauguração de um centro tecnológico que dá ao Brasil a certeza de que a gente não é menor do que ninguém, de que a gente não é menos competitivo do que ninguém. Basta a gente ousar, ter coragem e fazer.
17: O novo centro também será capaz de tratar pacientes com traumatismo craniano com próteses 3D de alta tecnologia. Do Rio de Janeiro, Fernanda Cruz.
2: Viajar a trabalho ou por lazer deveria ser sinônimo de tranquilidade.
3: Mas para muitas mulheres, nem sempre o destino é o mais feliz.
20: Todo aeroporto promete destinos, mas algumas partidas nunca chegam. Quando o medo ocupa o lugar da esperança, não é viagem, é silêncio. Assédio não decola. Feminicídio também não. Violência contra a mulher é crime.
2: Para combater a violência e a importunação sexual nas salas de embarque e aeronaves, o Ministério dos Portos e Aeroportos lançou uma série de ações em terminais do Brasil para sensibilizar a sociedade.
3: É a terceira fase da campanha Assédio Não Decola.
21: Para combater o assédio e a importunação sexual contra trabalhadoras do setor aeroportuário e passageiras, o Ministério dos Portos e Aeroportos lançou a terceira fase da campanha Assédio Não Decola. O ministro dos Portos e Aeroportos, Tomé Franca, destacou a importância dessa campanha.
22: Infelizmente, o Brasil ainda vive uma realidade de muito assédio e de muito feminicídio. Nós temos trabalhado para que essa realidade não persista. Nós estamos com uma série de campanhas nos aeroportos e nas aeronaves, buscando o combate ao assédio.
21: O Ministério dos Portos e Aeroportos também apresentou uma nova cartilha com orientações sobre o combate à violência contra a mulher. O material reúne informações sobre diferentes tipos de violência: física, psicológica, sexual. Passageiros e trabalhadores do setor são orientados sobre como identificar situações de risco e formas de acolher as vítimas. O documento também apresenta canais de denúncia, como o Ligue 180. A ministra das Mulheres, Márcia Lopes, ressaltou que todos precisam conhecer o canal de denúncia.
23: O Ligue 180, para nós, tudo começa por ali. Ele é um canal que dá muita segurança para as mulheres. Quando se recebe uma ligação, a nossa equipe identifica quem é essa mulher, onde ela mora, a quem essa mulher deve recorrer.
21: A campanha Assédio Não Decola foi lançada em agosto do ano passado em todas as concessionárias dos aeroportos federais, para as mulheres que só querem chegar ao destino em segurança, sem assédio e violência. A campanha é importante para sensibilizar a sociedade. Foi o que defendeu a gerente de restaurante, Cláudia Figueiredo.
24: Qualquer lugar, sempre é importante. Muita gente não respeita a gente simplesmente pelo fato de ser mulher.
21: Além do Ligue 180, você também pode denunciar casos de violência contra a mulher no Disque 100, canal de monitoramento de violações contra os direitos humanos. Reportagem Márcia Fernandes.
2: A quarta edição do leilão do Ecoinvest Brasil destravou mais de 13 bilhões de reais para projetos de bioeconomia, turismo sustentável e infraestrutura no país, sendo que mais de 9 bilhões serão direcionados para investimentos na Amazônia Legal.
3: O programa Ecoinvest foi criado para impulsionar a transformação ecológica do país e combina instrumentos financeiros inovadores, redução de riscos e atração de investimentos de longo prazo da iniciativa privada.
2: Ao anunciar o resultado do leilão, o ministro da Fazenda, Dario Durigan, disse que o Ecoinvest comprova que é possível apostar no crescimento do Brasil com sustentabilidade.
25: Os objetivos do Ministério da Fazenda, que é fazer com que o país se desenvolva, cresça, gere emprego, diminua a inflação, com os objetivos do Ministério do Meio Ambiente, não é mais indissolúvel. Nós temos que ter um cuidado para que o país cresça, mas de maneira sustentável. E o Ecoinvest, ele é uma espécie de síntese, de prova real de que isso é possível. É Estado junto com a capacidade instalada do sistema financeiro nacional, em parceria com essas empresas.
3: Com os 4 leilões realizados até agora para transição energética, recuperação de terras degradadas e bioeconomia, o Ecoinvest Brasil já mobilizou mais de 140 bilhões de reais.
2: Pois é, o Brasil é mundialmente reconhecido por suas belezas naturais, como florestas, praias, rios e montanhas.
3: E a riqueza da nossa biodiversidade tem atraído turistas a visitarem as mais de 300 unidades de conservação federais distribuídas pelo país.
2: Só em 2025, o fluxo de visitantes atingiu quase 30 milhões, maior resultado da série histórica.
3: E movimentaram mais de 40 milhões de reais em vendas, injetaram 20 bilhões de reais no produto interno bruto, que é a soma de todas as riquezas do país.
0: Jairon Souza trabalha todos os dias conectado com a natureza. Ele é guia turístico no Maranhão e em época de alta temporada chega a mostrar as belezas naturais do Parque Nacional dos Lençóis Maranhenses a centenas de visitantes.
1: Ganho dinheiro onde muitas pessoas se programam muito para vir passear e eu tô aqui todo dia, né? E tento fazer da melhor forma, né?
0: As visitações turísticas em unidades de conservação federais movimentaram mais de 40 bilhões de reais em vendas em 2025 e 20 bilhões de reais de contribuição ao produto interno bruto. O estudo do Instituto Chico Mendes de Conservação da Biodiversidade, o ICMBio, revela que florestas, praias, rios e montanhas são, na verdade, ativos de alta performance na economia brasileira. No ano passado, o fluxo de visitantes em unidades de conservação chegou a quase 30 milhões, o maior resultado da série histórica, como garante o presidente do ICMBio, Mauro Pires.
4: Esse aumento tem a ver com dois fatores. O primeiro, que é geral, que é o interesse das pessoas de encontrar-se com a natureza. O segundo fator, nós temos melhorado a infraestrutura e de modo que se torna mais fácil a visitação.
0: O turismo nas unidades de conservação sustenta mais de 300 mil postos de trabalho em todo o país. O ministro do Meio Ambiente e Mudança do Clima, João Paulo Capobianco, destacou que as unidades de conservação são importantes não só para a proteção da biodiversidade, como também para o desenvolvimento econômico do país e a valorização da cultura local.
5: Cada real que o turista trouxe, ele gerou um impacto de R$ 15,60 no PIB. Portanto, nós estamos falando aqui de uma atividade econômica intensa com ganhos para a economia local.
0: O ranking de visitação mantém no topo o Parque Nacional da Tijuca, no Rio de Janeiro, com quase 5 milhões de visitas, seguido pelo Parque Nacional de Iguaçu e pelo Parque Nacional de Jericoacoara, no Ceará. Reportagem Cleide Lopes.
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2: Prefeituras e instituições como universidades, institutos federais e câmaras de vereadores aderiram ao programa Contrata Mais Brasil.
3: A plataforma foi criada para aproximar microempreendedores individuais do processo público de aquisição de produtos e serviços. Nela, o governo contrata e os pequenos negócios podem vender seus produtos.
2: Atualmente, já são 1.775 órgãos. Desde a sua criação, o programa gerou mais de 22 milhões de reais de renda direta para os microempreendedores individuais.
3: A plataforma conta com mais de 8 mil cadastros de fornecedores em mais de 100 atividades.
2: Mais informações sobre o programa no endereço gov.br/contratamaisbrasil.
3: Atenção, caminhoneiros! Já estão em vigor as novas regras que vão ajudar na fiscalização do piso mínimo de frete para o transporte de carga nas rodovias.
2: A partir de agora, quem contrata esse tipo de serviço deverá informar parâmetros para o cálculo do frete, como distância, tipo de veículo e tipo de serviço prestado.
3: Essas informações serão fornecidas na hora de emitir o Código Identificador da Operação de Transporte, o CIOT.
2: Esse é um documento de registro exigido pela Agência Nacional de Transportes Terrestres, a ANTT, para o monitoramento das operações de cargas.
3: O superintendente de Serviço de Transporte Rodoviário de Cargas da NTT, José Aires Amaral, explica que esses dados serão utilizados para fiscalização prévia do piso mínimo do frete.
6: A partir desses parâmetros, o sistema faz uma conta automática e verifica se o valor declarado do frete, também no CIOT, está de acordo com o piso mínimo de frete ou não. E faz algumas validações, por exemplo, os parâmetros informados estão de acordo, fazem sentido? Por exemplo, se na declaração, por exemplo, tiver a informação que Brasília e Rio de Janeiro são 500 quilômetros, o sistema mesmo já vai indeferir aquela informação, dizendo que não é compatível e que ele deve informar uma melhor localização ou uma distância compatível com aquele deslocamento.
2: Segundo o superintendente da ANTT, a partir do dia 1º de junho, os dados do CIOT também estarão integrados com a documentação fiscal exigida para o transporte de cargas.
3: O que vai facilitar e tornar mais eficiente a fiscalização sobre as operações de frete.
2: As mudanças na emissão do CIOT foram anunciadas pelo governo do Brasil como parte das medidas para reduzir os impactos da alta dos preços dos combustíveis sobre a população.
3: Essas foram as notícias do Governo do Brasil.
2: Com a realização da Secretaria de Comunicação Social da Presidência da República.
3: Com produção da empresa Brasil de Comunicação.
2: Fique agora com as notícias do Poder Judiciário e do Congresso Nacional. Boa noite.
3: Boa noite para você. Até amanhã.
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10: CNJ lança aplicativo para fortalecer busca ativa de crianças e adolescentes.
11: Para o STJ, a plataforma de intermediação não responde por envio de criptomoedas para carteira falsa de outra corretora.
10: A Semana Nacional da Conciliação Trabalhista começou nesta segunda-feira.
11: Boa noite, eu sou o Arthur Filho.
10: E eu sou Walter Lima.
11: O Conselho Nacional de Justiça lançou nesta segunda-feira, Dia Nacional da Adoção, o aplicativo Adote para todo o país.
10: A busca ativa do Sistema Nacional de Adoção e Acolhimento já funciona em todo o país e reúne informações sobre crianças e adolescentes com mais dificuldades de conseguir uma família, como crianças mais velhas ou com deficiência.
11: Agora, essa iniciativa passa a contar também com um aplicativo próprio.
10: Desenvolvido pelo Tribunal de Justiça do Paraná, o aplicativo Adote passa agora pelo processo de expansão nacional com o apoio do programa Justiça 4.0.
11: O ministro do Supremo Tribunal Federal, Flávio Dino, deu prazo de 10 dias para que o governo federal e os estados da Amazônia Legal informem quais providências de planejamento e preparação vêm sendo adotadas diante das projeções de aumento significativo dos riscos de incêndios florestais para os próximos meses.
10: O El Niño é um fenômeno provocado pelo aumento na temperatura das águas do Oceano Pacífico e tem ocorrência periódica em geral, com impactos relevantes sobre o clima em diversos países. Marta Ferreira.
12: Uma nota técnica conjunta publicada pelo Instituto Nacional de Pesquisas Espaciais e com o Instituto Nacional de Meteorologia confirmam a provável intensidade alta para o fenômeno já no segundo semestre de 2026.
26: Diante desse quadro, o ministro Flávio Dino, relator de uma ação que acompanha medidas para combater e prevenir incêndios na Amazônia e no Pantanal, deu prazo de 10 dias para que a União e os estados informem um plano para lidar com os incêndios.
11: Plataforma de intermediação de criptomoedas não é responsável por prejuízo decorrente de golpe se não houve falha no serviço ou se dano foi causado pela culpa exclusiva de usuário ou terceiros.
10: Essa é a conclusão do STJ. Fátima Uchoa.
27: Na origem, um investidor transferiu criptoativos para uma carteira digital e depois descobriu que o endereço era falso. Ele pediu ressarcimento dos prejuízos, alegando que a plataforma intermediadora teria falhado Estado ao não adotar segurança capaz de identificar a irregularidade da chave de transferência. Porém, a Justiça de Minas Gerais negou a indenização. A terceira turma do STJ manteve o acórdão, considerando que a fraude ocorreu quando o investidor transferiu os valores a um ambiente externo, fora da atuação da empresa e para o qual ele próprio forneceu a chave de acesso, que é o endereço de destino. O ministro Ricardo Villas Boas Cueva foi o relator.
11: Começou hoje a Semana Nacional da Conciliação Trabalhista 2026.
10: É a chance de muitos trabalhadores conseguirem de forma mais rápida uma resposta da Justiça. Larissa Batista.
13: Um acordo histórico de mais de 250 milhões de reais entre a empresa Vibraz Airoco e o Sindicato dos Metalúrgicos de São José dos Campos foi o pontapé para a abertura da Semana da Conciliação, que vai até sexta-feira em todos os tribunais regionais do trabalho. O valor recolhido desse acordo será utilizado para o pagamento de dívidas trabalhistas.
11: Ampliar a confiança e o conhecimento sobre a segurança das urnas eletrônicas.
10: Esse foi um dos temas da reunião ocorrida nesta segunda-feira na sede do TSE em Brasília. Estevão Furtado.
14: O presidente do TSE, ministro Nunes Marques, anunciou o lançamento da Semana Nacional do Sistema Eletrônico de Votação, uma ação voltada à conscientização da população, especialmente dos jovens, sobre as camadas de segurança do processo eleitoral brasileiro. O ministro também determinou a criação de uma comissão permanente para estudar o uso de ferramentas de inteligência artificial na justiça eleitoral.
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11: Uma boa noite a você.
10: E até amanhã.
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15: Está no ar o Jornal do Senado.
16: Eu sou Paula Groba.
17: E eu sou Ricardo Nakaoka.
16: E estes são os destaques de hoje do Jornal do Senado, que começa agora.
17: Senado vota crédito especial para renegociação de dívidas rurais.
16: Senado e STF debatem medidas para rever supersalários no setor público.
17: Projeto quer limitar publicidade de apostas online no Brasil.
16: Boa noite.
17: Boa noite.
16: Com a alta dos juros, a queda no preço dos produtos agrícolas e o aumento do endividamento no campo, produtores rurais de todo o país aguardam uma saída para renegociar as dívidas e manter a produção.
17: E a Comissão de Assuntos Econômicos do Senado deve votar nesta terça-feira um projeto que cria uma linha especial de crédito para o agronegócio. O pacote de ajuda está sendo negociado com o governo federal, como informa a repórter Patrícia Oliveira.
18: Um pacote bilionário de socorro ao setor agropecuário está na pauta da Comissão de Assuntos Econômicos. O projeto cria uma linha especial de crédito para renegociação de dívidas rurais com recursos do Fundo Social do Pré-Sal. A proposta vem sendo negociada entre o governo federal e o relator da matéria, o senador Renan Calheiros, do MDB de Alagoas. Renan ampliou a ajuda para outros produtores endividados, além daqueles afetados por secas e enchentes. A iniciativa prevê prazo de até 10 anos para pagamento das dívidas com carência de até 2 anos e a criação de um fundo garantidor para operações de crédito rural. O projeto também autoriza o uso de receitas correntes do Fundo Social do Pré-Sal de 2025 e 2026, além do superávit financeiro do fundo para financiar a nova linha especial de crédito. Para o ministro da Fazenda, Dario Durigan, a intenção é construir um texto de consenso sem comprometer o equilíbrio das contas públicas.
19: Fazer com que de fato chegue essa renegociação para os agricultores, que de fato caiba no bolso do agricultor e que de outro lado a gente mobilize os recursos públicos da maneira mais eficiente possível. Então todo mundo aqui na mesma página.
18: A possibilidade da edição de uma medida provisória pelo Executivo também foi confirmada pelo senador Renan Calheiros.
20: Uma medida provisória com critérios de enquadramento, de juros, de carência e de prazo de 10 anos. anos para pagar.
18: O governo estima um custo de 817 bilhões em 13 anos. Já o relator prevê valor bem menor, em torno de 100 bilhões ao longo de uma década.
27: Os senadores Alci Lucas, do PL do Distrito Federal, criticou a medida provisória que zera o imposto de importação para compras internacionais de até 50 dólares. Segundo o parlamentar, a MP prejudica a indústria brasileira ao reduzir tributos para produtos importados, sem conceder tratamento semelhante aos produtores nacionais.
17: Alci disse que apresentou uma emenda para que os mesmos benefícios concedidos para o imposto de importação sejam também dados aos produtores de calçado ou de vestuário brasileiros, no caso de produtos de até 50 dólares.
20: Essas medidas só beneficiam os trabalhadores chineses, prejudica a nossa indústria. Vamos ter que demitir milhares, milhões de pessoas, exatamente porque ninguém consegue competir com um país que não tem nenhum encargo trabalhista, que não tem os impostos que nós temos aqui no Brasil.
27: Já o senador Paulo Paim, do PT do Rio Grande do Sul, voltou a defender a redução da jornada de trabalho sem corte salarial e o fim da escala 6x1. O parlamentar destacou a PEC de sua autoria, que prevê a redução para 40 horas semanais, com possibilidade de avançar para 36 horas em etapa.

0: 1 hora, como é o caso da Holanda.
1: E o presidente do Senado, Davi Alcolumbre, se reuniu nesta segunda-feira com o presidente do Supremo Tribunal Federal, Edson Fachin, para discutir um futuro anteprojeto de lei sobre a remuneração da magistratura. No encontro, também foram debatidos os salários dos servidores públicos e a necessidade de aperfeiçoar o sistema remuneratório no serviço público.
2: Segundo a presidência do Senado, a preocupação é com o aumento de vantagens extras, como gratificações e abônus, que podem comprometer a transparência e o cumprimento do teto constitucional. Os chefes dos dois poderes decidiram ampliar o diálogo com o Executivo e outras instituições para construir uma proposta sobre o tema.
1: Filhos de mulheres vítimas de feminicídio podem passar a ter mais tempo de proteção financeira do Estado. O Senado deve começar a analisar um projeto que aumenta de 18 para 21 anos a idade máxima para o recebimento da pensão especial destinada a órfãos desse tipo de crime.
2: A proposta busca garantir mais segurança e apoio a jovens que perderam as mães em casos de violência contra a mulher. Repórter Alexandre Campos.
3: Pelo projeto, o pagamento da pensão será extinto quando o filho completar 21 anos de idade ou, se estudante, aos 24 anos. Os valores serão reajustados anualmente pelo índice oficial da inflação. O valor a ser pago continua a ser de um salário mínimo, só que, ao invés de ser dividido pelo conjunto dos órfãos, esse montante será devido a cada um dos filhos com menos de 21 anos. O critério de renda familiar mensal per capita também sofrerá alterações. Passará de um quarto para metade de um salário mínimo. A autora do projeto, a senadora doutora Eudócia, do PSDB de Alagoas, afirmou que, em média, para cada mulher assassinada por razão de gênero, há dois filhos afetados.
4: A realidade desses órfãos é marcada por múltiplas vulnerabilidades, além do trauma psicológico decorrente da perda violenta da mãe, frequentemente presenciada. Muitas dessas crianças enfrentam instabilidade econômica, mudanças abruptas de residência e, em alguns casos, a separação entre irmãos.
3: O projeto ainda passa a garantir atendimento multidisciplinar para os beneficiários, com apoio psicológico e social contínuo. O texto também veda, sob qualquer hipótese, que a guarda desses menores seja concedida ao agressor, devendo eles ficarem sob os cuidados da família da mãe.
1: E a senadora Damaris Alves, do Republicanos do Distrito Federal, celebrou a sanção da lei de sua autoria, que amplia as ações do SUS no enfrentamento à automutilação e a prevenção do suicídio entre crianças e adolescentes. Segundo a parlamentar, a nova lei é uma resposta ao crescente número de casos de sofrimento mental entre jovens brasileiros.
2: Damaris Alves também defendeu o fortalecimento da rede pública de saúde mental, com a ampliação do CAPS e o aumento de profissionais especializados para garantir atendimento adequado às crianças, adolescentes e suas famílias.
5: A Lei 15.403 chegou para garantir que o Estado faça sua parte, porque o Estado foi lento, porque faltou vaga para um psicólogo ou um psiquiatra. A todos os prefeitos, a todos os governadores, cumpram a lei. Abram CAPS, contratem psicólogos, coloquem profissionais de saúde mental nas escolas.
1: Com o avanço das apostas online no Brasil, cresce também a preocupação com o endividamento das famílias e os impactos na saúde mental dos apostadores.
2: Diante desse cenário, o Senado começa a analisar um projeto que restringe a publicidade das bets, especialmente ações de marketing, que podem estimular o jogo compulsivo. Mais detalhes com o repórter Márcio Maturana.
6: Restrição de propaganda de bets em rádio, televisão, uniformes esportivos, eventos culturais, redes sociais, plataformas de streaming e campanhas com influenciadores digitais. Isso é o que prevê um projeto que começou a ser analisado pelo Senado. O texto muda a lei das bets para restringir a publicidade de apostas esportivas e jogos online com foco na saúde mental, proteção do consumidor e da economia familiar. A proposta tem assinatura de 7 senadores, sendo a primeira Damaris Alves, do Republicanos do Distrito Federal.
5: É um projeto construído a várias mãos. Eu só tenho a honra de ser a primeira signatária, mas foi construído com especialista, com a participação de parlamentares, Câmara e Senado, um corpo técnico extraordinário. E a gente está preocupado realmente com essa questão da saúde mental por causa do vício nos jogos de apostas.
6: A iniciativa é da Frente Parlamentar Mista para a Promoção da Saúde Mental, com senadores e deputados. E por isso, outro projeto muito semelhante foi apresentado também na Câmara. O objetivo é que as duas propostas sejam analisadas em paralelo para facilitar uma eventual aprovação em uma das casas.

0: Com edição de Paula Groba e trabalhos técnicos de João Lira, o Jornal do Senado fica por aqui. Acompanhe agora as notícias da Câmara dos Deputados. Boa noite.
1: Uma boa noite e até amanhã.
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3: Presidente anuncia transição de um ano para a redução da jornada de trabalho.
4: Deputados ampliam acesso a novas tecnologias no Sistema Único de Saúde.
3: Câmara autoriza o uso de Fundo de Desenvolvimento Regional por cooperativa.
4: Ministério da Agricultura deverá dar aval para normas que afetam o setor.
3: Boa noite. Os deputados aprovaram proposta que determina a avaliação prévia do Ministério da Agricultura para a emissão de normas ambientais. O repórter Antônio Vital explica o teor da matéria.
5: O plenário da Câmara aprovou o projeto que torna obrigatória a aprovação do Ministério da Agricultura antes da edição de qualquer norma federal que tenha impacto na produção, criação, cultivo, manejo, transporte, processamento ou comercialização de espécie utilizada em atividade produtiva. Isso significa que qualquer norma editada por órgãos ambientais só terá validade se antes for avaliada pelo Ministério responsável pela Agricultura, Pecuária, Pesca, Aquicultura e Florestas. O projeto foi apresentado pelo deputado Pedro Lupion, do Republicanos do Paraná, coordenador da Frente Parlamentar da Agropecuária, e outros 10 deputados de diversos partidos. Uma das justificativas para a aprovação do projeto foi a possibilidade de inclusão da tilápia na lista nacional de espécies exóticas invasoras. A lista é definida pela Comissão Nacional de Biodiversidade, a Conabio, um órgão do Ministério do Meio Ambiente que conta com a participação de representantes do Ministério da Agricultura. No ano passado, a Conabio admitiu em nota oficial que a inclusão da tilápia estava sendo analisada, mas que isso não teria impacto na criação da espécie e serviria apenas como referência para medidas de prevenção. O relator, deputado Pezente, do MDB de Santa Catarina, disse que decisões como essa levam insegurança aos produtores.
6: Nós temos uma insegurança jurídica com normas redigidas por burocratas, no ar-condicionado, todo mundo enroladinho numa gravata, que tem tirado o sono de muitas famílias. Um exemplo, por exemplo, é essa tal da lista de espécies exóticas invasoras. Já incluíram nessa lista espécies altamente relevantes para nossa economia. Espécies como a tilápia, espécies também da nossa flora braquiária.
5: A proposta foi criticada pela deputada Érica Cocai, do PT do Distrito Federal. Para ela, priorizar a análise econômica antes da ambiental pode representar risco para a flora e a fauna do país.
7: O que se quer com esse projeto é tirar o poder dos órgãos ambientais, de poder avaliar as políticas acerca da produção agrícola, da produção pecuária, acerca da nossa flora, da nossa fauna. E aqui nós vamos ver que uma espécie animal ou uma espécie vegetal, talvez se chegue à conclusão que ela tem uma capacidade nociva para aquele próprio espaço de flora e de fauna.
5: O projeto que torna obrigatória a aprovação do Ministério da Agricultura antes da edição de qualquer norma que tenha impacto na produção, criação, cultivo ou comercialização de espécie utilizada em atividade produtiva, seguiu para análise do Senado. Da Rádio Câmara de Brasília, Antônio Vital.
2: Meio Ambiente.
4: Joaquim Passarinho, do PL do Pará, celebra a aprovação de proposta que altera a classificação de parte da Floresta Nacional do Jamanchi em Novo Progresso. Ele explica que o projeto redefine a área como de uso sustentável, com regras menos rígidas de ocupação e exploração.
3: De acordo com Joaquim Passarinho, a mudança vai contribuir para a regularização de produtores que já vivem e trabalham na região antes da criação da Floresta Nacional. O deputado ressalta que a proposta pode dar segurança às famílias que dependem da produção rural para garantir renda.
4: Já a Marina Silva, da Rede de São Paulo, critica a alteração dos limites da Floresta Nacional do Jamanchim e outros projetos que, em sua visão, favorecem quem descumpre a legislação ambiental. Ela defende o aumento da produção sem a derrubada de novas áreas e com a recuperação de regiões degradadas.
3: Marina Silva ressalta a importância da proteção ambiental para o desenvolvimento da agricultura brasileira. A parlamentar afirma que propostas em discussão na Câmara que enfraquecem a fiscalização prejudicam a imagem do país nos mercados internacionais.
2: Economia.
4: Câmara aprova projeto que autoriza o uso de recursos de fundos de desenvolvimento regional por cooperativas. O repórter Marcelo Larcher conta como vai funcionar.
8: A Câmara dos Deputados aprovou o projeto que permite que cooperativas acessem os recursos de 3 fundos públicos de desenvolvimento regional, o do Nordeste, o do Centro-Oeste e o da Amazônia. Os recursos são voltados para investimentos produtivos, infraestrutura e geração de empregos. A proposta já foi aprovada pelo Senado e altera 2 medidas provisórias e uma lei complementar. Segundo a deputada Marussa Boldrin, do Republicanos de Goiás, relatora do projeto na Comissão de Finanças e Tributação, as cooperativas ajudam a canalizar investimentos diretamente para micro, pequenos e médios produtores. A proposta foi defendida pelo deputado Pedro Lupion, do Republicanos do Paraná, coordenador da Frente Parlamentar da Agropecuária.
9: Que nesse caso, o que nós estamos permitindo e dando a possibilidade do cooperativismo também acessar os fundos constitucionais, que são acessados por todas as atividades econômicas, e o cooperativismo, seja ele qual for, em qual ramo for, não só no cooperativismo agropecuário, mas de saúde, de transporte, de trabalhadores, agricultura familiar, ou até mesmo de crédito, possam acessar também os fundos constitucionais.
8: A proposta foi aprovada de maneira simbólica, sem votos contrários e com apoio do governo, como disse o deputado Bongás, do PT do Rio Grande do Sul.
10: O governo também aprova porque ele estende esses repasses também para as cooperativas, que é muito importante que eles possam também alcançar e que isso esteja explícito na lei.
8: O projeto que permite que cooperativas acessem os recursos dos fundos públicos de desenvolvimento do Nordeste, do Centro-Oeste e da Amazônia seguiu para a sanção presidencial e já pode virar lei. Da Rádio Câmara de Brasília, com informações de Antônio Vital, Marcelo Larcher.
2: Desenvolvimento Regional.
3: Defensor Stélio Denner, do União, celebra a decisão da Agência Reguladora de Energia Elétrica que reduziu o reajuste da conta de luz em Roraima. O parlamentar explica que o aumento previsto de 24% caiu para 4% após mobilização da bancada federal do Estado junto à ANEEL.
4: Segundo o defensor Stélio Denner, o recuo é uma conquista de toda a bancada federal de Roraima, que realizou diversas audiências nos últimos meses. Apesar disso, ele afirma que o Estado ainda sofre com tarifas elevadas em comparação com outras regiões do país.
3: Lídice da Mata, do PSB, contesta críticas ao governo da Bahia ao comparar obras e indicadores do Estado com a situação da cidade de Salvador. A deputada afirma que a capital baiana apresenta resultados preocupantes em qualidade de vida, educação e competitividade.
4: Lídice da Mata cita investimentos do governo da Bahia em Salvador, como a ampliação do metrô, a implantação do VLT, a construção de hospitais e escolas de tempo integral. Ela avalia que essas ações mostram avanços do Executivo Estadual diante dos problemas que persistem na gestão da capital.
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2: Saúde.
3: A Câmara aprovou um projeto que amplia o acesso a novas tecnologias no SUS. A repórter Júlia Lopes tem mais detalhes.
17: A Comissão de Constituição e Justiça da Câmara dos Deputados aprovou um projeto que cria novos modelos de acordos para aquisição de tecnologias em saúde pelo Sistema Único de Saúde, o SUS. A proposta inclui novos medicamentos, produtos, procedimentos e terapias inovadoras. Os chamados acordos de acesso gerenciado serão firmados por meio de contratos específicos com definição de critérios, metas e prazos para o acompanhamento de resultados. Pelo texto, a incorporação dessas tecnologias será feita com base em monitoramento contínuo pelo governo, permitindo o compartilhamento de riscos clínicos e financeiros entre o poder público e as empresas. A avaliação vai considerar critérios como eficácia do tratamento, resultados clínicos reais nos pacientes, segurança da tecnologia, impacto público e também acompanhamento contínuo dos resultados obtidos. O relator da proposta, deputado Diego Garcia, do União do Paraná, afirmou que a medida pode acelerar o acesso da população a tratamentos de alto custo no SUS.
18: Esse talvez seja o ponto mais importante do projeto. Hoje, muitas famílias enfrentam uma longa espera para conseguir acesso a medicamentos e terapias de alto custo no SUS. Com os acordos de compartilhamento de risco, o governo pode incorporar novas tecnologias de forma mais rápida e responsável, acompanhando os resultados reais do tratamento e dividindo riscos financeiros e clínicos.
17: Na prática, a proposta busca ampliar o acesso a tratamentos inovadores, medicamentos de alto custo e tecnologias mais recentes, além de fortalecer a participação de famílias, especialistas e da sociedade civil no processo de avaliação, especialmente em casos de doenças raras. Agora, o projeto que cria novos modelos de acordos para aquisição de tecnologias em saúde pelo SUS deve seguir para o Senado. Da Rádio Câmara de Brasília, Júlia Lopes.
2: Ciência e tecnologia.
4: Coronel Assis, do PL de Mato Grosso, critica o decreto sobre a fiscalização do ambiente digital, argumentando que medidas sobre a regulação das redes devem ser debatidas pelo Congresso. Segundo ele, há risco à liberdade de expressão e à ampliação do controle sobre conteúdos.
3: Coronel Assis também defende a redução da maioridade penal e afirma que a medida é necessária para enfrentar a impunidade. O deputado sustenta que a proposta representa uma prioridade no debate sobre segurança pública.
4: Comissão aprova incentivos para ampliar a participação das mulheres na iniciação científica.
3: A repórter Mônica Tati explica detalhes do projeto que está em discussão na casa.
19: Projeto aprovado pela Comissão de Educação incentiva a participação feminina nas áreas de ciência, tecnologia, engenharia, matemática, química, física e tecnologia da informação. A proposta prevê a implementação em duas áreas: na educação básica, com programas específicos para gerar o interesse das meninas nas ciências, e na educação superior, com mecanismos que ajudem as mulheres que foram mães ou são cuidadoras a concluir seus estudos na educação superior. Também está prevista a criação de um regime especial de avaliação da produção acadêmica das docentes mães ou que cuidam de parentes diretos com deficiência ou doença grave. A relatora na comissão, a deputada Franciane Baier, do Republicanos do Rio Grande do Sul, acredita que os estímulos podem reduzir as barreiras que fazem com que muitas mulheres desistam de atuar em uma área que ainda é vista como tipicamente masculina.
20: E nós sabemos que a mulher acaba sendo muitas vezes a responsável pelo cuidado com a casa e com a família, e muitas vezes esses prazos legais de conclusão do curso ou até análise do currículo e dos trabalhos apresentados para ingressar em alguma carreira que é científica é prejudicada nesse ponto.
19: A proposta que traz incentivos para ampliar a atuação das mulheres na área científica ainda será votada pela Comissão de Constituição e Justiça e pelo Plenário da Câmara antes de virar lei. Da Rádio Câmara de Brasília, Mônica Tati.
2: Justiça.
4: Inácio Arruda, do PCdoB do Ceará, acusa setores da oposição de hipocrisia diante das investigações sobre as irregularidades envolvendo o Banco Master. O parlamentar cobra uma apuração rigorosa e a punição de todos os responsáveis por eventuais desvios de recursos.
3: Na visão de Inácio Arruda, grupos extremistas e conservadores utilizam discursos moralistas para tentar encobrir crimes históricos no sistema financeiro. Na visão dele, o esclarecimento dos fatos fortalece o campo democrático no Brasil.
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2: Presidência.
4: Diminuição da jornada semanal para 40 horas passará por transição de um ano, segundo anunciou o presidente da Câmara em entrevista acompanhada pelo repórter Luiz Gustavo Xavier.
0: O presidente da Câmara, Hugo Mota, anunciou nesta segunda-feira em entrevista coletiva que o relatório final da proposta de emenda à Constituição, que elimina a escala de trabalho 6x1, terá um ano de transição para reduzir a jornada de 44 horas para 40 horas semanais.
1: 60 dias após a promulgação da PEC. E após 12 meses, mais 2 horas. Então a transição se dará dentro de um ano, não mais do que isso. Dá um tempo para que os setores possam se organizar.
0: Mota declarou que a redução da jornada de trabalho é um dos 3 pontos que considera inegociáveis na PEC. Os outros 2 seriam o fim da escala 6x1 e a proibição da redução salarial.
1: Nós partimos do princípio que esses 3 pontos são inegociáveis para a Câmara dos Deputados, são também pontos inegociáveis para o governo e nós temos ampla convergência nessas 3 situações que trazem para o trabalhador brasileiro, para a trabalhadora brasileira, uma nova realidade depois da aprovação dessa proposta.
0: Segundo o presidente da Câmara, o texto está sendo ajustado para regras de servidores públicos, prestadores de serviços para entes públicos e microempreendedores individuais, os MEIs. Hugo Mota também conversou hoje com o presidente da República, Luiz Inácio Lula da Silva, sobre o reajuste de valor para microempreendedores individuais, os MEIs, e destacou que Lula está sensível à proposta. Da Rádio Câmara de Brasília, Luiz Gustavo Xavier.
2: Trabalho.
3: Ao apoiar a proposta que reduz a jornada de trabalho, Paulo Lemos, do PT, reitera que a bancada do Amapá não apoiou emendas que desidratam o projeto original. O deputado alerta que a população acompanha de perto a posição dos parlamentares sobre o fim da escala 6x1.
4: Na opinião de Paulo Lemos, a redução da jornada semanal é uma demanda da classe trabalhadora que enfrenta rotinas cansativas e transporte público. Segundo ele, pesquisas apontam ampla aprovação popular à medida.
3: Tadeu Venere, do PT do Paraná, convoca os eleitores a pressionar os deputados pela aprovação do fim da escala 6x1. Ele alerta que a comissão especial que analisa a proposta precisa acelerar a votação da matéria original para que o plenário delibere sobre o tema.
4: Tadeu Venere critica a emenda ao texto que prevê compensação a empresas e pode ampliar a jornada para até 52 horas semanais. Ele argumenta que a pressão sobre o Congresso pode garantir mais tempo de descanso e melhor qualidade de vida para os trabalhadores brasileiros.
3: Luiz Carlos Raule, do Podemos, do Paraná, questiona os efeitos da redução da jornada de trabalho sobre as micro e pequenas empresas. Ele alerta que mudanças nas regras trabalhistas precisam considerar os impactos sobre os empregadores e a geração de empregos.
4: Luiz Carlos Raule critica o desempenho econômico e social do Brasil nas últimas décadas e afirma que o país enfrenta dificuldades em indicadores como renda, emprego e segurança pública. O parlamentar também faz críticas à condução das políticas econômicas nacionais.
3: Heloísa Helena, da Rede do Rio de Janeiro, faz um apelo para que o Congresso derrube o veto ao projeto que permite o aproveitamento de trabalhadores concursados no setor elétrico após privatizações. Ela sustenta que esses profissionais possuem conhecimento estratégico para o funcionamento do sistema.
4: De acordo com Heloísa Helena, as privatizações no setor já causaram impactos negativos na companhia hidrelétrica do São Francisco. Ela pede que o governo libere a base aliada para garantir o direito dos trabalhadores de forma soberana.
3: Termina agora o jornal Câmara dos Deputados, com trabalhos técnicos de Everson Urani e a apresentação de Márcio Aquiles Sardi e Val Monteiro. Boa noite.
4: Você ouve as notícias do Tribunal de Contas da União. Boa noite.
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2: 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Boa noite.

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0: e Maurinho. Olha, que honra, negros. Obrigado.
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0: Muito obrigado!
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1: Clebinho, essa história machuca, viu?

0: 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Chegando, chegando mais um Brasil Caminhoneiro, programa feito pra você que enfrenta sol, enfrenta chuva, madrugada, nevoeiro, neblina, raio, ixi Maria. Por cá, Fernando Riquetti, eu tô na boleia contigo, porque o Brasil não para, e você também não. De crime silencioso e cada vez mais frequente tem causado prejuízos milionários ao setor de transportes no país, viu gente? É o roubo dos chicotes elétricos de caminhões e implementos rodoviários. Os criminosos agem principalmente durante a madrugada, aproveitando os caminhões estacionados em pátios, postos de combustíveis, áreas industriais. E o alvo são os conjuntos de fios elétricos que ligam o cavalo mecânico até as carretas. São componentes ricos em cobre e essencial para o funcionamento das lanternas, dos freios ABS e também dos sistemas eletrônicos. E de acordo com as empresas de rastreamento e entidades do transporte, o aumento da procura ilegal por cobre e peças automotivas no mercado clandestino vem alimentando esse tipo de crime em várias regiões do país. Os casos mais frequentes são nos estados da região sudeste, principalmente São Paulo e Rio de Janeiro, que são as regiões que concentram também os maiores índices de crimes ligados ao transporte de cargas. Corredores logísticos próximos às rodovias Presidente Dutra, Anhanguera, Castelo Branco, Regis Bittencourt e BR-116 estão entre os pontos de maior preocupação. E de acordo com a Polícia Civil, também há registros crescentes em áreas do Sul e também no Nordeste, principalmente em polos logísticos e estacionamento de caminhões próximos aos centros de distribuição. E o prejuízo é pesado, viu, parceiro? Dependendo do modelo do caminhão e do implemento, o reparo pode custar entre 3 e 15 mil reais, sem contar o tempo parado na oficina, perda de viagens e atraso nas entregas da carga. E em muitos casos, além da troca do chicote, é necessário também substituir os módulos eletrônicos danificados durante a ação criminosa. Os especialistas em segurança orientam os motoristas a evitarem pernoites em locais isolados, reforçarem a iluminação nos pátios e utilizarem sistemas de monitoramento e trava dos conectores elétricos. E o setor também cobra a fiscalização mais rígida nos ferros velhos, viu gente? Porque muitas vezes é lá que estão os receptores clandestinos, já que o cobre retirado dos chicotes acaba rapidamente no mercado ilegal. Em julho do ano passado, o Congresso Nacional endureceu as penas para furto e roubo de cabos elétricos e também de materiais metálicos, justamente diante da explosão desse tipo de crime em todo o país. Pelo texto, a pena para furto passa de 1 a 4 anos para 2 a 8 anos de reclusão. E no caso de roubo, a punição sobe de 6 para 12 anos.
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0: Turma, aqui no Brasil Caminhoneiro, a gente está sempre conversando com você sobre a importância de manter o motor do seu cargueiro bem regulado e ficar, ó, de olho vivo na hora de abastecer. Tudo por conta da economia e da emissão de poluentes. E nisso, as rodas de alumínio vêm ganhando cada vez mais o gosto dos caminhoneiros e também dos empresários do setor. Querem saber por quê? Confira na reportagem.
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0: Walter é dono de transportadora. Boa parte da sua frota roda com aros de alumínio. Tá pra lá de satisfeito com o investimento.
4: Em relação ao custo-benefício, foi muito melhor. Agregou bem valor. Porque é uma roda, ela é de peso mais leve. 35% em torno do que a roda de aço e proporciona uma economia quanto ao peso do caminhão. E também a ventilação da roda é diferenciada, deixando os pneus mais com desgastes mais demorados.
0: Quem toca o caminhão só vê vantagens. Sem falar que o poçante fica ainda mais bonito.
5: Uma experiência muito boa, porque você sente a dirigibilidade, né? Melhor, mais conforto. Você sente uma leve diferença no pilotar, assim. Bacana, a gente cuida, né? Para no posto abastecer ali, já dá um talento, passa uma aguinha, bate uma serinha rápida ali. A gente gosta de andar com o caminhão sempre bem cuidado.
0: A grande vantagem do aro de alumínio é a redução do peso. Entre 30% e 35% a menos que uma roda de ferro.
6: Nas grandes usinas, hoje, você tem inúmeros caminhões que aguardam um certo período para reabastecimento, né, dos tanques. E existe um...

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1: Pra turma aí que cuida do poçante, a alta quilometragem não representa aí preocupação com a retífica do motor ou uma insegurança para encarar uma tocada mais longa, né? Pra essa turma, atingir 1 milhão de quilômetros sem mexer no trem de força do cargueiro pode até ser aí um fato comum. É, mas para alcançar esse número, é preciso ficar atento com o quê? Manutenção preventiva. O estradeiro Luiz Arnaldo Santana, de Conceição do Jacuípe, lá encostadinho à Feira de Santana, na Bahia, fala dos procedimentos que ele tem com o seu cargueiro. Ouve aí.
4: É troca de óleo, óleo de caixa de marcha, de diferencial. Sempre eu troco, sabe? Filtro de água, filtro de ar, filtro de óleo. E tem que dar, principalmente a gente que roda pra longe, outros estados aí, tem que fazer.
1: É, mas não é todo dia que o Arnaldo tá inspiradão desse jeito aí.
4: Se eu disser pra você que faz todo dia, eu tô mentindo. Eu faço assim, se eu sair daqui sexta, aí eu chego em casa no domingo, aí eu vou, descarrego, aí antes de eu procurar outra carga, ou mesmo assim eu carrego, depois antes de eu voltar pra cá, eu dou uma revisadinha nele, sabe? Porque o caminhão é igual a gente, ele avisa. Quando o caminhão tá pra dar qualquer problemazinho, ele sempre dá um aviso. É uma máquina o caminhão. A gente também é uma máquina. Nota lá qualquer dificuldadezinha.
1: Itens como troca de óleo e dos filtros não podem ser esquecidos de forma alguma.
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1: E vamos embora que tá na hora. Eu sei que a prosa tá boa, mas o tempo acabou. 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Um abraço a todos e até amanhã. Tchau, turma!

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0: Opa, opa, o pessoal achou que eu não vinha, claro, cheguei 4h30, é que eu tava ajeitando as orelhas aqui, tava ajeitando umas orelhas aqui, vivente velho, pelo amor de Deus, né? Madrugadão, madrugadão com chuva, hoje é dia 26 de maio de 2026, né? Tempo bom ficar dormindo, manhã com chuva, choveu bastante durante a noite de ontem, trovada, relampiçasse em toda a grande imensa região, moçada. Foi de arrepiada, criançada, velha chorar, né? Ai, validade. Olha, 16 graus nesse momento, com direção de rádio de Luiz Pedro. Eu, Márcio Pedro, mais uma vez, tô por aqui, compadre. Tô por aqui, chegando. Eita, moral, velho. Tamo aí, de bem com a vida, agradecendo a Deus, né? Obrigado, Deus. Obrigado, nossa mãe, Nossa Senhora de Aparecida. Tô piazada. Deixa eu agradecer a Deus, né? Porque Deus é tão bom, Deus é Pai, Deus é maravilhoso. E a palavra, né, meu amigo Zilhoto, é aquela gratidão. Gratidão por mais uma madrugada, por mais o dia de ontem, à noite e esse amanhecer. Pelo muito, pelo bom que Deus dá para nós. Mas obrigado, Deus. Obrigado, nossa mãe, Nossa Senhora. E estamos junto com direção de rádio de Luiz Pedro. Eu, Márcio Pedro, mais uma vez por aqui, agradecendo em primeiro lugar a Deus, né? Pai nosso, que estais no céu, santificado seja o vosso nome. Venha a nós o vosso reino, seja feita a vossa vontade, assim na terra como no céu. O pão nosso cada dia nos dai hoje, perdoai as nossas ofensas, assim como nós perdoamos a quem tem ofendido, e não deixeis cair em tentação, mas livrai-me do mal. Amém.
1: Mas o Pedro,
0: oi,
1: tá com o cabelo.
0: Tá pesada, quando eu tô rezando, eu peço uma educação.
2: Mas que coisa linda.
0: Uma educação pra vocês, né?
3: Pra mim,
0: senão o pau vai pegar por aqui, tá bom? Graças vocês apanham, daí vão querer. Daqui a pouco eu sugo a minha piazada, vão querer o pão cheio daí pra minha piazada. Pelo amor de Deus, piazada. Vamos parar com isso, tá bom? 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Um abraço, um diabão. Estamos pelhando pela vida devagar e sempre não vamos de gelo, porque o tempo veio, já está com chuva. E se chover mais, eu aviso ainda. Continua garoando, chovendo nesse momento em toda a nossa grande imensa região. Bom dia, bom dia. Bom dia da alegria, compadre velho. Mas que tal?

Chovendo aí, meu amigo, eu tô aqui tá, também, né? Tio Oswaldo, véio, o pessoal já com o Radio no 12 acompanhando. Eita, mundo, velho. Mas nada melhor, né? Que nós começar bem o nosso dia tirando o chapéu pra quem? Pra ele que tem tudo e pode tudo ao nosso lado sempre. Tá aí, ó. Vamos lá, dona Dó, tio do Pulo, velho. Deve estar debaixo de 80 cobertas, mais ou menos aí nos Oriteia. Vamos que vamos, compadre Zeu. Vamos lá, vamos tirar o nosso chapéu pra Deus. 4h34, bom dia, 16 graus. Cabanão, mundão, sartando no vírus.

Olha quem tá tirando o chapéu pra Deus lá no Erechim, meu compadre Neide, a comadre Neide. Vamos tirar o chapéu pra Deus, meu compadre, vem, porque tá garoando, garoando aí pelo Erechim também, né? Bolei a terra na gaúcha e cheguei pra cá pro garpão, compadre Neide, onde tem chimarrão nunca nessa lida, por isso de luxo. Garoando.

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0: a gente, bom dia. A moçada, então, moçada, porque tá na hora de sartar, do meu, essa cama não é pra morar, né, tio Oswaldo? É só pra dar uma dormida, homem do céu.
1: Tinha uma cerca
0: que a nós dois separava, que o seu pai não concordava com o nosso grande amor, mas é um demônio esse velho. E a resposta mandei junto, uma proposta. E daí, mota, velho, como é que tá? Mota na vida, onde é? Vamos sartando, tio gringo, toda aquela agudizada. E meu parente Osvino, como é que tá Osvino, velho? Tá na hora, Osvino, tá na hora, Osvino, é anarquia, homem.
1: Isto era num domingo.
0: Pessoal daqui da comunidade do Barro Branco também com a gente. Eita, muda. Bom dia, Márcio. Espero você de ouvir a música. Morte não marca a hora do Teixeirinho, meio cadastro no ranchão da Capinzale. É o Alexandre Vancinho Rodrigues. Alô, tio Alexandre, já vou rodar assim. Bom dia, bonitão.
2: Bom dia, Márcio Pedro.
0: Bonitão.
2: Bem?
0: Tô bem, bem. Mas calcula.
2: Sabe, né? Coloca nós na oração. Aham. Aí. Eu e a minha esposa, Roseli.
0: Coitado. Também. Coitado.
2: A música hoje aí da programação, quero oferecer lá pro Sabino.
0: Amém, amém.
2: Seu Antônio Fracaro, pro Valdemiro da Rosa. Ali pro Valdivino. Né? Lá pro Ito Velho. Lá pro Ivinho do Parisoto. Beleza, meu amigo, velho? Abraço, me queira bem, que não custa nada, é uma abençoada terça-feira.
0: Mas que assim seja, homem, com chuva e muito mais, meu amigo. Aí, né, tem cheirinha conta, né, meu amigo Alexandre Vancinho, mas que tá na morte, não marca a hora, homem.

0: E aí, Oswaldo, viu? Largue mão de ser pipoqueiro para falar mal do Osvino, ó. Zé Cozinho dorme até meio-dia, ó. Escuta só.
1: Ô, Márcio Pedro, temos tomando chimarão. Manda um alô pro Bonitão de Vila União, pro Sabino, pro Giovanni Rampão. Pra todos meus amigos.
0: Viu, Oswaldo? Então para de falar mal do Osvino, Oswaldo. O homem já tá acordado desde ontem. É meu parente, por isso que já tá acordado, né? Olha, 4 horas, 46, 14, 5, bom dia. 16 graus, bom dia, trabalhador. Até aqui é assim, viu? Não pode falar mal dos caras, estão dormindo. Oswaldo, sim, ele fala agora, deixou gravado já desde ontem, eu acho. E depois vai dormir até um zorão, né? Continua chovendo nesse momento. Se abrir sol durante a madrugada, eu aviso. Mas acho que não, né? Ah, tá bom, não, velho. Vamos que vamos dele, tá bom, não. Vamos ter o Lourenço de Vá, velho, a porteira, os vindo e toda a turma, né? Velho, a porteira, ao passar. Pela velha porteira, eu vi minha infância lá na Linha Martinazzo tão perto de mim. Eita, mundão velho. A moça gritando, moça da 4h47, 13h05, bom dia. Mas no dia 26, hoje é uma terça-feira. Última semana do mês dos maio, vive.

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2: 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É aqui mesmo, compadre. É aqui mesmo, 4:51, faltando 9 minutos, 5, olha, olha. Alô, mano Garcia, velho, como é que tá, mano, velho? Chove aí pelo lado de Rima. Bom dia, tudo bem, Garcia?
3: Mais hoje, panela, velho.
2: Mas olha aí, mano.
3: Toda essa turma que tá na sintonia do seu programa aí.
2: Mas que coisa boa,
3: Marcelo. São muitos amigos, né?
2: É, com certeza.
3: Nosso dia, mano.
2: Já tá. Já tá, viu? Já tá abençoando, homem do céu. Deus já tá abençoando por nós estar acordado. Isso,
4: eu olhei
2: quando vi. Quem que entrava?

0: Quem tá falando essas besteiras? Pedro Márcio!
1: Assim que os boêmios a chamam. Vamos lá, do baile, assim que os boêmios a chamam, barbaridade.
0: Ô, oi, Pedro Márcio!
1: Que deu?
0: Esse teu programa vai até que horas? Eu quero ir embora!
1: Ah, vai até daqui a pouco, embora vai indo, depois te alcanço na estrada, deixa que eu te alcanço depois, tá bom? Eu te alcanço, prenda véia, pode deixar pra nós. Vai ser uma dona Marlene Neumann, ela que mora aqui no Max Santo Alto, sempre acompanha. Nossa, obrigado, dona Marlene, que Deus dê um dia abençoado para todos nós, né? Seja um dia derramado de bênção.

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3: Amanhã vamos que vamos de que dele. Eita, manda mais segurança, compadre negro. Puxa essa glória na cordiona. Eita, vamos recordar os veritos chorando de amor, faltando 4 a 5, olha, 16 graus. Bom dia. De viver tão sozinho, né, mano Garcia? Tanta dor. Segunda, Mateu Elias, que é seu bom tio e tu, esse dormiu até meio dia.

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1: Mas que tal que sim, que não, né? 4:58, 2:65. Eita, mundo bem. Manhã de ser de terça, aqui no dia 26 de maio. Lembrando que final de semana, agora é sábado e domingo, a grande festa do Oratório do Caravaggio, em honra a Nossa Senhora do Caravaggio. E a capizade que me dá cobertura já no sábado, né? Com a parada 102 ao vivo e a colores direto lá do Caravaggio, do Oratório. E domingo, né, já desde as primeiras horas, toda movimentação, né, claro, depois também a procissão em honra ao Nosso Senhor do Caravaggio e a Santa Missa pelo rádio, também pelas redes sociais, tudo isso e muito mais, tu acompanha na Capinzal FM, eita, pra avance. Eita, manda bem, eu tive 3 namoradas em minha vida. Eita, mudar, velho. Senhora, sabendo que deve ter tido umas 80, mas.

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1: Manda um abraço aí pro Tilo lá na estação Luzerna. Alô, Tilo, vem, chove aí pro Luzerna também. Não, aqui tá mais ou menos, tem sol já, né? Já começou com sol às 4 da manhã, né? Mentiu pro tio, né, Tilo? Mas, ah, Tilo, é, abraço, Tilo Moreno lá da estação Luzerna com a gente. Alô, manda um abraço, olha, olha, quase 5 horas 13 minutos. Isso aqui é bom de ter Roberto Temerinho, até o desprezo, canta Roberto, canta Mirinho. Vamos que vamos, desde que vamos recordar, relembrar os tempos de 1900 e antigamente.

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1: Mas que tal que se enganou, né? 5 da 6 e 12 e 6. Olha a onda, olha a onda. Vamos acordando pra vida. Eita, moda velho. E o chimarrão. Barbaridade vivente, velho. Vamos, compadre negro. Vamos, compadre velho. Tá na onda do chimarrão, meu compadre.
2: Eu quero um chima, chimarrão.
1: Pra matar a sede da tradição. Deixa eu ver aqui. Bom dia, Márcio Pedro. Manda uma música. Estão indo pra Campos Novos, né? O Carlos Chico. Ô, Carlos aí do Piratuba, velho. Pessoal da saúde de Piratuba. Um abraço, Carlos. Pessoal dos motoristas, saúde, vai devagar, porque o tempo tá com chuva. Bom dia, tio Loi de Luzerna.
3: Tudo certo?
1: Tudo bem,
3: aqui
1: senhor?
3: Tá chovendo,
1: Luzerna. Aqui tem
3: já
1: sol.
3: De pé na patroa,
1: aqui tem sol.
3: Essa maravilhosa chuva, né, Marcelo?
1: Mas que
3: já estamos matando aqui, das 4h30 da manhã.
1: Exato.
3: Hoje vamos de sombra da alvoreira com o Teixeirinho.
1: Na sombra da laranjeira.
3: Tem muita gente, né, Marcelo?
1: Beleza.
3: Valeu, uma abençoada dia de terça-feira com chuva e vamos que vamos.
1: E Deus
3: hoje quer pro rancho matando.
1: Mas a Tiló,
3: velho. Mas é bom, né, Marcelo?
1: Mas bom,
3: chuva,
1: bom,
3: uma
1: bom.
3: Coisa parte de Deus que vem, né?
1: Com
3: toda
1: certeza.
3: A Deus pra essa chuva maravilhosa que vem, né? Valeu, amigo.
1: Valeu.
3: Uma abençoada terça-feira e vamos.
1: Daqui a pouco nós já vamos, então, com a soma da arvoreta, que é essa aqui. Vai lá pro compadre negro no Erechim, né? Vai ter pro meu amigo Carlos Chefe levando a turma velha. Mas a Carlos devagar nas curvas, pessoal da saúde, bom dia. Aí, né? Os monarcas do Erechim, chimarrão, compadre Valme, tio Vilmar Bás, também da Nova Beleza. Vamos, gurizada.

0: 5 da essa, Flávio Santos. Eu quero um chimarrão de Flávio. Abraça pro Nene, o Anacleto, a Padaria Vitor. Já já vai ter um Toniquete novo. A dona Claudete da Silva já boqueando um chimarrão, mas a dona Claudete.
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0: Mas que tal que sim, que não, né? Eita, moldão, velho, bom que bom, alô, Nene, estão lá preparando tudo aí na padaria de Vitória. Mande o namoro de sítio aí para Anja, pro Adão, se ficou a Anja na festa dos agricultores, pensa que encontram, se tiver um encontro as mulheres agricultoras aí no último sábado, é isso, né, dona Claudete? Abraço pra dona Anja, abraço pra dona Rei da Cancha. Se quiser, eu vou deixar essa maluca, eu vou deixar essa demônia. Daí a suma do arbolinho, já já tem Toniquete novo, que derrapa pro teu namoro no sítio velho. Na sombra da laranjeira. Eita, vou dar um 5 horas, 11 minutos, 16 graus. Bom dia, chove!

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3: Mas que tal que sim, que não, né? 5:18, 12:18, continua chovendo em todo o baixo, do Rio do Peixe, 16 graus. Como é que foi a chuva ontem à noite aí na tua região? Região de Concórdia, tá vindo alguns vídeos aí, muita chuva e muita pedra, né? Deu pedreira na região do Concórdia Velho, né? E como é que foi você aí, nossas comunidades vizinhas? Chuva calma, tranquila, boa, louca, de banda especial. Alô, Nene, alô, Anacleto, bom dia. Eita, o Nene velho lembra da ingrata Morena de lá do Machadinho, velho.

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1: Vamos lá, né? O amanhecer dessa terça-feira de tempo com chuva na região, 16 graus. Lembrando que às 7 horas do Jornal 102 tem a previsão com o Ronaldo Coutinho do Prado. 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
1: Mas claro que é o teu, meu, nosso Bom Dia da Alegria. Vamos saltando, moçada, vem. Eita, bundão, né? Bom que bom, dele que dele. Alô, dona Claudete. Eu, tio Vanderlei Arnucci, também gradinho no 12, já vai ter um namoro no sítio, velho, é bom dar uma namorada no sítio, o Adão, a Ângela, obrigado aí pela companhia, namoro de sítio, né, o Serrano, que vão cantar pra nós, né.
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1: Aê, manda, não esquece a roupa do baralho, né? Isso é bom dia, meu amigo Márcio Pedro, por gentileza, roda a música, o prato do dia, né? O Vanderlei Arnucci, obrigado, tio Vanderlei. Compadezinho, se possível, toque a música, o poder do Criador, mas com certeza, meu compadre, que nós vamos rodear assim.

0: com pouco amendoim.
1: É, é verdade.
0: Senão o Jango Velho ficava muito nervoso e perigava que ele ia embora. Lá pelas tantas daquele mundo de doce, o Jango dizia: minha sogra, coisa engraçada.
1: E que houve? Não acredito, tá passando mal?
0: Não.
1: Vamos fazer o seguinte: o senhor flocha a guaiaca lá no fundo, perto do pé da laranjeira. Cuidado, mas o cachorro tá amarrado, não tem problema.
0: Não, não, não é nada disso, ah, não é.

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1: Vamos lá, né? Então, mandar um abraço pro Mano Garcia, né? Já preparando tudo, né? Isso, aqui das 8 tá aí ao lado da Escola São Cristóvão, próximo à Escola São Cristóvão, né? Uma venda aí, vai, tem maçã, tem caque, tem bergamota, tem pinhão, de qual era o pinhão? É 3 quilos, sai 30 pilas, daí sai 10 pilas, o quê? Se for por quilo, um pouquinho mais, tem cebola, gente, quilo por quilo, ó. É a 3 pila, mas se você comprar a saquinha lá, sai por R$2 o quilo. Meu Deus, pensa uma cebola bonita também, né? Então, um abraço pra ele aí, obrigado pela companhia. Uma boa venda pra você aí, próximo à Escola São Cristóvão Lum. Eita, morão 5:28. E que tá num prato do dia, homem do céu, acabou de ter um poder de um criador velho. Olha, 5 horas, 29, 16 graus, tempo com chuva, amanhã de terça-feira. Segura, compadre Negro Velho. Alô, dona Claudete, bom dia.

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6: Ah, já nós temos o poder do criador e muito da moda que o pessoal tá pedindo aqui, ó. Deixa nós prosseguir com o ouvinte. Bom dia, meu amigo, o Nene do bairro lá de Floripa, né? Bom dia, Nene.
11: Bom dia, bom dia.
6: Como é que você tá, Nene?
11: Aqui é o Nene do bar.
6: Tudo bem?
11: Pedi um favor, se você podia tocar uma música pra nós aí. Os 10 mandamentos.
6: Mas os 10 mandamentos do amor.
11: Valeu, obrigado.
6: Deixa pra mim, neném.
11: É aqui de Florianópolis.
6: Mas dá um nene dobado aí de Floripa, né? Mas, né, tio Li, como é que o senhor tá, tio Li? Vem, bom dia, tio Li, tudo bem?
0: Pra quê? Passou de ontem.
6: Passei amigo. De cama essa noite.
0: Mas se preferir que o senhor rodasse hoje, eu vou escutar o Por Detrás de uma Cordona, que o Liga Gaita gosta muito daquela música do podcast, é. E queria oferecer ali para os amigos, para o patrão de Demorado, para o meu afiado, o doutor Mato. Quero oferecer para um Taura lá da linha florestal, lá o Leonir de Azer.
6: Tá bem de
0: quero
6: amigo.
0: Quero oferecer também aí pro Ita, o Arcedó, pro Marcão da Luz ali.
6: E o Ita dormindo.
0: Da Rosa. E para todos os outros meus amigos, que eu tenho muito amigo, só que eu não vou poder falar o nome
6: dele. Isso do curto, é, aí. Quanto mais aí curto, melhor um para nós, tio Li.
0: Você, macho, que eu te quero muito.
6: Ou bem, da mesma forma, tio Li.
0: Uma pessoa muito especial para mim, você é. Tá bom, macho? Um abraço para você, bem chinchado. Um quebra costela bem chinchado pra você. E
6: obrigado, tio Li. Obrigado,
0: tá bom, abra.
6: Eu também quero muito bem o senhor, tio Li. Muito bem. É assim, viu, tio Li? Sempre tem aquelas pessoas que não gostam da gente, né? Mas quem não gosta da gente, o que a gente deseja? Esse, tio Li? O bem, esse que Deus cada vez deu o melhor pra eles, né? Isto. É aquela história, né? Tá bom? Ô, João Melancia, como é que você tá, homem? Tudo bem?
1: Bom dia, Marcelo.
6: Boa tarde, é tá João Melancia.
1: Aí, tranquilo?
6: Tá solo agora aqui.
1: Quando sair pra não usar guarda-chuva, né?
6: Aí daí vai, pega.
1: E roda pra nós, e o calendário da saudade que o Sidney Lima. Fez pra minha esposa, pro Tchaca, velho, também. O
6: bem.
1: Nadir de Almeida, o Garcia, o Anacleto, o Henrique Burim. Marcão da Luz e demais do visto da 102.3.
6: Sai daí, Guaipê.
1: Boa chuva e boa terça-feira.
6: Sai daí, Guaipê.
1: Coloca na oração da Capizal ainda das 6 horas da manhã.
6: Deixa,
1: meu nome. Oração da Rádio Capizal, beleza?
6: Beleza. Dona Lorena Kleman, bom dia, sim, dona mas... Lorena. Tudo bem com a senhora? Como é que estamos, dona Lorena? Então, tudo bem.
12: A Claudete apareceu. Olha na rádio, mas ela tá na cama ainda.
6: Tá na cama ainda? Mas a dona
12: Claudete.
6: A dona Claudete e o Mó estão na cama ainda. Olha a arte, dona Claudete.
12: Chuva, né?
6: É bastante chuva mesmo. Meu amigo João da Silva, como é que tá, Leonardo Espadinho, João?
13: Tudo na Santa Paz.
6: Bonito, João, como sempre.
13: Mandou um laço pra nós aqui da Leonardo Espadinho, Centro Capinzal.
6: Mas que
13: tá. Já estamos de pé na patroa,
6: Maikita, que bom.
13: Curadinho no dosco, tanto é o programa
6: que bom,
13: aí.
6: Bom, meu amigo, obrigado.
13: Ontem, homem, fui dormir, era 9h30, fui dormir, cara.
6: É, mas tava...
13: Tava com um litro de vinho nas guampas.
6: Mas, homem,
13: e aquela chuva gostosa. Fui pra cama.
6: Mas, largou.
13: Ninguém mais me segurou.
6: Mas é bom, né?
13: E me roda a música, o Rei dos Delegados.
6: Uhum.
13: E oferece pros nossos amigos do grupo aí, dos amigos do gole do grupo.
6: Deixa pra nós aí, homem.
13: E pra quem estiver ouvindo aí, daqui a pouco nosso amigo Garcia vai...

0: O Ítalo sumiu, não sei o que que deu. Que
1: Deus abençoe nós aí, tamo junto.
0: Meu amigo alemão lá do Lopes, entre em contato com o Ítalo. Acho que o vento levou o homem embora. Bom dia, dona Ivanilde. Tudo bem com a senhora?
2: Ivanilde Maria Barbinolo, Cinto da Silva, Jair Juliano.
0: Eita, muda velho.
2: Fora atendido, agradeço. Eu quero uma música. Chora Morena, Morena Chora.
0: Morena Chora, Chora Morena.
2: Meu esposo, Lucinda e todos meus filhos.
0: A gente vai tentar atender todo mundo, se não conseguir. Nós vamos rodando conforme daqui, tá bom, povo amigo? Mas obrigado que vocês compreendem, né? Tá aí, ó. Poder do Criador já tem os 10 mandamentos. E acabou, tem calendário da saudade. Tem a música aí pro meu amigo João também. Toda essa gurizada, radinho do outro, por detrás de uma cordiona, né, Tchuli? Tá bom, né? Vamos olhar uma cordiona, velho. Eita, poder do Criador, velho. Esse aqui é bonito, dona Ivanilde, ó.

0: Olá, Deus, dez mandamentos do amor da verdade. Sempre a Creuza, também amigo nosso, é a Creuza, o Silvano. Bom dia, Creuza. Como é que vocês estão? Tudo bem, Creuza?
1: Bom dia.
0: Tudo bem?
1: Tudo bem.
0: Mas a Silvano, velho.
1: Eu quero.
0: Vamos.
1: A música da Marilinha. O último julgamento.
0: Vamos mandar sim.
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0: 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Abraço pro colega Barro Preto na Celoni, né? Hoje amanheceu chovendo, Barro Preto, mas tá frio aí, ó.
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0: Mas que tal que sim, né? Eita, mona, velho, vamos que vamos dele que dele. Moçada, vamos acordando pra vida. Mas que tal, né, Tchuli, velho? Boletai numa reita, Tchuli, boletai numa reita. Aí nós vamos aí também com o rei dos delegados. Daqui a pouco nós temos para rodear também dia de chuva, porque hoje amanheceu chovendo, mas com certeza. Eita, mudamos 5h52, 8h6, olha a hora. Vamos lá, compadre negro, por detrás dessa cordial, nome do céu.

0: Bom dia, trabalhador!
1: Vamos lá, mandar um abraço ao amigo Edson Toscan. Como é que tá, tio Edson? Vem, vamos que vamos levar. Você que tá andando pela rodovia da região, gente, muito cuidado, né? Tá muita chuva, bastante chuva nesse momento também, né? Então vamos devagarinho que a gente vai e volta, né? Como diz o ditado. Eita, mundão velho, né? Vamos que vamos, dele, que dele, moçada. Olha, faltando 4 para 6. Bom dia!

0: Senhor.
1: Bom dia, queridos filhos e filhas. Terça-feira. Toca, Senhor, com teu amor. Toca aqueles que estão nos hospitais, nas UTIs, nas enfermarias. Aqueles que estão esperando a oportunidade de uma consulta ou a resposta de um exame. Mande as suas intenções através do site www.padrereginaldomanzotti.com.br. Missas serão celebradas na sua intenção. Em nome do Pai, do Filho e do Espírito Santo. Amém. Amado Jesus, o despertar de um dia, o nascer do sol, o canto dos pássaros, é um louvor da criação ao Criador. Senhor Jesus, o meu dia é feito de muitas horas, de muitos acontecimentos. Coisas boas e ruins poderão acontecer. Passarei por momentos difíceis. Mas, Senhor, eu creio que, como ressuscitado e vivo, me acompanharás em todos os momentos e em todas as situações. Por isso, eu desperto animado, alegre, feliz, porque eu tenho a certeza, amado Jesus, que se Deus é por nós, quem será contra nós? Senhor, que essa determinação em meu coração me faça ter uma fé, mesmo que como um grão de mostarda, mas capaz de dizer não ao erro, de renunciar ao pecado, de ser uma pessoa boa, Senhor, no dia de hoje. Amado Jesus, coloque em mim os teus sentimentos, humildade, mansidão, paz. Amado Senhor, eu peço pela força da Eucaristia, que eu esteja tão fortalecido de Deus, que nada me afaste da tua presença. Jesus, que quiseste se fazer alimento, comida e bebida, alimente a minha vontade, sustenta-me na busca do bem, dai-me forças para peregrinar por todo este dia. Jesus, fonte inesgotável de graça, abençoe cada minuto, cada hora deste dia. Esteja ao meu lado, Senhor. Pai nosso que estais no céu, santificado seja o vosso nome. Venha a nós o vosso reino. Seja feita a vossa vontade, assim na terra como no céu. O pão nosso de cada dia nos dai hoje. Perdoai-nos nas nossas ofensas, assim como nós perdoamos a quem nos tem ofendido. E não nos deixeis cair em tentação, mas livrai-nos do mal. Amém. Graças e louvores se deem a todo momento ao Santíssimo e Diviníssimo Sacramento. Um bom dia na presença de Jesus para todos.
2: Olá, 6:04, uma terça-feira, chove nesse momento e relâmpago trovoada, né? Isso, acho que vem bastante chuva aí também. Então, mais uma vez, você que vai andar para a rodovia da nossa região, vai devagarinho, compadre, bem. Tome de certo cuidado, que é muito importante. 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
2: Olha, olha, são 6:06, o boleto venceu e você está com o nome negativado. 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Como eu falei, gente, muito relâmpago nesse momento em toda a nossa região.
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2: Olha aí comigo mesmo. Pessoal tá me pedindo, cadê o Ito? Ó, gente, sei lá o que que deu com o Ito aí. Não deu sinal de fumaça, não sei se está sem celular, não sei se está bravo com nós. Vai saber, né, alemão? O que que tu analisa, alemão? Tá bem diferente. É, meu amigo, ó, é o Nene aí do bar lá de Floripa. O que será que aconteceu com o Ito, Nene, velho? Neuda, dona Claudete, obrigado. Adão, 100%, Adãozinho. Meu amigo Anacleto Anjo, como é que tá? Parente, velho, um abraço. Um dia bom pra todo esse povo. O Valmir Bastos estava me dizendo agora que muita chuva, um torrão muito forte nesse momento aí na região da Nova Beleza e da Tuba, né? Aí vai lá, Jair Zanoni, como é que tá, tio Jair? Um abraço. Curitindo amanhã, ouvindo nós aí, ó. Seu Plástico Anchimi, dona Zeneide, daí. Muita chuva, minha amiga Canalinho lá no Pomerô, no Pomerô de Véio. Bom
8: e
2: dia.
8: Aí, Márcio,
2: boa
8: Pedro,
2: noite,
8: bom
2: Canalinho.
8: Dia,
2: bom
8: bem?
2: Dia. Sempre bem, né,
8: Canalinho? E peço a música do Gildo de Freitas, Definição do Grito.
2: Vamos ter tempo. Nós
8: agradecemos. Agradeço a todos os amigos de Capinzal e Ouro, com
2: mas,
8: meu amigo Nelson aqui de Pomerô.
2: Mas que tal?
8: Para toda a família Melo que está na escuta.
2: Uhum.
8: E para minha esposa Lúcia, que está na sintonia também.
2: Dona Lúcia, hoje amanhã esse é o jovem. Tá frio aí, mano. Tá frio aí no Pedro de Sá. Cuidado com o chuchu aí, com o Oswaldo Lego.

Olha, dona Irene, diz que aí na empresa velha chove bastante, colega barro, diz que ali no Pelissar, muita chuva, trovada e relâmpago, tá? Que é coisa vivente. Vou eu saltar na janela e eu espanto o tempo, velho.

porque olá, mãe... meu amigo Escapini, hoje vai ele e o João vão lidar com corda, os dois, né? Tá bem de amigo, né, Escapini? Eita, o João do estacionamento. Segura, Escapini, hoje amanheceu chovendo, Escapini, velho. Abraço pro Ernesto, abraço. Ô, Ita, até quem, Ita, velho.

0: nós vamos lidar com corda, porque o negócio começou chovendo. Oi, Ito, até que enfim, Ito, dormiu demais.
1: Não, eu que levantei tarde.
0: Tava de arte, Ito.
1: Ainda que a dona Ilha botou uma bombinha debaixo da cama, explodiu, senão tu acordou.
0: O Nene, o alemão.
1: O alemão e o Nene lá, e eu dormindo, barra pouca, dona vergonha.
0: Ai, Ito, que vergonha, homem. Aproveitou-se. Ai, Ito, velho.
1: Viu? Manda um abraço aí pro Barro Preto, pra toda a galera nossa do Chimarrão, que Deus abençoe a todos.
0: Ah, já tá
1: e chove na grande região do Alto
0: Vale.
1: E bastante
0: chuva mesmo, isso, bastante.
1: Tô fritando uma linguiça aqui, Marcelo.
0: Mas escuta, aí, é tão velho, eita.
1: Ai, bota uma linguiça boa, bota de fure.
0: Isso, louca de bom, né?
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0: Feita vamos lá, dona Ivanilde. Meu amigo João das Melancias, vamos ver se nós conseguimos rodar com a idade da saudade, aonde tem a Mulher Maravilha. E assim, a mãe não dá de atender todo mundo, mas rodemos que dá, né? Que não dá, vai outro dia a Dete da Luz também. Ô, Dete, chove aí também na Vitória da Linha ou não? Bom dia, Dete, como é que vocês estão?
3: Bom dia, Márcio.
0: Tudo bem?
3: E a chuva? Ainda bem que pedra só começou e parou por aqui.
0: Que bom, né, dona?
3: Não deu pedra.
0: Que
3: só
0: bom.
3: Pouquinha.
0: Pessoal da linha Vitória, quero mandar mais pessoal da linha Carmelina, dona Ilone, seu Valdir, a toda a turma. Eita, meu amigo Celso Junques, dia 4 de agora de festa.

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3: Aí, Tom, manda pra nós as linguiças fritas, linguiça, o item boa, meu amigo Valmir Basta, aquele salame colonial, muito mais, isso é bom por demais, né?
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3: Entre lágrimas e saudade, fica os momentos que nunca serão esquecidos. E Nelvis e família agradece de coração todo o carinho, amor, apoio e solidariedade que recebemos nesse momento de despedida do nosso querido José Mauro. Nossa sincera gratidão a todos que estiveram ao nosso lado com palavras, orações e gestos de conforto. Esperamos que toda a semente do bem que ele plantou ao longo da vida permaneça viva no coração de cada pessoa que teve a sorte de conhecê-lo. E convido para a missa de sétimo dia na próxima quinta-feira, às 19h30, na Igreja Matriz São Paulo, Apóstolos, 6h20. 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
3: Mas que tal que sim, que não, né? Vamos que vamos dele que dele. João Maria, um abraço. 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Vai ser na quinta, quinta, 10h15, Santa Missa, com liturgia de Santa Divide e Ipina. Logo após o seu 12 horas tradicional, almoço. 14h30, Maté com as bandas virtual, Rogério Magrão e banda ingresso antecipado a 25 conto, concorra a R$7.000 em prêmio. 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Alô, gurizada da Carmelinda Veia. E daí? Me sai do pensamento a cada momento, 6h25 já.

Hoje também no calendário, né, João Maria? Aí, um abraço aí pra Cleusa também. Obrigado, Cleusa. Obrigado, seu bom amigo. Olha aí, gente, isso aqui é bonita essa música. Que eu não consegui atender, né? De tarde tem mais, né? Que essa aqui é muito linda mesmo. Mara Lima. Último julgamento. Alô, minha amiga Lídio Bernardo, dona Maria Ferrari, bom dia. Chove que chove, né, Barro Preto? E aqui muita chuva nesse momento, né? É, dona Demirinhos, estrucom também, estrucom, né? Isso, piova, né? Aí.

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0: 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Gente, finalzinho aqui de mais um bom dia trabalhador, não da farmácia Nossa Farma, a borracha de Cidade Alta, Funerária Ouro, Posto Amigão Metalúrgica do Crigo, Aura Única, a Lucas Duarte Rapanaj, Adriana Consultoria, Farmácia do Rabel, Crédit Laos, Padaria Vitória, Eletrônica Escartão. Um abraço para vocês e obrigado pela companhia, né? Tá bom, gente? Aí, só, já já nós temos nosso capinzado, negócio de arrepiar de bueno para você por aqui. Um abraço e lembre, Deus é por nós, quem é contra nós?
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2: Olha, gente, o nosso WhatsApp é 988156435. E nesse dia com muita chuva em toda a região, né? Como é que tá a chuva aí na tua comunidade, na tua cidade? Tá ouvindo nós, hein? Qualquer coisa aí que Deus abençoe, que não dê nenhum transtorno, mas se der alguma coisinha, mande para nós no WhatsApp 988156435, tá bom? Porque a Capinzal FM tá aqui também. Se precisar, a gente estamos aí para auxiliar a nossa comunidade, mas acredito que nós aqui é só chuva mesmo, chuva, relâmpago, mas teve locais aí ontem à noite, principalmente na região de Concórdia, muito pedra, bastante pedreira também, né? 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Olha aí, ó, 6 com mais 36. Bom dia, né, Jardel? Muita chuva nesse momento em toda a região, né? Jardel tá por aí também já. Bastante chuva, né? Acentuada, mas nada de anormal a princípio. Bom dia, Márcio Pedro. Tô pedindo se alguém tiver folhas de zinco ou brasilite para doar para mim, pois o temporal descobriu minha área da minha área e lavanderia. Pode ser de 4 milímetros. Eu tenho... É como ir buscar. Meu número é 92002-2370. 92002-2370. Eu moro em Linha Lambedouro e Pira. Então, a região aí, mas eles vão buscar. Se alguém tiver colha de brasilite, pode ser 4 milímetros, ou aquele zinco, né, de antigamente, tiver para doar, o pessoal está precisando 92002-2370. Pessoal lá de Linha Lambedouro, no estado de Pira, gente, ó, estado de Pira, que acompanha nós, é, obrigado, ó. Vender, compra-se Nogueira ou Corrageira, 999-70-2681. Vende-se fogão a lenha número 1, seminovo com caixinha de lenha, 92-8481. Vende-se 3 caixas de limãozinho, já tá aí, 300 pila cada. 999-18-74-21. Vende-se uma lavadora LG, 13 quilos em bom estado de conservação, 999-06-8902. Vende-se fogão a gás, marca Midas, 5 chamas, seminovo, 550 pila. 998-17-7864. Vende-se uma mesa redonda com 4 cadeiras e uma base de cama sem colchão, 230 pila. 989-23-5624. Vende-se 20 a 30 janelas de alumínio usada, de 1x1,20, com vidros basculantes, 100 pila cada. 998-07-9639. Vende-se uma cama de casal box com colchão seminova, 800 pila. 999-53-5603-33. Que é do Mano Garcia, e ele tem também um fogão a gás, 6 bocas e mais uma cuba de pia inox, tudo por 800 pila. Então vai a cama box, vai o fogão, 6 chamas e 6 bocas e mais uma cuba de pia inox, tudo por 800 pila. E esse mais também está vendendo hoje, é próximo à escola São Cristóvão, pinhão, cebola, maçã, banana e muito mais, né, mano, velho? Vamos trabalhar, né? Isso aí, né? Se a gente não trabalha, a coisa tá complicada, né, mano?
3: Ô, mano, acho que eu tenho 10 aí.
2: É, tem.
3: 10 foi aí, eu dou essas foi. Ah, 4 tem, milímetros.
2: Tem 10 foi aí.
3: Beleza?
2: Então aí, ó, mano, Garcia, tem 10 foi, eu já vou passar pro cara lá de Pira, né? Vou ter o telefone aí, ó, porque não, é assim que funciona a coisa, um ajuda o outro, velho. Vamos ver o que o seu Nadir tem, vai que ele tenha também, né?
3: Bom dia, bom dia.
2: Bom dia.
3: Como é que tá, mano, velho?
2: Tô bem, você, seu Nadir?
3: Ótimo, cansado.
2: Ah, que assim seja.
3: Semana.
2: Pra todos nós, né, Nadir?
3: Deus abençoe. Uhum. Viu, Márcio? Eu tenho um balcão de banheiro, se alguém se interessar, o balcão, cara, pia tudo aí.
2: Aham.
3: Apoiar num quiosque, alguma coisa, alguém precisar, todo ano desse balcão.
2: Todo ano, mano.
3: Só pra tirar daí.
2: Mas que tá?
3: Beleza, meu amigo?
2: Mas que tá?
3: Um abraço, Deus abençoe, um ótimo dia a todos.
2: Isso, o Nadir Almeida, quando ele é 998-33-4769, 998-33-4769, então, Tá doando esse balcão de banheiro mais alto, tal da velha.

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0: 51748. Pessoal diz que bom dia, vendo uma Nogueira número 1. Só manda o número de telefone aí, a Viviane e o Paulo, né? Isto, estão vendendo uma Nogueira número 1. Então, só manda o número de telefone aí para nós poder depois divulgar para vocês, tá certo? E sempre lembrando, a gente, quando você mandar, ou mandar o áudio também, uma coisa ou outra, pode mandar o número de telefone, que fica até bem mais fácil depois para nós poder. É, acha, quer dizer, é ruim de cambiar, eu sou do tempo de cambiar as coisas ainda, né? Olha, precisa de uma convergência de uma base de cama para doação, 999-2701-84, precisa de um fogão a lenha para doação, 998-09-4261, precisa de uma máquina tanquinho para doação para uma pessoa cadeirante, 9202-3550, precisa de um fogão a lenha para doação também, 998-985-02-3789. Vende-se uma estrada 2020, cabine estendida por apenas R$84 mil. Bem conservada, 984-22-2109. É o telefone.
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0: Vamos lá, né? Então, o pessoal que tá vendendo a Nogueira aí já mandou o telefone aí, tá? 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Então, o pessoal tá vendendo essa Nogueira, né? 6:44 nos dias do mercado, Sabalis. 1 e 2, gente, hoje é aquele dia daquela economia, hoje é terça aqui, né? 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Bom dia, é o telefone do celular de quem está doando qualquer um aí, né? Deixa eu ver se eu acho que Dete, pega lá um papel, uma caneta aí. É, mas o pessoal não tá doando aqui, viu, Claudete? É, eles estão pedindo, né? E quem está doando? O pessoal está pedindo um fogão aqui, viu? Eles não estão doando, eles estão precisando de um fogão a lenha para doação. Se alguém tiver aí, o pessoal está precisando, tá bom? Dete, um abraço para você aí. Isso. Obrigado aí pelo carinho da audiência. Né, Tito, o que, que tem no Lacer Novos para nós negociar hoje? Temos alguma coisa aí?
3: É, Márcio Pedro, viu, Márcio Pedro? Eu também tenho uma, só que a minha é dupla, aquela cuplada, a média. Boa.
0: Baldomir.
3: Vendo barato aí, que eu tenho uma outra.
0: Tem, não?
3: Aí, beleza?
0: Então deu boa daí, Baldomir.
3: O número é 988.
0: 9933-4198. Beleza, Vardão.
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1: Olha, e lembrando que é bom hoje na quadra de pecuária com isso, que as mudas de hortaliça de gente pensa, mas muda linda, mesmo, a quadra de pecuária agropecuária. 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Vamos ver aqui. Bom dia, preciso de um fogão a lenha para uma mulher que ganhou bebê e não tem como comprar. E onde mora, a casa é muito fria. Quem tiver para doação, temos um berço de bebê para doar. Né? Então, o pessoal está precisando de um fogão, tem um berço de bebê para doar. 985-02-3789. Né? Então, se alguém, às vezes, né? As pessoas, principalmente agora que é inverno, precisa de muita coisa, você tem de repente lá, de uma cama ou outra coisa que não está ocupando, vai só ficar no canto lá mesmo. Pega e doa, doa. De repente, que bom você poder ajudar e não precisar ser ajudado.
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1: 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Mandar um abraço pro pessoal de Lacerdo Lopes, acompanha nós, né? Quero mandar um abraço pra Vide, né? Isso, ouvinte, diz que é a mulher mais bem casada de Lacerda Lopes, né? Quem mentiu pra mim foi o Juarez, né? Amor, bem, de amigo, né, Juarez? Pessoal aí da Capizal Frutos acompanha nós também. Um abraço e obrigado pelo carinho, tá certo? 6h51, 9h07, já 5 minutos com Jesus. Depois nós temos o Jardel com o Jornal 102, todas as informações na manhã, pra você começar bem informado. Mais um dia, um abraço!
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5: Nesta terça-feira, dia 26 de maio, inicialmente saúdo a você que está me ouvindo, me acompanhando neste momento, quando aqui estamos juntos em torno da palavra de Deus. E hoje vamos pensar sobre o tema: Deus faz a sua igreja crescer. Deus faz sua igreja crescer. Baseado no livro de Atos, capítulo 8, versículo 14, que diz: os apóstolos que estavam em Jerusalém ficaram sabendo que o povo de Samaria também havia recebido a palavra de Deus, e por isso mandaram Pedro e João para lá. Estimados amigos, quando olhamos à nossa volta, é fácil concluir que a palavra de Deus não tem alcançado muitos corações. Há tanta coisa errada, tantos crimes e maldades. Parece que a ação da palavra de Deus, da Santa Igreja Cristã, não faz diferença ao mundo. o resultado nem sempre é visível aos nossos olhos e do jeito que nós desejamos. Mas de algum modo e a seu tempo, vamos lembrar, Deus age. A perseguição aos cristãos em Jerusalém levou a buscar refúgio em outras regiões. Assim, o evangelho de nosso Senhor Jesus chegou à região de Samaria por meio de Felipe. Atos 8, 5 a 13. Ali houve resultado. Então os apóstolos que estavam em Jerusalém ficaram sabendo que o povo de Samaria também havia recebido a palavra de Deus e por isso mandaram Pedro e João para lá. Deus tem seu modo e momento de agir. E assim ele fez no princípio da igreja, capacitando os apóstolos de nosso Senhor Jesus para o cumprimento da missão que eles receberam do próprio Senhor Jesus antes de ser elevado aos céus. Jesus disse a eles: quando o Espírito Santo descer sobre vocês, vocês receberão poder e serão minhas testemunhas em Jerusalém, em toda a Judéia e até a Samaria, até os lugares mais distantes deste mundo. Enquanto nós vivemos a nossa vida cristã neste mundo, os nossos desafios de nosso dia a dia, também da igreja, nós esperamos a vinda de nosso Senhor em sua glória, para receber-nos em seu reino, preparado para nós com sua morte e ressurreição. Dedicamos-nos, por isso, ao trabalho, como diz o apóstolo Paulo, nada será em vão, sempre aproveito. Meu amigo, minha amiga, confiamos em Deus que abençoará a nossa vida, o nosso testemunho, a pregação da palavra, onde e como lhe apraz. E assim, Deus faz a sua santa igreja crescer. Bondoso Deus e Pai, ajuda-nos a confiar em Ti enquanto nos dedicarmos ao testemunho de Jesus para todos. E abençoa o trabalho do Teu reino, até que Ele venha, por Jesus. Amém. E assim hoje nós pensamos, meditamos sobre a igreja, o crescimento da igreja, o testemunho da igreja, o testemunho de cada um de nós, da palavra de Deus. Do seu jeito, do seu modo, enquanto nós vivemos aqui, a igreja vai crescer a partir da palavra de Deus. E como nós lembramos, a escritura deixa tão bem claro, isso é a obra do Espírito Santo. Vamos confiar nisso e viver a nossa fé cristã e testemunhar com grande alegria aquilo que Deus fez, faz através do seu Filho Jesus e ainda fará para cada um de nós na vida eterna. E assim, a igreja está viva e cresce do modo como Deus quer. Um feliz e abençoado dia. Um grande abraço. Amém.
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17: Muito bom dia, terça-feira hoje, 26 de maio de 2026, chove no Baixo Vale, temperatura 17 graus nesse momento aqui no centro da cidade de Capinzal. Você confere na edição de hoje. Câmara de Capinzal aprova projeto de lei para reduzir burocracia e fortalecer negócios. Vereador Enio Page pede regulamentação de áreas para atuação de vendedores ambulantes. Equipe do Sicredi abriu ontem à noite a semana do MEI em Capinzal. Encerram nesta quinta inscrições para o Campeonato Empresarial. Prefeito Claudir Duarte confirma novo estudo para reavaliar áreas de risco em Ouro. O município pretende concluir de diagnóstico até o final do ano para revisar restrições em bairros atingidos pela legislação federal. Mais de 2.300 contribuintes ainda não fizeram a declaração do imposto de renda em Capinzal, Ouro e Zorteia. Prazo encerra nesta sexta. Inicia nesta semana a venda de fichas para o Café Colonial da Festa do Colono de Ouro. Moradora de Lages busca reencontrar amiga em Capinzal. Empresário vira réu por desviar mais de R$ 80 mil em inscrições de concurso público em Ibicaré. Na entrevista de hoje, vamos falar sobre o DLI, Dia Livre de Impostos, que ocorre nesta quinta. No Boletim de Brasília, a relatora apresenta nova jornada de trabalho, contemplando 2 folgas na semana e preferência para o domingo. No setor de segurança pública, carro furtado com placa adulterada é recuperado pela polícia em Campos Novos. Veículo capota na SC-150 em Lacerdópolis. Nas informações esportivas, começa hoje a última e decisiva rodada da fase de grupos da Libertadores. Na Sul-Americana, 3 brasileiros em campo. CBF realiza nesta manhã sorteio das oitavas de final da Copa do Brasil. Eu sou Jardel Martinazzi e apresento essas e outras informações agora no Jornal 102, uma produção, Departamento de Jornalismo da Capinzal FM, na direção de Luiz Pedro Escarton. Aqui, a informação sempre é levada a sério.
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17: 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Bom, antes da previsão do tempo, vamos relembrar a noite de ontem. Por volta das 20h30, um temporal atingiu Concórdia, com raios, ventania, chuva intensa, granizo. Bairros como Guilherme Reichert, Renascença, Linha Vitória, Vista Alegre, Salete e Estados tiveram pedras de gelo muito grande, tamanho, né, assemelhando a ovos. Após o temporal, os bombeiros voluntários atenderam pelo menos 3 ocorrências, 2 casos de danos em telhados e uma queda de árvores sobre residência. No Rio Grande do Sul, ao menos 2 municípios também atingidos pelo granizo: Nova Palma, no centro do estado, e Sananduva, no norte, onde um temporal causou, inclusive, alagamentos e danos em imóveis. Em Nova Palma, o fenômeno foi bem rápido, mas suficiente para alterar a paisagem local. Choveu apenas 3 minutos, mesmo assim, os campos da região ficaram esbranquiçados pelo gelo. Segundo informações da Defesa Civil, ninguém se feriu, nem grandes estragos registrados devido ao evento climático. Já na região de Sananduva, o evento climático provocou alagamentos em ruas da cidade, a água invadiu ao menos 3 estabelecimentos comerciais e 10 residências, granizo que também danificou o telhado de no mínimo 10 casas. Levantamentos serão feitos ao decorrer dessa terça-feira. A nível local, não tivemos maiores problemas. Aqui em Capinzal, é claro, Defesa Civil, se porventura tiver algo, estará relatando, mas pelo menos nada demais, muitos raios, né, trovões, enfim, deixando a noite de ontem com muita chuva também, né, um registro de chuva intenso. Tanto é que nós tivemos na estação da Ipagre-Sirã, na Vila São José, 29 milímetros de chuva. Em Piratuba, na estação por lá, choveu um pouco mais, 35 milímetros. Em Campos Novos, 24, Joaçaba, 32 e Concórdia, 25 milímetros. E se você, porventura, fez algum registro com relação à quantidade de chuva, quiser reportar a gente aí, fique à vontade, 98815-6435, a pluviosidade, a quantidade de chuva que caiu aí onde você reside. Fique à vontade, 98815-6435. Vamos até a Serra Catarinense. Ronaldo Coutinho, as informações do tempo. Como é que vai ser essa terça-feira? Tudo bem? Bom dia.
20: Bom dia. É, o tempo segue aí com condição de alguma chuva, com ou sem trovada. Pode ter tido alguma coisa forte ou ainda tem chance. E a temperatura diminui. Talvez não chegue a 20 graus hoje e caia à noite. Para quem não quer correr risco, deixe para amanhã. Amanhã teremos tempo bom, frio de manhã, esquenta de tarde e mantém a tendência de tempo assim mais para aproveitável nessa quarta, que começa com nevoeiro, depois melhora. Na quinta e sexta, frio de manhã, pode ficar abaixo dos 6, 7 graus e agradável à tarde. Pequena possibilidade de chuva no sábado e já melhorando com frio no domingo. Da Climatera, Ronaldo Coutinho.
17: Ok, obrigado, Coutinho, pelas informações. Até aproveitando, se alguém teve algum problema relacionado à questão climática de ontem, quiser relatar pra gente aí, 98815-6435.
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17: Agora 7 da manhã, com mais 9 minutos, de volta com o nosso Jornal 102. Bom dia para você despertando com a Capinzal na cidade, no interior, em toda a grande região, tomando seu café da manhã, quem sabe seu chimarrão, já indo para o seu trabalho, voltando dele. Nosso agradecimento a você que está pelo rádio, pela internet, capinzalfm.com, aplicativo, Alexa, enfim, todas as formas que você encontrou para nos acompanhar. Nosso muito obrigado e você pode ser o nosso ouvinte repórter 988156435. 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E o desejo é sempre de saúde, sucesso e muita sabedoria.
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17: Nós tivemos ontem concurso 3.694 da Loto Fácil, 15 acertos, uma aposta do Sergipe de Maruim, cidade do Sergipe, levou mais de 1 milhão e 200 mil. Uma aposta então fez 15 acertos, 1 milhão 286 mil para o Sergipe, 14 acertos, 434 apostas, R$ 887,00. Estimativa de prêmio para hoje, 2 milhões. A Quina, no concurso, 7.034. Números sorteados foram 12, 21, 74, 77 e 79. 5 acertos, nós não tivemos ganhadores. Com 4 acertos, foram 35 apostas. Uma delas de Vidal Ramos, que levou pouco mais de 28 mil. Foram 7 números apostados, consequentemente aumentando a premiação, que o prêmio normal seria 9.528, mas esta da cidade catarinense de Vidal Ramos levou 28.585. E hoje a Mega Sena pode pagar 3 milhões e meio. 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
17: 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Agradecer aqui o ouvinte que mandou recado. Jardel, aqui no loteamento São Luís, em Capinzal, choveu 58 milímetros. Obrigado aí, Tassir, que mandou recado pra gente. E Tassir Ganzala, contribuindo com a nossa informação. Então, Itacir Ganzala mandou a quantidade de chuva no São Luís. E aí, no seu bairro, na sua comunidade, como é que foi nas últimas horas? Se você tiver um pluviômetro e fez essa captação de dados, quiser mandar pra gente, aí fica à vontade. Câmara de Capinzal realizou ontem mais uma sessão. Destaque foi a votação do projeto de lei que prevê medidas de desburocratização e simplificação de ambiente de negócios. A proposta do Executivo estabelece um tratamento diferenciado para microempreendedores, micro e pequenas empresas, agricultores familiares e artesãos, com foco na redução de taxas, agilização de alvarás, fiscalização orientadora e a facilitação no processo de abertura, regularização e encerramento de empresas. Também teve uma emenda modificativa, aditiva, aliás, que essa foi apresentada pelas comissões, incluindo a revogação de dispositivos do Código Tributário Municipal e da Lei Complementar, adequando a legislação às novas regras previstas no projeto. O presidente da Casa, vereador Kelvis Borges, em entrevista 102, fez uma avaliação dos trabalhos.
7: Uma sessão mais rápida na noite de hoje. Tivemos na oportunidade a aprovação de um projeto importante que veio do Executivo com a parceria dos vereadores, até citado pelo vereador Cauê, a situação de nós aqui estarmos trabalhando em conjunto para diminuir a carga tributária, para facilitar a vida de quem empreende em nosso município, projeto importante, que fechou hoje, na noite de hoje, com a vinda da CDL Jovem, né, onde veio explanar sobre o dia sem imposto, no dia 28, na quinta-feira, será feita mais uma grande ação pela CDL de Capinzal, por essa juventude que pretende empreender e despertar o interesse de empreender na população de Capinzal, Ouros, Ortéia e Lacerdópolis, enfim, onde a CDL abrange. Parabenizar a CDL pela iniciativa, já fizeram ação desse nível em outros anos. E é como eu falei, é importante para alertar a população, para conscientizar todo mundo da quantidade de imposto que a gente paga na aquisição dos nossos produtos. Fiz a fala também repetindo a informação que trouxe semana passada sobre os R$500 mil para aquisição da torre de vídeo do hospital. Na oportunidade, no final de semana, conversei com o prefeito Aguinaldo e com o prefeito Diri. Temos o ok da Rosane também. Vamos buscar essa diferença do valor para, num futuro breve, trazer a torre de vídeo para nosso hospital, Nossa Senhora das Dores.
8: Na quinta-feira, uma sessão solene.
7: Isso, na quinta-feira nós temos uma sessão solene, né? Fizemos a convocação dos vereadores para essa sessão importante, onde nós vamos conceder mais um título de cidadão honorário. Então é importante que a população acompanhe os trabalhos, acompanhe as pessoas que são homenageadas por essa casa, porque são situações importantes, onde engrandece ainda mais o trabalho de quem serve nosso município.
17: Bem, sobre o projeto aprovado, o vereador Cauê Oliveira comemorou e ressaltou o grande impacto positivo que isso trará para o desenvolvimento do município de Capinzal.
26: Dia de hoje ficamos muito felizes, aprovamos aí aqui na Câmara de Capinzal a Lei de Liberdade Econômica,
3: né? Uma lei importante que, entre as ações, ela contempla uma lei que eu protocolei em outubro de 2025, recepcionando a Lei Estadual de Liberdade Econômica, que basicamente, o que ela traz de melhorias para você, cidadão, para você, empresário, dono da empresa? Capinzal sai de 290 tipos de empresas da isenção do alvará de localização e funcionamento, ou cobrança da taxa, para quase 900 tipos de empresas. Então é um salto gigante, né, nisso. E agradeço de antemão ao Poder Executivo, ao prefeito Aguinaldo, secretário Tareto também, que estive conversando com os demais, por mais que protocolei aqui na Câmara, apresentei um requerimento para retirar o projeto e veio do Poder Executivo para cá, justamente para dar mais embasamento jurídico a isso, né?
17: Na sessão de ontem, entre as indicações apresentadas, o vereador Enio Page sugeriu ao Poder Executivo regulamentação das áreas de atuação de vendedores ambulantes, estabelecendo pontos específicos para exercício da atividade aqui no município.
6: Não fui contrário, não aos vendedores que vêm capinzar os ambulantes, mas aos vendedores permanecerem nas calçadas, em frente ao comércio fixo do nosso município de Capinzal. A calçada é um local onde a população circula. E os comerciantes, onde tem o seu comércio fixo no município de Capinzal, também não gostam, né, que eles fiquem na frente vendendo. Então, o que eu estou solicitando é que o prefeito, juntamente com a sua equipe, determine os pontos fixos para que os comerciantes, né, possam fazer as suas vendas, entendeu? Então, eu vejo, né, que existe aqui na área de lazer, aqui um espaço na Praça Pedro Lages da Rocha, também não concordo, que é um local muito... de muitas famílias e muitas pessoas. Então, aqui na Praça Pedro, aqui na área de lazer, aqui existe um local, né, que poderia ser ali um ponto, né, de venda, né, desses vendedores ambulantes e também na Cidade Alta. Então, não sou contra os vendedores ambulantes, mas eu prefiro, né, que os vendedores ambulantes façam essa venda retirada do nosso comércio. Eu quero incentivar o comércio local. Nós precisamos, né, já passam por dificuldade os nossos comerciantes. Então, vende fora aqui, né? Vende e o comércio aqui deixa de vender.
17: O vereador Júnior Miller fez indicação solicitando vistoria técnica na rua José Cadorim, ao lado do Dileto Bertaioli, a fim de verificar condições das tubulações.
9: Fiz a indicação ao Poder Executivo, onde fui procurado pelos moradores da rua José Cadorim. Os mesmos estão escutando barulhos da nova tubulação, que quando passa carros está trepidando. Então fiz uma indicação ao Poder Executivo para que verifique se essa tubulação está de acordo. A gente sabe que antes de ser feito o asfalto tinha algumas tubulações que estavam danificadas, quebradas. Então peço ao Poder Executivo que verifique para evitar algum problema futuro aí aos moradores da rua José Cadorim.
17: Bom, demais assuntos da sessão de ontem da Câmara de Capinzal a gente amplia logo mais dentro do Jornal do Meio-Dia. Agradecer aqui o seu Elvio Miguel Reicher. Loteamento Parisotto choveu 70 milímetros. Obrigado, amigo, pela audiência, pela informação. O pessoal também aqui mandou imagens do registro de ontem à noite, né, dos relâmpagos, enfim, do tempo. Realmente assustou bastante ontem à noite, mas felizmente nenhum problema registrado. Outro ouvinte aqui do Parisotto, Nadir Freisleben, 74 milímetros, em outra parte aí do Parisotto. Muito obrigado, então, ficou entre 70 e 74 milímetros a quantidade de chuva na região da Cidade Alta, em Capinzal. Vamos a Brasília com o nosso correspondente, Paulo Otarã.
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17: 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Vamos até a capital, Brasília, com informações, Paulo Otarã, destacando nesta manhã com relação a um assunto que vem repercutindo bastante no país. Relator apresentou nova jornada de trabalho, contemplando duas folgas na semana e preferência para domingo.
11: O relatório da PEC, que acaba com a escala 6x1, prevê que uma das folgas semanais a que os trabalhadores passarão a ter direito será preferencialmente no domingo. O texto constitucional não vai prever, segundo o relator, a obrigatoriedade da folga no fim de semana. Os 2 dias de descanso, assim como a nova jornada de 42 horas semanais, começam a valer após 60 dias de sua promulgação. O presidente da Câmara, Hugo Mota, entende que estes itens são inegociáveis.
12: Partimos do princípio que esses 3 pontos são inegociáveis para a Câmara dos Deputados, são também pontos inegociáveis para o governo e nós temos ampla convergência nessas 3 situações que trazem para o trabalhador brasileiro uma nova realidade depois da aprovação dessa proposta.
11: Para o relator da matéria, deputado Léo Prats, a complexidade do tema exigiu alguns cuidados, levados em conta e contemplados na redação final.
13: Eu aprendi que o sistema de trabalho do Brasil é mais complexo que o tributário. São 154 convenções coletivas, 14 leis ordinárias, fora o que nós vamos conseguir trazer para a legalidade com essa PEC. Nós queremos causar o mínimo de impacto no sistema, então para isso as entradas, que são os textos, a gente mexe ao mínimo possível para dar o resultado que a gente espera.
11: O setor produtivo continua classificando a votação da matéria como inoportuna e vai esperar a peça ir para o Senado, onde vai defender modificações em quesitos contra os quais não teve força para lutar na Câmara. Para o presidente da CNI, Ricardo Alban, o Senado talvez entenda melhor o caos que virá na sequência.
14: Essa conquista tem que ser realmente uma conquista, onde ela não impacte aquele ganho, não repercuta na perda do poder aquisitivo com a maior pressão inflacionária que os custos vão ter que repassar. E imagine vocês, em 60 dias, pequenas e médias empresas, aquelas que precisam suprir o seu a hora trabalhada, onde é que vai encontrar mão de obra? Se nós estamos falando que temos plano de emprego.
11: O texto tem ajustes para regras de servidores públicos, prestadores de serviço para entes públicos e microempreendedores individuais. De Brasília, Paulo Otarã.
17: Muito obrigado, Otarã, pelas informações. Agora são 7h24. Vamos para o intervalo comercial. A gente volta já já para falar sobre o DLI, Dia Livre de Impostos, com a equipe da CDL.
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0: Muito bem, estamos de volta, 7:27, hora oficial do Brasil, nosso Jornal 102 e as principais informações da sua manhã, você gravando o nosso número aí para ser ouvinte repórter também, 988156435. Gente, nessa quinta-feira, dia 28, consumidores de todo o Brasil terão a oportunidade de refletir sobre um tema que impacta diretamente no orçamento das famílias e no dia a dia das empresas, é a carga tributária brasileira. É o DLI, que é o Dia Livre de Impostos, é uma mobilização nacional liderada pela CDL Jovem que busca conscientizar a população sobre o peso dos tributos embutidos em cada item. Aqui na nossa região, essa ação é realizada pela CDL Jovem Capinzal Uri Lacerdópolis, reunindo empresas parceiras que vão comercializar, oferecer produtos, serviços com descontos equivalentes aí a impostos, cada um com a sua possibilidade e a sua condição. E para falar sobre essa iniciativa, recebo aqui o gestor da CDL, o Marcos Kwiatkowski, e também o Rafael Pogge, que faz parte da coordenação, enfim, da equipe da CDL Jovem. Marcos, seja muito bem-vindo aqui aos microfones da Capinzal. Como é que você está? Tudo bem? Bom dia.
1: Bom dia, Jardel. Bom dia, os ouvintes da Capinzal FM. Tudo certo? Estamos aqui para falar desse assunto muito importante hoje, que é o Dia Livre de Impostos. É uma ação que já passa de 20 edições, né, a nível nacional, coordenado pela CDL Jovem Nacional, e vem com esse objetivo de conscientizar, de fazer o consumidor, o brasileiro, ele perceber realmente o quanto ele paga da sua carga de impostos.
0: Você costuma pegar a listinha lá do mercado e ver quanto de imposto você paga?
1: É, às vezes a gente corre o olho lá, tem um monte de número, né, lá, sim, mas não presta atenção. Então a ideia do Dia Livre de Impostos é isso. É o consumidor ir lá, comprar o produto, né, que a empresa está oferecendo sem imposto e ver. Nossa, olha, esse produto aqui, a média hoje é pelo menos 33%. Então pense, né, nós conversamos com o Rafael há pouco, um terço do valor do produto, ele pelo menos é imposto. Tem alguns que chegam aí a 50% na carga tributária. Então o DLI tem esse objetivo, né? Na quinta-feira, os produtos serão comercializados sem um imposto, né? E quem escolhe os produtos são as próprias empresas. E o Rafa vai falar aqui. Estamos com um público aí muito bom esse ano.
0: Foi adesão boa. Rafa, seja bem-vindo aqui. Como é que você está? Tudo bem? Bom dia.
2: Bom dia, Jardel. Bom dia, ouvintes da Rádio Capinzal. Isso mesmo, conforme o Marcos comentou, esse ano estamos com uma adesão bem bacana dos participantes, dos lojistas, tanto associados quanto não associados à CDL. Então hoje o número de empresas cadastradas nas cidades de Capinzal, Ouro e Lacerdópolis passa de 160 empresas, 160 lojistas.
0: Superou ano passado.
2: E se a gente considerar a nível de estado, passa aí de 1.500 empresas cadastradas.
0: Olha que interessante. Então tem tudo, Marcos, para no caso, manter o topo da lista no estado, né? Nossa CDL.
1: Sim, como a gente diz, né, o nível é sempre para cima, para mais, né? Exato. O ano passado foram 121 empresas, a meta inicial base era atingir o número dessas empresas pela coordenação, pelo grupo lá da CDL Jovem, e aí foi colocada uma meta de 150, então né, a meta desse ano foi batida. A nível de estado a gente aguarda os números, né, mas eu acredito que vai ficar entre os três primeiros do estado em volume de empresas participantes. As empresas que apostam na campanha porque o resultado de vendas ele é muito bom.
0: Ajuda, né?
1: Isso, ajuda a empresa, né, tendo em vista que é final do mês, né?
0: Sim.
1: Então a empresa, ela tem os produtos para colocar com o desconto, sem o imposto, e o cliente tem a possibilidade aí de estar aproveitando esse momento aí para pagar menos e também perceber, opa, né? Bom, tô comprando mais barato, mas poderia ser sempre assim se não tivesse tanta carga tributária, né?
0: E olha, e essas empresas, elas determinam a forma que bem entenderem a questão de porcentagem de preços, produtos, né, Rafa?
2: Isso mesmo, Jardel. A empresa, ela vai definir o percentual, a tendência que fique na faixa de 30%, que seria referente à carga tributária. Uhum. E a empresa vai escolher os produtos que vão estar com desconto. Mas é uma baita oportunidade para o consumidor aproveitar e conseguir fazer as suas compras com desconto. E dá para fazer a conferência das empresas que estão participando no Instagram da CDL Jovem, CDL Jovem Capinzal. Então vale a pena dar uma conferida lá e participar da campanha.
0: E o videozinho, aquele videozinho bem criativo também, né? Tá lá em evidência, né?
1: Tá o grande sucesso em todo o Brasil no último ano, né? Foram mais de 80 vídeos. Esse ano tá sendo trabalhado com vídeos mais específicos, mas é bom falar essa curiosidade, as próprias empresas estão gravando seus próprios
0: vídeos.
1: Isso
0: é interessante,
1: né?
0: Tem que ser criativo, né?
1: Ser criativo. E aí o grande destaque lá é o Impostossauro, né?
0: Impostossauro.
1: É o dinossauro lá que abocanha a fatia do nosso produto, do nosso bolso, né? Removendo o imposto. Então, é sempre um grande sucesso aí a participação do Impostossauro e a data, como bem o Rafa falou, né? Para que todos possam aproveitar esse dia livre de impostos e aproveitar para reforçar que também não são só produtos, né? A gente fala mais das lojas do comércio, que é o maior volume, mas nós temos vários prestadores de serviço também que vão oferecer os seus serviços sem impostos nesse dia livre.
0: Agora, essa questão tributária, chega-se a esse período o brasileiro só pagando imposto, né? Essa ideia de realizar o DLI, que chega nesse dia aí, é o que o brasileiro trabalhou o ano inteiro até agora só para pagar imposto.
2: É isso mesmo, Jardel. O Brasil, ele figura entre os países com a carga tributária mais alta, né? E a gente trabalha 5 meses do ano somente para pagar imposto. Então, a gente sempre faz essa analogia de que até maio a gente trabalha somente para pagar imposto. Depois disso é que a gente tem direito a receber pela mão de obra, pelo serviço prestado.
0: Pois é, estava vendo que em 2025, né, um dado, é o maior nível da história, né, da questão de imposto, 32,4% do PIB em 2025, a carga tributária do Brasil. Então, realmente, a cada ano que se passa, e agora com essa reforma tributária também, né, nós teríamos aí a partir do ano que vem já esse período de transição, PIS, COFINS, IPI, ICMS, ICS, vão ser 2 impostos só. Vai ser o CBS, que é o federal, o IBS, que é o estadual e o municipal. Aí vai ter o imposto seletivo, que é o imposto do pecado, chamado também. Quer dizer, são coisas que vão impactar no futuro também da carga tributária, né, Rafa?
2: Isso mesmo, vai impactar e é importante que cada empresa já acompanhe essas movimentações, essas novidades, para ficar atento e já tomar as decisões corretas em relação à precificação dos produtos, né? Mas isso realmente vai impactar o consumidor final, que é quem de fato paga o imposto.
0: Exatamente. E aí a pergunta é, se o Brasil tivesse uma carga tributária menor, como seria, né, Marcos? Como seria aí o consumo das pessoas? Como seria o salário das pessoas? O salário mínimo seria possível sobreviver? Será que sim? Será que não? Mas infelizmente a realidade é outra, né?
1: Exatamente, exatamente. Eu acho que o que se coloca na balança é o quanto se paga com o quanto se tem de retorno, né? Eu acho que temos países aí com o pessoal fala, o Brasil não é o que mais cobra, né? Temos países que cobram uma maior carga.
0: Sim.
1: Mas nesses países tu recebe tudo de primeiro mundo.
0: Uhum.
1: É transporte de primeiro mundo gratuito,
0: estradas,
1: saúde,
0: boas,
1: educação de primeiro mundo. Então, não se importariam em se pagasse ou se tivesse o retorno na mesma proporção. Mas hoje, né, no atual cenário que a gente já se encontra, você paga muito e em contrapartida recebe pouco. Então, se você pagasse um pouco menos, né, aí você teria um poder de compra maior, né, teria um recurso maior, poderia estar acessando de forma privada algo que seria público, mas hoje muitas vezes não é de qualidade, né?
0: Uhum.
1: Então o DLI tem todo esse contexto para ser pensado, exatamente como você falou, como que seria, né? E aí na quinta-feira a gente consegue dar esse impacto já, opa, olha, esse produto aqui, como por exemplo, vamos pegar bebidas alcoólicas, né? É metade do valor é imposto. Então,
0: seja, veículos também, né?
1: Veículos também.
0: A carga tributária em cima de veículos é muito caro.
1: Veículos, vamos ter ações também na quinta-feira de conscientização nessa questão, que é algo que a CDL Jovem faz todo ano. Teremos essa questão de mostrar o quanto custa o imposto do veículo. Então, é bem importante. Acho que as pessoas têm que fazer esse exercício, né? E que nem você falou, olhar de repente a notinha lá no mercado, para saber realmente, né, o que a gente vai tá cobrando aí para o Brasil que a gente quer do futuro.
0: Então você que está nos acompanhando aí, vai lá nas redes sociais da CDL Jovem, você vê a relação aí completa das empresas,
2: Mais de 160 empresas participantes até o momento.
0: Que interessante. Então, mais de 160 empresas, Capinzal, Ouro e Lacerdópolis. Então, tem vários segmentos aí. Você é convidado a aproveitar, movimentar o comércio, que vai dar um movimento interessante. Inclusive, nós teríamos aí na sexta-feira É claro que tem empresas que acabam postergando, né? A gente sabe que algumas empresas fazem na quinta, mas acabam postergando esse desconto. E na sexta-feira nós temos a restituição do imposto de renda também, que será pago aqui para a região. Vai dar um impacto bem interessante, né, nos nossos municípios, e isso também ajuda a economia local. Marcos, mais algum detalhe? Fique à vontade.
1: Jardel, agradecer mais uma vez a parceria sua, da Capinzal FM, e convidar os ouvintes para que nessa quinta-feira, dia 28, aproveitem essa oportunidade de estar fazendo suas compras aí com excelente desconto. Verifiquem quais são as empresas participantes e venham conhecer aí o Dia Livre de Impostos da CDL Jovem de Capinzal e Lacerdópolis.
0: Muito bem. Rafa, obrigado pela presença.
2: Obrigado também, Jardel, e reforçamos aí o convite para o consumidor aproveitar o DLI no dia 28. Obrigado pela oportunidade e pela parceria da rádio.
0: Muito obrigado, estaremos acompanhando. Parabéns aí à CDL Jovem, que com certeza vai ficar entre os três do estado novamente, né? Como foi ano passado, atingindo essa marca super, né, super interessante, mais de 160 empresas participantes. Gente, a Prefeitura de Ouro segue com as tratativas no processo de levantamento e classificação ou reclassificação das chamadas áreas de risco. E o objetivo é revisar as restrições impostas pela lei federal. Atualmente, moradores em áreas classificadas como risco podem apenas reformar imóveis já existentes sem autorização de ampliar ou novas construções. A intenção, segundo o prefeito Claudir Duarte, é justamente revisar essa classificação por meio de critérios técnicos. Vamos ouvir o que disse a reportagem da Capinzal FM.
3: Como é de conhecimento de todos, né? Desde o primeiro momento onde foi atualizada a lei, essa lei que trata também das áreas de risco, a administração, nós já corremos atrás para poder sanear esse problema ou então minimizar esse problema. Então, desde 2025 que nós estávamos atrás de uma empresa para fazer esse trabalho, né? E a gente não estava conseguindo. Depois conseguimos, então, um outro rapaz aí de Blumenau, que veio, fez uma visita em loco e depois acabou ficando para nos dar um retorno para fazer uma licitação. Acabou, eu acredito que desistindo dessa possibilidade, haja vista, ele quando teve por aqui falou que tinha muito, muito projeto para desenvolver e tal, e talvez demorasse muito para nos atender. Aí a gente começou a trabalhar outras ideias e conseguimos então o custódio Cripa, um geólogo conhecido na nossa região, morador aqui de Ouro, enfim, da nossa região, que gosta muito da nossa terra, que conhece a nossa terra também. E ele, nós já tivemos uma reunião com ele, inclusive tinha um morador do bairro Navegantes representando o bairro nessa reunião. E aí então, na tarde de ontem, ele esteve nos visitando novamente e dizendo que ele vai assumir o compromisso de fazer todo esse levantamento, nos passar um orçamento para que a gente possa fazer um processo licitatório, contratar ele ou uma outra empresa depois do processo licitatório, para que a gente possa fazer uma reclassificação de risco. Ou seja, hoje as moradias construídas, elas só podem ser reformadas. Se o cara tem um terreno mais grande, ele não pode construir área nova e nem ampliar. E isso nós queremos fazer uma reclassificação de risco, verificando todos os terrenos em loco, onde que tenha terreno que precise fazer uma contenção, terreno que precise alocar melhor essas águas da chuva, águas de pia, toda aquela parte que possa pesar no solo, nós poder conduzir essas águas para que elas diminuam esse peso em cima da terra, evitando assim que futuramente possa ter algum problema maior com a questão de deslizamentos, enfim, toda essa situação ruim que pode causar, como acontece em outros municípios. Uma conversa muito boa com ele, saiu empolgado, ele vai fazer um trabalho porque ele gosta da nossa terra. O nosso bairro Navegantes, Alvorada, próprio aqui terreno na Vila São José, são terrenos nossos, onde as nossas famílias vivem uma vida inteira ali, acredito que não vai ter problema. Eu citei esses dias, quando deu um problema numa rocha, que nós explodimos uma rocha ali, citei a importância de ter sentido esse impacto, porque os nossos bairros ali estão em cima de um solo rochoso. Então isso é bom, é importante, porque geralmente nessas regiões onde teve esses deslizamentos grandes, eram áreas com solos mais arenosos ou solos mais frágeis que acabou desabando. Então, uma notícia boa, o CRIPA então vai fazer para nós esse diagnóstico, esse levantamento, e depois vai trazer um orçamento, e a partir dali nós já vamos licitar e contratar a empresa para fazer esse trabalho.
4: O senhor acredita que até o final do ano esse trabalho seja pronto, prefeito?
3: Tivemos essa conversa e eu acredito, espero que até o final do ano nós possamos

0: ampliar e construir novas moradias, mas dentro daí de um critério para que a segurança seja preservada em primeira mão. Então eu acredito que até o final do ano está tudo certinho.
1: 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O Ministério Público de Santa Catarina denunciou o empresário por suposta apropriação indébita de R$ 80.400 arrecadados com inscrições do último concurso público da Prefeitura de Bicaré. Segundo informações e as investigações, essa empresa contratada para organizar o certame foi autorizada a emitir boletos com seu próprio CNPJ, mas o valor pago por 577 candidatos não teria sido repassado ao município. A denúncia foi aceita pela Justiça, tornando o empresário réu. Em decisão liminar, foram determinadas a proibição de participar de licitações e contratar com o poder público, além do bloqueio de contas, aplicações de bens para garantir eventual ressarcimento ao erário público. O deputado federal Léo Prates apresentou o relatório da PEC que prevê o fim da escala 6x1 e a redução gradual da jornada de trabalho de 44 para 40 horas semanais sem redução salarial. O texto estabelece escala 5x2 com 2 dias de descanso semanal, um deles preferencialmente aos domingos, e prevê transição, 42 horas semanais após 60 dias da promulgação e 40 horas após 14 meses. A reportagem da Capinzal recebeu um pedido especial de ajuda vindo de Lages, na Serra Catarinense. Aldete Barizon Matos, 87 anos. Ela está tentando reencontrar uma amiga de longa data que perdeu contato há algum tempo. Segundo informações repassadas pela filha Carla, a Aldete ela procura por Edith Bongiovanni, que é natural de Capinzal. A família acredita que Edith ela possa ter mudado de endereço ou até mesmo de cidade, o que acabou dificultando o reencontro. Conforme o relato, Edith, ela tem familiares que ainda residem aqui em Capinzal, incluindo a sua irmã. Desde então, Aldete segue na esperança de conseguir notícias da amiga e reviver uma amizade construída ao longo dos anos. Então, se alguém porventura conhece a Edith Bongiovanni, natural de Capinzal, pode entrar em contato com a gente pelo 3555-1333. Vamos, quem sabe, fazer esse reencontro de amigas que não se veem há algum tempo, né? Amizade que se construiu e que se quer reviver esses momentos. Bom, teve início ontem a Semana do MEI aqui em Capinzal, com a equipe do Sicredi participando. O encontro ocorreu no auditório da CIRP, foi conduzido pelo gerente de negócios, que é o Diego Bortoluzzi, que em entrevista à Capinzal fez uma avaliação dos dados apresentados na oportunidade.
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2: Bom, Semana do MEI tem sequência hoje à noite, 19 horas, com a equipe da Caixa Econômica Federal, também abordando assuntos relativos à sua agência aqui de Capinzal. Portanto, hoje, Semana do MEI com a equipe da Caixa Econômica Federal. 7h48 encerra nessa semana as inscrições para o segundo campeonato empresarial de Capinzal. Ano passado foi um sucesso a primeira edição e a expectativa, segundo o superintendente da FME, Ari Machado, é repetir. Para tanto, os interessados podem fazer ainda as inscrições nas variadas modalidades oferecidas.
3: Então, né, estamos no período final das inscrições, né, Jorge? Vai até na sexta-feira, aí, dia 29. A procura tá boa, Jorge, né? Porém, assim, algumas equipes, tipo, deixam para a última hora, né? Então, assim, ó, essa semana, relembrando o pessoal, né, última semana... Então, assim, a procura tá bastante grande, o pessoal tão... Porém, efetivamente, algumas equipes já se inscreveram, já retiraram suas fichas. Então, a gente reforça, né, que o pessoal passe e retire sua ficha, garanta sua vaga, né? Esse ano aí nós temos as modalidades aí, né? Futsal, voleibol, né? Jogos de quadra. E também a canastra que tivemos o ano passado e a grande novidade que é o truco esse ano em dupla, né? Truco e canastra em dupla e os jogos de quadra aí, né? Reforçamos o convite a todo mundo, né? Se inscrevam, venham, participem, que vai ser mais uma grande competição realizada aí pela Fundação, juntamente com a Secretaria de Desenvolvimento Econômico, né? Com a Thalita e as entidades do município, né? A CIRP, CDL e Ampeco.
4: Ari, o ano passado... A competição atingiu um sucesso, digamos assim. Nesse ano, a reedição dessa competição traz, digamos assim, boas novidades e também uma expectativa maior para a Fundação e para a Secretaria?
3: Com certeza, Jorge, né? A primeira edição já foi um sucesso ano passado e esse ano a gente pretende superar o ano passado, né? Além que a gente colocou uma categoria a mais, né? O ano passado, lembrando, né, que as inscrições, elas retornam todas as equipes, né, em forma de premiação. O ano passado a gente teve um valor aí de R$12.200 em inscrições que retornaram para as equipes. E esse ano aí a gente pretende arrecadar ainda mais para que dê ainda mais premiações para as equipes que participem.
2: Mais informações junto à Fundação Municipal de Esportes no Dileto Bertaioli. E a Associação Orense de Mulheres Agricultoras inicia na próxima quinta-feira agora a venda das fichas para o Café Colonial da 41ª Festa do Colono, organizado com apoio da IPAGRE. O Café Colonial será realizado no dia 24 de julho, lá no Centro de Eventos Sidney Paulo Facim. Serão dois horários. A presidente da associação, Rosane Borim, em entrevista à 102, comenta sobre esses preparativos e reforça o convite.
5: Já estamos nos preparando com muito carinho para o nosso tradicional Café Colonial, que acontecerá no dia 24 de julho. E claro, não vai faltar as delícias que fazem parte dessa tradição. No Café Colonial, você vai encontrar uma grande variedade de pratos e sabores da culinária colonial. Além disso, teremos café fresquinho, leite e diversas opções para toda a família aproveitar uma noite agradável e saborosa. O evento acontecerá com dois horários, das 18 às 20 horas e das 20 às 22 horas. Os ingressos custam R$ 60 para adulto e R$ 30 para criança de 8 a 12 anos. Reúna sua família e venha viver conosco uma noite especial no nosso tradicional Café Colonial. Esperamos por vocês.
2: Bem, os ingressos estarão disponíveis em Ouro, na Prefeitura, no Sindicato dos Trabalhadores Rurais, na Sorveteria da Ivete, na Floricultura Grimpa e Flor, no Mercado Rodrigues, lá em Santa Lúcia, e com líderes da comunidade aqui em Capinzal, na DSC Multipeças, próximo ao Dileto Bertaioli, e outros pontos serão divulgados ao longo da semana. Esse evento integra a programação da 41ª Festa do Colono de Ouro, que inicia no dia 17 do mês de julho com o Fórum de Desenvolvimento Rural Sustentável. E o prazo para entrega da declaração do Imposto de Renda termina nesta sexta, dia 29, e a Receita Federal alerta para evitar atrasos e multas. Aqui em Capinzal, cerca de 1.700 contribuintes ainda não fizeram a declaração. Em ouro, são mais de 500, e em Zorteia, aproximadamente 180, totalizando mais de 2.300 declarações em aberto. O delegado adjunto da Receita Federal, Lucas Machado de Figueiredo, lembra que devem declarar, entre outros casos, quem recebeu mais de R$ 35.584 em rendimentos tributáveis em 2025 ou possuía patrimônio acima de R$ 800 mil. Sexta-feira também marca o pagamento da primeiro lote de restituição, que soma R$ 1.300.000 em Capinzal, cerca de R$ 380 mil no município de Ouro e R$ 130 mil no município de Zorteia.
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2: Jorge Luiz Soldi, as informações. Tudo bem, Jorginho? Bom dia.
4: Ok, muito bom dia a você, muito bom dia aos nossos ouvintes. E ontem o técnico do Grêmio, Luiz Castro, encaminhou no treino o time do Grêmio para enfrentar o Montevideo City Torque pela última rodada do Grupo F da Sul-Americana. A partida será logo mais à noite, a partir das 19 horas, na Arena do Grêmio, em Porto Alegre. O Grêmio, se vencer logo mais à noite, passa como primeiro colocado do grupo, está com 10 pontos, a equipe do City Torque tem 12, se o Grêmio vencer, passa a 13 e classifica então em primeiro na sua chave. Ainda hoje nós teremos São Paulo e Boston River, 19 horas, 21h30, o Santos enfrenta o Deportivo Cuenca. E o Flamengo enfrenta o Cusco nessa terça-feira, às 21h30, no Maracanã, pela sexta rodada da fase de grupo, ou seja, o Grupo A da Libertadores da América. O Flamengo chega nessa última rodada com a classificação e a liderança da chave já garantida. A equipe rubro-negra busca a vitória logo mais à noite para assegurar a primeira colocação geral e aí ter a vantagem de mandar os seus jogos no mata-mata no jogo de volta em casa. E a CBF realiza nesta terça-feira o sorteio das oitavas de final da Copa do Brasil. O evento acontece às 11 horas da manhã na sede da entidade no Rio de Janeiro. Os 16 clubes classificados estarão todos eles no mesmo pote, sem qualquer restrição de cruzamento. Assim, qualquer equipe poderá enfrentar qualquer outra que está classificada. Nós temos classificados, então, o Atlético Paranaense, o Atlético Mineiro, a Chapecoense, o Corinthians, o Cruzeiro, o Fluminense, o Fortaleza, o Grêmio, o Internacional, o Juventude, o Mirassol, o Palmeiras, o Remo, o Santos, o Vasco da Gama e também o Vitória. E a Chapecoense anunciou na noite de ontem a demissão do técnico Fábio Matias após a derrota para o Cruzeiro na tarde do último domingo pela 17ª rodada do Campeonato Brasileiro. A equipe da Chapecoense é lanterna do Campeonato Brasileiro, soma apenas 9 pontos na competição e não ganha desde a estreia em janeiro. Pelo Municipal de Bocha de Capinzal, logo mais à noite nós teremos o jogo de volta entre Vidal Ramos e Atlântico de Capitel Santo Antônio. No jogo de ida, o Atlântico venceu por 2-1. Quem se classificar hoje enfrenta o Bar da Serpe na semifinal. São essas as informações.
2: Muito obrigado, Jorginho. E após o intervalo comercial, a gente volta com Segurança Pública, agora 7h56.
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2: 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Obrigado, amigo Celso Jungues, da linha Carmelinda. Choveu 48 milímetros, muita chuva por lá também, raios. Agradecer a Ilone Masson, que ontem até nos compartilhou algumas imagens. Muitos raios no céu. Obrigado, Elone, pela audiência do pessoal de linha Carmelinda.
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2: 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Um homem foi ferido com golpe de faca pela companheira ontem pela manhã no centro de Concórdia. Ele apresentava ferimentos nas costas e foi levado ao hospital. Segundo a vítima, a agressão aconteceu durante uma discussão sobre o relacionamento e uma possível separação. Já a mulher afirmou à polícia que reagiu após ser agredida pelo companheiro, relatando histórico de violência no relacionamento. Motorista do Fiat Uno, que se envolveu no acidente grave em Concórdia no último domingo, segue internado em estado estável no Hospital São Francisco. A ocorrência foi domingo à noite na 153, próximo ao posto da Cooper Carga. A colisão envolveu um caminhão e destruiu completamente o carro. O condutor ficou preso às ferragens, foi resgatado pelos bombeiros voluntários, segue em recuperação. O Corpo de Bombeiros de Capinzal atendeu ontem, 16h10, capotamento de um veículo na SC-150 em São Cristóvão, Lacerdópolis. Chegando lá, foi encontrado apenas o veículo capotado, uma Captiva, placas de Joaçaba. Condutor nem ocupante foi encontrado no local, que foi deixado em segurança, né? Foi feita a sinalização com fita zebrada e também a Polícia Militar foi comunicada sobre o caso. Polícia Militar que recuperou um veículo com registro de furto durante rondas preventivas no bairro Aparecida, em Campos Novos. Segundo informações, durante a fiscalização, foi percebido inconsistências entre a placa utilizada pelo carro e os dados no cadastro em consulta via Sinesp. Após verificação detalhada, os militares constataram que o veículo tinha registro de furto e apresentava indícios de adulteração nos seus sinais identificadores. O condutor foi abordado no local, conduzido para a delegacia, onde foram tomadas as medidas cabíveis. Ocorrência de destaque, né, essa de Campos Novos, e também a nível local, apenas o capotamento ontem em Lacerdópolis. Mais informações, acesse capinzaifm.com. 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
2: 147 atendimentos no Hospital Nossa Senhora das Dores. Inclusive ontem chegou a superlotação num certo período. 88 pessoas foram atendidas de Capinzal, 36 do município de Ouro e 10 do município de Zorté e vários outros municípios da região: Piratuba, Vargem Bonita, Videira, Xanxerê, Ibicaré, Lacerdópolis, Campos Novos, Caçador, também da cidade de Crato. E nós temos 2 nascimentos registrados, 5 pessoas isoladas e 36 internadas. Desejamos uma boa recuperação. Assim estamos concluindo mais uma edição do nosso Jornal 102, produção, Departamento de Jornalismo da Capinzal FM. Outras informações no portal, nas redes sociais ou logo mais no nosso Jornal do Meio-Dia. Obrigado pela audiência e até mais.
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23: Capinzal FM, são 8:05. Bora, bom dia, despertamos para mais um dia maravilhoso na ZYR 989, canal 272.
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23: Vem comigo até 15 para o meio-dia, tem Marlo Martelli e você para uma região de audiência.
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23: Vivemos em um mundo onde todos querem ser compreendidos, mas poucos se dispõem a compreender. Queremos carinho, mas muitas vezes entregamos a indiferença. Pedimos respeito, mas esquecemos de respeitar. Cobramos amor, mas nem sempre sabemos amar com paciência. E talvez o grande segredo da convivência esteja justamente aí: aprender a se colocar no lugar do outro antes de falar, de agir ou de julgar. Porque cada pessoa trava batalhas que nem sempre conseguimos enxergar. Uma palavra dura pode ferir, mas uma palavra de acolhimento pode salvar um dia inteiro. Empatia não é concordar com tudo, é reconhecer a humanidade que existe em cada coração. Quando tratamos o outro com dignidade, a vida fica mais leve e o mundo fica mais bonito. Que hoje você escolha espalhar gentileza, compreensão e paz por onde passar. Porque quando a gente muda a forma de olhar o próximo, a vida também muda a forma de olhar para nós. Pense nisso e tenha uma maravilhosa manhã!

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A verdadeira felicidade nasce quando aprendemos a tratar o próximo com a mesma compreensão, respeito e empatia que desejamos receber. Essa é a síntese da mensagem de hoje, complementando com essa música linda de Bruno e Barreto: A vida é um presente, então aproveite. 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Ótima manhã, excelente terça-feira para todo mundo. É 26 de maio, 22ª semana do ano, 5 dias para a tradicional festa de Nossa Senhora do Caravaggio em Ouro. Hoje é o Dia Nacional de Combate ao Glaucoma, hoje é o Dia do Revendedor Lotérico e também Dia da Mata Atlântica. Lua crescente, outono brasileiro, os católicos celebram São Felipe Neri. Hoje também é o Dia de Nossa Senhora do Caravaggio, que ela interceda por todos nós. São 8h12, Mauro Ribeiro nos trabalhos técnicos, na recepção a Fernanda Alves Duarte, a direção de Luiz Pedro Escarton e aqui Marlo Matiello comunicando para uma região de audiência. Antes de tudo a fé e depois de tudo a gratidão, nosso recado de todas as manhãs para você. 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Que você tenha um dia feliz, maravilhoso e cheio de coisas boas. E seu desejo da equipe 102.3 a todos aqueles que acompanham a Manhã 102.

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3: 8h18, bom dia, gente. Muito obrigado pelo carinho, pela sua preferência, muito obrigado pela atenção. Nesta manhã chuvosa de terça-feira, aliás, choveu de madrugada, choveu agora de manhã cedo e continua chovendo. Tô dando uma espiadinha aqui na estação de Ouro, choveu até agora 45 milímetros. Na estação de Piratuba choveu 47 milímetros. Em Campos Novos choveu 42, em Concórdia 37, pelo menos são os dados oficiais, mas tenho certeza que choveu em outros pontos, muito mais do que os 45 que estão sendo apontados aí pela estação de Ouro. São chuvas mais intensas um ponto, menos intensas em outro, mas enfim, continua chovendo. Para você que vai pegar o trânsito, muito cuidado, bastante cuidado, tem muita boca de lobo que está encoberta, entupida, tem muita água na pista, tem alguns detritos que vieram para o centro da pista em muitas ruas, então bastante cuidado, especialmente os nossos queridos motociclistas. E para você que vai pegar o trecho para viagens mais longas, redobre sempre a sua atenção. Dica da 102.3. 8h19, informações da Bolsa de Empregos, oferecimento sempre da Renova Gestão e Desenvolvimento Humano. Fernanda, bom dia.
1: Bom dia, Marlo. Bom dia, ouvintes da Capinzal FM.
3: Destaque inicialmente as vagas do Cine.
1: 2 vagas de orientador de estacionamento, 2 vagas de auxiliar de produção em fábrica de pellet, 10 vagas de trabalhador da avicultura de postura, 2 vagas de lavador de veículo, 2 vagas de técnico de segurança do trabalho, 1 vaga de encarregado de controle, 1 vaga de repositor, 30 vagas para a empresa Ecofrigo, 50 vagas para a empresa BRF, 30 vagas para a empresa Aurora.
3: É vaga que não termina mais, né?
1: Isso aí.
3: Uhum. Vamos com as vagas de destaque da Renova.
1: Consultor de venda externa. Se você gosta de vendas e de ter autonomia no trabalho, essa vaga oferece isso. Vai atuar com visitas às cidades da região e busca de novos clientes. Necessário ter meio de deslocamento próprio. O horário é de segunda a sábado, com remuneração de R$3.000, ajuda de custo mais comissões.
3: Perfeito. E as vagas de destaque, as nossas vagas da recepção, Fernanda?
1: 2 vagas de emprego, vaga masculina, para vagas abertas em Capinzal, vaga para leiturista, vagas abertas em Capinzal para o econômico Atacadão Grupo Master, o Cooper Campos, né? Uhum. Se você tem interesse em fazer parte do time, tem vagas para fiscal de loja, operador de caixa, repositor, estoquista, atendente de padaria, vendedor para a loja Marafim de Capinzal, vaga de banhista de pet, pedreiro, servente de pedreiro, operador de produção, mecânico formado com experiência, vendedor ou vendedora, costureira e auxiliar de estampador de tecidos, vendedor externo para Ice Paletas em Capinzal, vaga para agente de crédito com experiência na área, vaga aberta aqui para Capinzal. E várias outras vagas, né, Marlo? Sempre atualizadas.
3: Muitas vagas, né?
1: Isso aí.
3: Mais informações você obtém no portal capinzalfm.com.br, na barrinha Bolsa de Empregos, ou você chama a Fernanda pelo 3555-1333. Ela vai te passar as informações adicionais. Perfeito?
1: Perfeito.
3: Muito obrigado. Excelente terça-feira.
1: Para você e para todos os ouvintes também.
3: Muito obrigado, Fernanda. 8h22 agora.
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0: Capizão FM feita pra você com Daniel, quando o coração se apaixona. Bom dia, conto sempre com a sua audiência e a sua participação na Manhã 102, hora 1 no ar, até às 9 da matina. Vamos para a participação do ouvinte da Manhã 102.3.
1: Bom dia, Mário.
0: Bom dia, Dona Iraci. Tudo jóia?
1: Como é que estão? Olha o tempo de ontem, né?
0: Peleando, né?
1: Graças foi, a Deus.
0: Que foi puxado, nada. Assustou,
1: ter
0: né?
1: Pra nós. É. Quero participar do Ranchão da Capinzal.
0: A senhora está participando.
1: Quero dizer que foi muito bonita a tua mensagem de hoje.
0: Gratidão pelo retorno,
1: um abraço, fica com Deus.
0: Para a senhora também, Dona Iraci da Costa Ramos. Bom dia, Silvani.
2: Uma bonita mensagem, como é que está o senhor aí?
0: Bem, peleando.
2: Está tudo certo.
0: Graças a Deus.
2: Participar do Ranchão aí.
0: Tá valendo, amigo.
2: Um abraço, tudo que é de bom hoje.
0: Para o senhor também, muito obrigado, viu? Valeu, seu Ivanir. Gente, tá valendo a sua participação para o Ranchão dos 500. 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
0: E uma intensa chuva acompanhada de queda de granizo causou estragos em Sananduva, no norte do Rio Grande do Sul, na noite de ontem. Um relatório parcial divulgado pela Defesa Civil do município indica que ao menos 20 residências registraram estragos. Também houve acúmulo de água em 5 salas comerciais. A queda de granizo danificou telhas de várias casas. O temporal começou por volta das 9 da noite, durou aproximadamente 20 minutos. Apesar dos estragos, a Defesa Civil confirmou que não há registros de pessoas desalojadas ou desabrigadas. As aulas em algumas escolas foram suspensas agora no começo da manhã. Equipes do Corpo de Bombeiros e da Defesa Civil estão realizando os protocolos de atendimento, providenciando a entrega de lonas para cobrir as residências afetadas. Segundo as autoridades locais, a situação do município já se encontra sob controle. Portanto, prejuízos consideráveis em Sananduva, no Rio Grande do Sul, na noite passada, em função do temporal com granizo.
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11: Bom dia, Marcos.
0: Bom dia, tudo bem? Muito bem, a senhora.
11: Um dia abençoado para todos nós.
0: Amém, que assim
11: quero
0: seja, né?
11: Quero participar do ranchão da Capinzal. Muito linda a tua mensagem.
0: Obrigado, dona Salete.
11: Todos os dias muito bonita as tuas mensagens.
0: Que bom.
11: Parabéns.
0: Muito obrigado pelo feedback, tá?
11: Um beijo. Aqui é
0: um Salete abraço
11: Casar,
0: pra a senhora também, tá? Obrigado, dona Salete.
12: Bom dia, Marlos.
0: Bom
12: Sou
0: dia.
12: Daiane Turato.
0: Oi, Daia. Tudo bem?
12: Tô com saudade de vocês.
0: Mas
12: e
0: eu
12: quero
0: também
12: participar do sorteio.
0: Bah, que bom, Daia, que você participou. Um abraço lá pro seu Hildo, pra dona Marlene, pro Júnior, pra toda a família Turato em Piratuba acompanhando a gente. Daia, querida, muito obrigado pela sua participação aqui na manhã 102.3. Jorge Mateus.

0: 102.3 é uma rádio feita para você, Jorge Mateus, todo seu. Temperatura de momento na casa dos 15 graus aqui no centro de Capinzal e Ouro. Continua chovendo, continua com muita instabilidade. Seu Leopoldo e a dona Dorothy que nos acompanham em Sorteia sempre, muito obrigado pela sua audiência. No bairro Alvorada em Ouro, a dona Dorva e o seu Laércio Duarte. Bom dia também para o Vitor Paz em Novo Porto Alegre. Lá choveu 60 milímetros durante a madrugada, durante a noite. É bastante chuva, né? Mas vamos nos acostumando daqui para frente, chuvas assim, tá? Ivete Charlie Cordeiro dos Santos, bom dia. Dona Marlene Lopes Duarte, bom dia. Agradecer também a participação da Dona Maria de Lourdes Adame, da Dona Ivanilde Maria Balbinotti, ao povo aí do Alto São Roque, sempre curtindo a Capinzal FM, uma rádio feita para você.
1: E é, Marlo, tudo bem?
0: Marlo, bem, bom dia.
1: No Ranchão da Capinzal, Juliana da Luz.
0: Oi, Juliana.
1: De Porto Alegre, minha mãe Gessi Antunes da Luz,
0: uhum.
1: Minha filha Ana Vitória da Luz Tieco e meu esposo Gilmar Tieco.
0: Estamos anotei aqui, por aqui, escuta, tá?
1: Tenha uma ótima e abençoada terça-feira.
0: Para ti também, bom um dia, abraço, Marlo, Juliana. Bom dia, seu Valdir. Tudo certo?
2: No Ranchão da Capinzal.
0: Uhum.
2: E a Maria Luísa.
0: Deixa para nós,
2: Deus
0: tá?
2: Abençoe todos que estão escutando o programa.
0: Amém.
2: Uma boa terça-feira de chuva a todos.
0: Para todos nós. Valeu, seu Valdir, um abraço também para a Alciele do Amaral, o seu Osvaldo da Vila União, para a dona Marli Alves com a gente também. Ótima manhã para todos os que estão vindo a 102.3.
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0: E a Polícia Federal deflagrou nesta manhã a oitava fase da Operação Compliance Zero, que investiga crimes financeiros envolvendo o Banco Master. O ex-governador do Rio de Janeiro, Cláudio Castro, é alvo da operação. Segundo a Polícia Federal, são investigados aportes no valor de 3 bilhões do Rio Previdência ao conglomerado banqueiro Daniel Vorcaro. Foram cumpridos 10 mandados de busca e apreensão no Rio de Janeiro e no Distrito Federal autorizados pelo ministro André Mendonça do STF. Essa é linda, né? 8:38. Bom dia.

0: É linda demais, hein? Trai a Véia, lembrança boa aqui na manhã da 102.3, uma rádio feita pra você. Meu bom dia também pra Solange Mantovani. Solange, bom dia também pra dona Ana Edith, que nos acompanha neste momento, e todos os demais ouvintes, dona Vitória e o seu Chicão. Bom dia pra Rosane de Fátima da Silva, meu bom dia também pra Márcia Panisson. Márcia, aquele abraço, gratidão pelo carinho demais esta manhã, 102.3.
1: Bom dia, Mara.
0: Bom dia.
1: Aqui é a Vila Nova.
0: Oi, dona Vilma. Luiz
1: Antônio e Mier.
0: Somos vizinhos muito tempo aí, né, dona Vilma?
1: Do sorteio do ranchão da Capinzal.
0: Claro, amiga, está participando.
1: Bom dia, uma boa semana.
0: Para a senhora também. Bom felicidades dia. Aí para todo mundo,
2: bom
0: tá?
2: Dia.
0: Bom dia.
2: Mário Matiello, tudo bem?
0: Bem, contigo, Maristela.
2: Ah, quero participar do sorteio do ranchão. Maristela Jumbelli Ritter, Norberto Ritter, do Vital Ramos.
0: Tá certo.
2: Meus pais. E o do Pedro Jumbelli. E Maria Escanzela Jumbelli do Lar Imóveis.
0: Do Lar Imóveis, né?
2: Mesmo com esse tempo feinho aí, tenhamos uma ótima terça-feira a todos nós.
0: Que assim seja, né, Maristela? Muito obrigado pela

0: tá? No Instagram e também no Facebook, também nos grupos de WhatsApp da Capinzal. Vai lá, curte, compartilha, comenta, faça isso para que essa mensagem chegue a mais pessoas, se você evidentemente gostou dela. Perfeito? Mensagem da Manhã 102 já está disponível nas nossas plataformas, nas nossas redes sociais 102.3. Matheus e Cauã com Ana Castela.
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0: 102.3 é uma rádio feita pra você, com Matheus e Cauã, a boiadeira Ana Castela, ilusão de ótica aqui na manhã 102, uma rádio feita pra você. O seu Verno Milton Bastian está com a gente, a Rosilene Stirmer, bom dia também muito especial pra Jandira Cardoso, a Loreni Duarte da Silva, agradecer também a parceria, a participação da dona Deunilda. Bom dia, dona Deunilda, muito obrigado pela sua audiência. A dona Maria de Lourdes Adame, agradecer também a Bruna Carolina Trem, que está com a gente, a Lourdes Salete Lourdes Rossetti, bom dia para Roseli Barbueno dos Santos da Silva, a Marta da Luz, a dona Eva Belotto e o seu Hernani, bom dia para Marli Rênica da Silva lá do Paris, agradecer também ao Wilson da Rocha e todos que nos acompanham aqui no Maxi Biliano Tualdo em Capinzal. Leda Mara Pongeri, bom dia também para dona Joanete Bareta, a dona Iva Alf, bom dia para o Neucir Baldo conosco na manhã 102.3, a dona Eva Formel, a Luciana Angeli Hackman, lá da comunidade do Barro Preto, bom dia para Marlene Basso. Você não participou ainda? 998-1413-33. 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
0: Capinzão FM, conferindo o seu relógio, são 8h47. 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
0: É a condição de instabilidade no meio oeste de Santa Catarina. Chove, a previsão de mais chuva ainda para hoje, temperatura de 17 graus. 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
0: Super abraço aí para dona Adelaide Schiavini, um abraço também para Marilene, que estão em Piratuba acompanhando a 102.3. Meu abraço também para dona Adelaide, Dorine Crivilati, parabéns pela mensagem linda, Marlo, Deus abençoe. Está participando do Ranchão também, dona Adelaide, muito obrigado. A dona Neivete da Silva também está parabenizando, mandando um feliz aniversário para sua irmã Neide e para o seu esposo Ademir, que hoje estão celebrando mais um ano de vida. Então, parabéns a Neide, parabéns ao Ademir, em nome da dona Neivete, em nome de todos nós aqui da 102.3, uma rádio feita com muito carinho para todos vocês. Dona Natalina Muraro, que bom que a senhora participou. O seu Osni, a dona Inês Muraro também, a Dejanira Padilha, lá do Recanto dos Pássaros, um bocado de amigos que estão confirmando a sua audiência, a exemplo da Camila e do Paulinho na Vila 7 de Julho. Agradecer também meu amigo Cláudio Roberto Fortuna. Como é que você tá, meu amigão? Tudo bem? Quanto tempo? Bom dia, eu sou Cláudio Roberto Fortuna, quero participar do Ranchão da Capinzal, uma esposa Janete Aparecida Neres da Rocha também. Um forte abraço, uma excelente manhã. Cláudio Roberto Fortuna, meu amigo, que bom ter você aqui na programação da 102.3, uma rádio feita para você. Assim nós vamos finalizando a nossa primeira hora da manhã para Marafim Móveis, a gigante do prazo em frente à Prefeitura de Capinzal. 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A última da hora, hein? Maiara e Maraísa. Bom dia, gente.

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1: 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O prazo para entrega da declaração do Imposto de Renda 2026 termina nesta sexta e a Receita Federal alerta para evitar atrasos e multas. Aqui em Capinzal, cerca de 1.700 contribuintes ainda não fizeram a declaração. Em Ouro, são mais de 500 e em Zortea, aproximadamente 180. O delegado adjunto da Receita Federal de Joaçaba, Lucas Machado de Figueiredo, lembra que devem declarar, entre outros casos, quem recebeu mais de R$ 35.584 em rendimentos tributáveis em 2025 ou possuía patrimônio acima de R$ 800 mil. A Caixa Econômica Federal paga nesta terça a parcela de maio do Bolsa Família para beneficiários com NIS Final 7. O valor mínimo é de R$ 600, mas a média do benefício pode chegar a R$ 678. Capizão. E começa hoje a última e fase decisiva da Libertadores da América. Destaque para o jogo do Flamengo contra a equipe do Cusco. A partida está marcada para as 21h30 no Maracanã. Flamengo, que é líder do Grupo A com 13 pontos. Independente Medellín está na segunda colocação com 7. Estudiantes é o terceiro com 6. E o Cusco tem apenas um ponto. 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
0: Seguimos, gente, 9:05, a hora 2 da manhã, 102, já está no ar, no oferecimento sempre do Dorini Supermercados. 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Começamos a hora 2 assim, ó. Edson Hudson, bom dia.

0: 102.3 é uma rádio feita para você com Edson e Hudson, guarda-roupa vazio, abrindo assim a hora 2 da manhã, 102. Meu bom dia especial para dona Marli Alves da Silva, pro Pedro, João, Gael, ao Thaleson e todos que estão acompanhando a 102.3, a exemplo da dona Dilva, Baldrini, Antonelli, todos lá de linha Leãozinho em Ouro. Agradecer também a companhia de mais esta manhã da dona Maria Zanol em Presidente Castelo Branco, a dona Neide Basso. Meu bom dia também para Neuza Pereira da Silva, obrigado aí pelo feedback das mensagens. Segundo ela, as mensagens estão muito lindas aqui na manhã da 102. Dona Márcia Panisson, gratidão pela sua participação. A Elisete Piazza também, a Loreni Duarte da Silva e também o João Carlos, que nos acompanham na Vila 7 de Julho. É sempre um prazer muito grande tê-los por aqui na audiência 102.3. Por falar nisso, tem ouvinte participando da nossa manhã 102.
1: Bom dia, Marcos.
0: Bom dia.
1: Tudo bem, Eliane? Tudo bem, dona Eliane?
0: Claro, muito obrigado, tá? Valeu.
2: Bom dia, Marcos.
0: Bom dia.
2: Sou Gema Maçom.
0: Oi, dona Gema.
2: Gostaria de participar do Ranchão da Capinzal.
0: Claro, com toda certeza. Abraço para a senhora também, tá?
2: Bom dia, Marlo.
0: Bom dia.
2: Alaides Borim, do Alto São Roque.
0: Oi, dona Alaides.
2: Quero concorrer ao Ranchão da Capinzal.
0: Eu que agradeço.
2: Lindas
0: a participação.
2: Lindas mensagens. Opa. Das manhãs da Capinzal.
0: Muito obrigado, amiga. Dona Alaides, do pessoal do Alto São Roque, sempre curtindo a 102, uma rádio feita para você.
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0: Um grave acidente foi registrado no fim da tarde de ontem na ERS 135, entre Erechim e Passo Fundo, próximo ao acesso à Universidade Fronteira Sul. Um caminhão de coleta de lixo sofreu um problema mecânico e uma das rodas saiu da pista e caiu num barranco com cerca de 10 metros. Um homem de 38 anos ficou preso às ferragens, foi resgatado, consciente, encaminhado para o atendimento médico. Já o motorista morreu no local. As vítimas são moradoras de Passo Fundo. O corpo de bombeiros de Erechim é que atendeu essa ocorrência. Portanto, acidente grave com uma vítima fatal registrado entre Erechim e Passo Fundo na tarde de ontem.
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0: Capital. 9:11. Bom dia.

0: mulher.
1: Linda demais, né? Milionário José Rico, Majestade a Mulher. Manhã 102.3, feita com muito carinho para você que está com a gente neste momento. A dona Adilis Bedim, um abraço para ela, para o Diego e também ao Pedro e toda a família que reside aqui no Kleinubing, em Ouro. Um abraço, famílias. Obrigado pela sua audiência. A dona Lorenete Nitz, que nos acompanha em Lacerdópolis, está participando aqui da Manhã 102. Eu já deixei separado aqui para a oração do padre também. Obrigado, dona Lorenete, e todo o pessoal de Lacerdópolis, cada vez mais presente na audiência 102.3. Por falar nisso, no próximo sábado à tarde estaremos com Jorge Soldi, Everton Pasquale, transmitindo a grande final do Campeonato de Futebol Suíço de Lacerdópolis, promoção da administração da CME de 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Estão todos no convite. E sábado à noite tem mais, tem Capinzão Futsal contra Aliança de Santa Cecília pela Série Prata da Liga Catarinense, direto do ginásio de Leto Bertaioli. O Capinzão Futsal vem com força máxima, né? Além do Dede, além do jogador de Água Doce, bah, me deu um branco agora, nós teremos a presença do Tix, do Rayan e outros dois jogadores que foram contratados, que estão à disposição já do técnico André Priori e que vão estar com certeza em quadra neste sábado. Jogão, deve ser o jogo mais intenso dessa chave em que o Capinzão está, a partir das 7:30 da noite no ginásio de Leto Bertaioli. Bom dia pro Novelli, pra dona Neide, que nos acompanha também em Ouro, a dona Eva Geni de Azere de Silva, Rosilei. Rose, um grande abraço para ti, a todos aí da linha Pelissaro, gratidão pela companhia. Mandar um abraço também para dona Neide Schuantes, que está de aniversário hoje, em nome da Fernanda, mandando em nome das meninas que estão acompanhando a gente. Parabéns então para dona Neide Schuantes, ao pessoal aí do Alvorada. Dona Neide, aniversariante do dia, parabéns, tudo de bom. Abraço também para dona Santina Casara, que está acompanhando a nossa programação 102, feita com muito carinho para você.
2: Bom dia, Marlon Matiello.
1: Bom dia.
2: Feliz terça-feira para todos nós.
1: Para todos nós.
2: Sobe uma música com o padre Ezequiel.
1: Vou tocar.
2: Pensam em mim.
1: A próxima.
2: Lá para Linha Gramado, para todo o pessoal de lá.
1: Uhum.
2: Principalmente a minha madrinha Angelina
1: Dona
2: Mantovani.
1: Angelina. Oh,
2: que
1: Dona
2: Deus
1: Angelina.
2: Dê saúde para ela e muito
1: claro.
2: Tempo ela escutar esse maravilhoso
1: muita
2: programa.
1: Saúde.
2: Ela é muito ouvinte do teu programa.
1: E para Solange,
2: que está cuidando, a filha dela que cuida dela.
1: Uhum.
2: Para todos os demais aqui do Zorté também.
1: Deixa para nós, tá? Um
2: Deus
1: abraço.
2: Sempre abençoe. Hoje é dia de Nossa Senhora do Caravaggio, que ela abençoe tudo nós, tá, Marlon?
1: Amém.
2: Tudo de bom.
1: Amém. Muito obrigado,
3: bom
1: dona
3: dia,
1: Dorothy.
3: Marlon.
1: Bom
3: tudo
1: dia.
3: Certo?
1: Ô,
3: tudo
1: tranquilo. Como é que tá, Guri?
3: Escreva aí no Ranchão da Capinza.
1: Deixa pra nós, tá? Um abraço.
4: Bom
1: valeu, Guri.
4: Bom dia, Marlon. Leonilda Cardoso.
1: Oi, dona
4: gostaria
1: Leonilda.
4: Gostaria de participar do Ranchão da Capinzal.
1: Uhum.
4: Gostei, gosto muito das mensagens que você manda todos os dias, lê todos os dias. É
1: Amém.
4: Muito bonita.
1: Que bom.
4: E nós somos muitos ouvintes da Rádio Capinzal.
1: Há quantos anos?
4: Já ouve a Rádio Capinzal já 7 anos.
1: Que beleza, dona Nilda. Muito obrigado, tá? A todos que estão mandando o seu recado e participando ao vivo conosco na manhã da 102.3. Ó, dona Dorothy, ó, dona Angelina, ó, Solange, padre Ezequiel Dalpozo aqui na manhã 102. Do amor.

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1: 102.3 é uma rádio feita para você, compadre Ezequiel Dalpozo. Bênção em mim. Abraço mais uma vez para dona Dorothy, para dona Angelina, Ilinha Gramado, Solange, toda a família. Gratidão pelo carinho de nesta manhã 102. Bom dia para dona Agnésia Gotardo. Agradecer também aqui a participação da dona Celíria. Daqui a pouquinho a gente veicula o seu áudio, dona Celíria. A Jucimara da Luz também. A Rosineide Frit, lá de Lajeado Marino Piratuba. Rosineide, muito obrigado pela sua participação. Agradecer também a Inês Broeto. Bom dia, Inês, tudo bem com você? Ao Sérgio José Poir, Sérgio, um abraço, amigão. A dona Maria Luísa dos Santos, também ao 20 da 102.3. Tem um bom dia aqui sem nome. Vamos visitar a Márcia. Bom dia pra Márcia. Bom dia pro Palinha também, que estão acompanhando a gente. Agradecer também o carinho da Vânia Azevedo e da Vanessa, que nos acompanham na Vila Anchieta, aqui no município de Capinzal. Obrigado, gente. 9:21 agora.
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1: Capinzão FM, são 9h26. 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Seguimos, gente, são 9h27. Daqui a pouco tem as informações de Brasília com o correspondente Paulo Taran. Daqui a pouco tem Victor e Léo, amigo apaixonado, nossa próxima atração da manhã 102.3. Muita gente participando, deixando o seu recado, o seu bom dia. Aliás, tem mais gente para falar com a gente. Bom dia para Dona Maria da Luz da Silva, agradecidos pela participação da Dirley Base aí do São Roque, quem acompanha a gente aí no bairro Navegantes, a Dona Marlise Schumann. Oi, Dona Marlise, tudo bem com a senhora? Gratidão pela sua participação. Marisa da Silva, o Tiago Urman. Bom dia também para Denise Uniati, a Dirley Alves da Silva e a Franciane. Agradecer também o carinho e a participação da Dona Zeli. Temos muitas participações de áudio, não sei se eu consigo atender a todos, mas todos estão aqui participando da nossa manhã 102.3.
8: Bom dia, Marla, tudo bem?
1: Muito bem.
8: A Terezinha Helena da Luz, Mantovani, da linha Gramado. Uhum. Me cadastro no Ranchão da Capinzal. Tenha uma boa terça-feira, um bom dia, fique com Deus.
1: Perfeito, muito obrigado, tá? Mensagem. Obrigado, valeu, Dona Terezinha.
9: Bom dia, Marlo.
1: Bom dia, certo? Celso Junges, como é que
9: Marlo,
1: tá, guri?
9: Aqui choveu 48 milímetros.
1: Choveu bem, né?
9: Bastante. Ontem à noite vinha vindo de Lages, né? De Florianópolis, passei em Lages, deu um temporal lá.
1: É.
9: Tocamos de se esconder na casinha da polícia lá.
1: São cidades mais expostas do que a gente aqui, né?
9: Vento e pedra. É. Cara, fui de assustar, não se chegava mais nada pra dirigir.
1: Chapecó de alguma
9: quando
1: coisa.
9: Quando tava indo Sagrada, me deparei com uma árvore caída aí, perto da escolinha da linha Sagrada, pra cima ali.
1: É bem isso comum, na também verdade. Aí, né? Bem comum.
9: Tudo certo.
1: Uhum. Perfeito, amigo. Obrigado. A participação aí do Celso Junges lá da Carmelim, trazendo essas informações complementares pra gente aqui na manhã 102.3. Tem Vitor e Léo. Bom dia.

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3: 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Paulo Taran e a informação.
4: O presidente nacional do PSDB, Aécio Neves, admitiu estar em estudo candidatura dos tucanos à presidência da República. Com 40 anos de mandatos consecutivos, Aécio disse que o país não pode se contentar em estar dividido na polaridade atual e que os tucanos esperam o melhor momento para então se manifestarem dentro da corrida presidencial.
5: O que me traz hoje aqui é porque eu volto a acreditar que nós não vamos estar fadados, condenados a viver nesse país com essa dualidade tão rasa. Há quase 40 anos atrás, eu era um jovem, já constituinte, e eu acompanhava Mário Covas, Fernando Henrique, Franco Montoro, aqueles homens que queriam mudar o país.
4: Aécio evita falar em coligações. Também evita falar de quando será oficialmente anunciado o posicionamento do PSDB, concorrendo ou não à presidência da República.
5: Já fui candidato à presidência da República. Talvez tenha sido a última vez que o Brasil reuniu um grupo de pessoas altamente qualificadas de todas as áreas para reconstruir o Brasil. Eu tenho na minha cabeça um projeto de país. Eu quero qualificar esse debate.
4: Depois da era Fernando Henrique Cardoso, o melhor desempenho do PSDB com o próprio Aécio foi em 2014, na eleição vencida por Dilma Rousseff. O Brasil tem como pré-candidatos o presidente Lula, que disputa reeleição, Flávio Bolsonaro tentando manter de pé o bolsonarismo, Ronaldo Caiado como representante de parte do agronegócio e do Centrão, Romeu Zema numa nova linhagem da política através do Novo, Renan Santos, originário do MBL, e nas possibilidades de candidatura a serem confirmadas Aécio Neves pelo PSDB e Joaquim Barbosa, convidado a substituir Aldo Rebelo no Democracia Cristã. De Brasília, Paulo Otaran.
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9: Agora, gente, 9:37, agora Manhã 102, na sua segunda hora, no oferecimento do Dorini Supermercado, Auto Elite, Estilo Joias, Mercado de Tecidos Leão Cressol, Farmácias Medifarma, Hora Unique, Multimóveis e também da Ouro Luz Acabamentos, ao Leandro Rosa, que está com a gente, a dona Geni da Luz, dona Geni, tudo bem? A dona Marli Antonello acompanhando a gente, a dona Delise Frank, também faz parte da audiência 102.3. Quero agradecer aqui a dona Celíria e o seu João, que nos acompanham aí no loteamento MR. Dona Celíria, muito obrigado pela sua participação. A dona Aurora Poçamay também mandou seu áudio. Dona Aurora, muito obrigado. Dona Nilda Rostirola também, gratidão pela participação. Estou mencionando porque eu não vou conseguir mais tocar o áudio das pessoas que estão mencionando em função até do tempo, né? Nós temos pouco tempo a partir de agora. Agradecer a Simone Trevisan, bom dia para Valéria e para o Vicente. Nosso amigo Noni também, a Carmen e o Gabriel, agradecidos pela participação também da dona Sueli Maróstica, a Ângela Figueiredo, a Adelina Nardi Bortoli, a Jucimara da Luz, a dona Ofélia Lovatel, Dambros, bom dia também para a dona Noeli Andrione Facim e tantos outros que estão confirmando a sua audiência na 102.3, feita para você. Tem participação do ouvinte por aí, ó. Preste atenção. Um pouquinho mais pra frente. Vamos lá. 9:39.
14: Meu nome é Maria de Fácil.
9: Opa, como é que a senhora tá?
14: Coloca o Dom Nelson Schmidt também, se for possível.
9: Deixa pra nós, tá? Deixa pra nós. No Paris, né? Obrigado.
14: Tchau.
9: Tchau, tchau.
15: Bom dia, gostaria de participar.
9: Bom dia.
15: Meu nome é Reinaldo Marcos.
9: Seu Reinaldo, um abraço. Saudações corintianas, né?
16: Bom dia, Marla.
9: Bom dia. Oi, Rosane. Tudo bem?
16: Me cadastra aí no ranchão. Cadastra minha mãe, Rosália Rossetti, também.
9: Uhum.
16: E um abraço pra mãe, que amanhã a mãe tá de aniversário.
9: Certo.
16: Manda, roda uma música pra ela.
9: Vou tocar uma bem bonita no final
17: bom
9: do programa
17: dia,
9: pra dona Rosália.
17: Participar do ranchão da Capinzal. Zelide Oliveira.
9: Oi, dona Celi, tudo bem com a senhora? Muito obrigado a Ivete Durigon, a Cirlei dos Reis aí do Pôr do Sol. Quem mandou seu bom dia também foi a dona Maria Salete de Matos. Dona Salete, um abraço. O pessoal que nos acompanha no Linde, obrigado pela companhia. Agradecer também de coração a Solange lá do Vista Alegre, a Iorene Matiello da Barra do Pinheiro, a Marisa do loteamento Parisotto. Oi, Marisa, tudo bem? A Dona Ivete Borsó Espironello do loteamento Campione e a todos os demais que estão curtindo sempre a Capinzão FM com Taeme Thiago.

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1: Tempo estável ainda com chuva em todo o meio oeste de Santa Catarina. Temperatura de momento na casa dos 17, 18 graus aqui no centro de Ouro e Capinzal. 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
0: Grande abraço aí pra Dete Dal Poço, um abraço, Dete, obrigado, tá fazendo cucas, né? serão para doação da festa do Caravaggio, tá? A Tete Del Poço e também a Simone Casagrande. Um abraço, gente. Obrigado aí. Delícia, né? Só de olhar tá água na boca. Um grande abraço a todos aí da linha Vitória, sempre com a gente. Seu Plácio Clem Schmidt, um abraço. Muito obrigado pela sua audiência. A dona Sueli também mandou seu recado. Tem a participação do seu Osvaldo aqui na programação, da dona Vani e tantos outros. Seu Alcedir Coelho com a gente também. Muito obrigado. O Coronel também deve estar acompanhando a gente, né? Um abraço para toda a família aí do Vasco da Gama, gratidão pela companhia, entre tantas outras participações. Eu vou ficar devendo muitas participações. Quero agradecer também a Nayane Pelentir pela sua participação na manhã da 102.3. É isso, 9:54. 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Está pintando a última da hora, especialmente para dona Rosária, pelo aniversário. Padre Ezequiel, não, padre quem? É Padre Ezequiel com a participação do Paraná. Quero deixar minhas marcas. Juízo, gente, vem aí já já o Experiência de Deus com o Padre Reginaldo Manzotti. Bom dia!

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1: 9:58, tem um convite bem especial para você ao jantar com o lançamento do livro 800 anos do Cântico das Criaturas, do Frei Ivo Lazzarotto, no dia 3 de junho, quarta da próxima semana, véspera de Corpus Christi, às 19:30, aqui no Centro Social São Francisco de Assis, a partir então das 19:30, ingressos a R$30, ingressos são limitados e podem ser adquiridos no escritório paroquial e também pelo 999-70-0083, é dia 3 de junho, véspera de Corpus Christi, jantar e lançamento livro 800 anos do Cântico das Criaturas com Frei Ivo Lazzarotto, aqui no Centro Social São Francisco de Assis. Estão todos no convite. Está no ar mais um Experiência de Deus com o padre Reginaldo Manzotti, e a sua participação é muito importante através do 3555-1333. 988156435. Nós estamos celebrando a novena de Santa Rita de Cássia das Causas Impossíveis. Qual é a novena, Marlon? Santa Rita de Cássia das Causas Impossíveis, e a sua participação através do nosso WhatsApp do estúdio e também da recepção até às 10:30. 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Reginaldo Manzotti. Conto contigo, hein? 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Já estamos com a conexão da Rádio Evangelizar. O padre pinta na programação em 15 segundos, aqui na 102, que é uma rádio feita para você evangelizar. 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

Louvado seja nosso Senhor Jesus Cristo, para sempre seja louvado, queridos filhos e filhas. Hoje é terça-feira das Santas Chagas de nosso Senhor Jesus Cristo e quero saudar a todos. Ofereço este programa a todos os mensageiros e mensageiras das capelinhas de Jesus das Santas Chagas, a todas as famílias que recebem as capelinhas e, de modo geral, a todos que rezam o terço das Santas Chagas, sozinhos ou comigo, todos os dias às 15 horas. Amado povo de Deus, hoje nós estamos no oitavo dia da novena de Santa Rita de Cássia, oitavo dia, a santa das causas impossíveis, e hoje também é São Filipe de Neri. Falaremos sobre isso no momento oportuno. Saúdo a todos a partir da Rádio Evangelizar, de onde tudo começa, as rádios irmãs, cujos nomes cito neste momento. 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Vai lá e se inscreva no YouTube Padre Manzotti Oficial. É tão importante você se inscrever. Também você pelo aplicativo da Associação Evangelizar é preciso. E todas as plataformas digitais. Queridos filhos e filhas, nos unamos aos líderes mensageiros das capelinhas, às casas que recebem as capelinhas, nos unamos aos devotos e devotas das Santas Chagas, onde nós vamos hoje pedir: Senhor Jesus, venha derramar o seu sangue de redentor, em nome do Pai, do Filho e do Espírito Santo. Amém. Naquele tempo, começou Pedro a dizer a Jesus: eis que nós deixamos tudo e te seguimos. Respondeu Jesus: em verdade vos digo, quem tiver deixado casa, irmãos, irmãs, mães, pai, filhos, campos, por causa de mim e do Evangelho, receberá 100 vezes mais agora durante esta vida. Casa, irmãos, irmãs, mães, filhos e campos com perseguições. Com perseguições. Escutou? Ou só escutou que vai receber tudo? Vai receber tudo, mas com perseguição. E no mundo futuro, a vida eterna. Muitos que agora são os primeiros serão os últimos. E muitos que agora são os últimos serão os primeiros. Senhor, como entender isso? No teu reino, Senhor, não são os grandes deste mundo, ricos, poderosos, influentes, que são os importantes. Os importantes no teu reino são aqueles que servem, que amam, que fazem a caridade. São aqueles que, de fato, entenderam aquilo que disseste: estive nu, me deste de vestir, comer, visitar quando enfermo, na prisão. Estes são os valiosos aos olhos de Deus. Então, Senhor, dá para compreender o Evangelho que diz: neste mundo tereis perseguições. Senhor, se esta perseguição vier fruto do seu discipulado, eu os aceito. Eu as aceito. Eu aceito as perseguições, porque sei que não são contra mim, mas aquele a quem represento, aquilo que eu busco, aquele que amo. Senhor Jesus, porque eu sei que no futuro terei a vida eterna. Não que eu despreze este mundo, estou no mundo, assim rezaste, eles estão no mundo e não os tira do mundo.
mas que nós não nos iludamos com vanglória. Venha derramar o teu sangue redentor, Jesus. Venha derramar, curar nossas feridas nesta terça-feira. Venha derramar, Jesus. Peça, onde você quer pedir este sangue redentor do Senhor? Onde você suplica esse sangue que venha curar as feridas, as células cancerígenas, os órgãos que não estão respondendo, os órgãos que estão parando? Senhor, venha derramar o teu sangue redentor nesta pessoa que não aceita ajuda, que não aceita ser trabalhado, não aceita ser internado por causa do alcoolismo. Senhor, são os teus filhos prediletos. Então derrama uma gota do teu sangue redentor, Senhor. Uma gota do teu sangue redentor por esses casais que estão sentindo o casamento se desfazerem pela traição, pela mentira, pela discórdia. Quero entregar o mundo que está violento, Senhor, guerra sem fim. O mundo anseia por restauração, então eu te entrego o mundo, entrego os líderes, o Papa, entrego os bispos, sacerdotes, o povo de Deus. Ah, Senhor, aqueles que mais precisam, na escuridão da fé. Então canta comigo, aumenta o volume do rádio. Sangue redentor, derrama em mim também, Senhor. Eu preciso desta graça. Derrama em mim o teu sangue redentor. Põe a mão no teu peito e diga: uma gota do teu sangue me cura, uma gota do teu sangue me liberta. Vem, ó sangue redentor, derramai sobre mim as graças e bênçãos e toda inclinação para o mal. Por tuas chagas, eu creio, Jesus, de amor. Sim, chagas de amor, Jesus. Chagas de amor, Senhor. Aumenta o som do rádio, faz ecoar, acorda a vizinhança.

Jesus derramando graças e bênçãos sobre todas as líderes mensageiras das capelinhas que incessantemente levam esta devoção às casas que as recebem. De amor, eu creio, Senhor, nas chagas de amor, nas tuas santas chagas de amor. E eu já sinto uma gota do teu sangue recair sobre mim e aliviar o meu pesar. Filhos queridos, povo amado, nós só começamos o programa. Ah, hoje tem tanta coisa. Convida teu amigo, tua amiga. Nós temos Santa Rita das Causas Impossíveis, oitavo dia. Nós temos São Felipe de Neri, a leitura orante. Ah, de Jó, você vai perder? Volte comigo, eu volto já.

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1: Você que estiver no Santuário de Nossa Senhora de Guadalupe, que traga um agasalho, que traga um cobertor, traga uma roupa, traga um alimento, porque nós faremos o tapete solidário que já fazemos há anos. São todos colocados no chão, nos corredores do santuário, por onde Jesus passa abençoando. Isso ao meio-dia, às 12 horas, e você acompanha pela TV Evangelizar, pelo YouTube. Mas atenção, toca o sino, sacristão. Atenção para a programação da Arquidiocese, e eu sempre estou junto nesta programação. Às 13h30, em frente à Catedral Basílica, acontecerá o show do Colo de Deus. Às 14h30, eu estarei conduzindo o acolhimento e animação para a Santa Missa. Às 15 horas, missa presidida por Dom José Antônio Peruso, seus auxiliares, muitos, inúmeros sacerdotes, ministros da Eucaristia. Depois teremos a procissão, mais de 1 quilômetro de de procissão com tapete decorado para Jesus sacramentado, às 17, a chegada. Também na Praça Nossa Senhora de Salete, o grande momento da bênção do Santíssimo Sacramento. Você pode acompanhar tudo pela TV Evangelizar, pelo YouTube Padre Manzotti. E vou lhe dizer que neste dia estarei gravando lá, durante o show final, um clipe especial. Convido de modo especial a juventude. Isso mesmo, a juventude comigo. Vejo as imagens, são grandiosas, porque grandioso é o dia e majestoso é Jesus. Filho de Deus, que a paz de Jesus esteja com você. Filho de Deus, bom dia.
2: Alô. Bom dia, Padre.
1: Deus o abençoe. Você pediu anonimato, de onde você fala, filho de Deus?
2: Eu falo do estado do Paraná.
1: Tá. Filho de Deus do estado do Paraná. Você pediu anonimato, o que que tá acontecendo, filho?
2: Padre, na verdade,
1: fala mais alto.
2: Eu queria uma oração, um conselho.
1: Tá.
2: É, eu passei por uma situação há poucos dias, faz um mês mais ou menos. Eu peguei umas conversas da minha esposa, uma outra pessoa, e foi antes da gente ter a nossa filha, e eu saí de casa, mas eu não consigo ficar longe da minha filha, entende?
1: Deixa eu ver se eu entendi, me ajude. Você pegou uma conversa, mas que ela teve antes e depois vocês tiveram um filho, me ajuda a entender isso direito. Alô? Alô, filho? Filho? Alô? Oh, meu Deus. Caiu a ligação, mas fica aí. Será que não conseguem restabelecer? Vamos tentar. Na verdade, eu só estava confuso se eles tiveram um filho e depois de ter o filho, ele descobriu de conversas antes. Talvez acho que seja isso. E ele ia falar de oração. Eles estão tentando restabelecer. Enquanto isso, eu gostaria de lembrar a você, restabelecer, porque parece-me que o problema é aqui. Talvez eles consigam só mudando a ilha. Nós estamos na 17ª campanha de Jesus das Santas Chagas. Na verdade, o livro ouro, 17ª parcela. 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Daqui a poucos dias, contagem regressiva para as 1000 Ave Marias. 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Então, eu vejo ali, já sacristão me mandou um sinal de que restabeleceu, mas de Maracanaú, Ceará. O grupo, olha aí, gente, o grupo Manzotinhas, filhas de Jesus de Maracanaú, Fortaleza, Ceará. Meu abraço carinhoso às Manzotinhas de Maracanaú, Abraão Eduardo de Oliveira de Pacajus, Ceará. Saúde, Abraão Eduardo. Depois, Sônia Donizete Ortiz de Barros, Santo Antônio do Posse, São Paulo. Faça sua doação, por favor, estamos no final do mês de maio. livrouro.com.br, faça sua doação hoje por Nossa Senhora, já caminhando para as 1000 Ave Marias. Filho de Deus, alô?
2: Alô?
1: Voltou, filho, graças a Deus. É que eu vi que o problema aqui era entre eu e o nosso sacristão. Conte pra mim de novo.
2: É, assim, padre, eu tenho um relacionamento há 13 anos. E a gente começou a vida junto desde adolescente e estamos hoje casados há 13 anos. E há mais ou menos um mês eu peguei um celular antigo que nem ela nem usava mais, que era da minha casa, minha filha hoje, e eu peguei um sprint de conversa com uma outra pessoa, umas conversas mais acaloradas, né? E ele a todo momento chamando ela de amor, isso às 10 horas da noite, meia-noite e pouco. E ela me disse que isso foi só uma conversa. E ela me garante isso. E eu falar com esse rapaz.
1: E ele?
2: Com esse rapaz também, ele me confirmou, que me falou a mesma versão, né? Que foi só uma conversa, não passou. E isso durou um ano, né? E daí agora a gente, mais ou menos, eu tenho uma filha de um ano e 8 meses.
1: Tá.
2: E ela me falou que isso aconteceu antes da nossa filha.
1: Certo.
2: Quando eu descobri, eu saí de casa, fiquei uma semana fora. Só que eu sou filho de pais separados.
1: Entendi.
2: E eu não quero que a minha filha sinta o que eu sinto pelo meu pai. Graças a Deus eu tenho um padrasto muito abençoado.
1: Certo.
2: E é mais que um pai pra mim. Só que eu não consigo ficar longe da minha filha de maneira nenhuma.
1: Entendi.
2: E eu tô lutando pela minha família. Então eu queria uma oração pra Deus tirar isso do meu coração, da minha cabeça.
1: Filho.
2: E um conselho, padre.
1: Filho, você ama a tua esposa?
2: É uma pergunta difícil, eu ainda amo ela, mas é difícil confiar.
1: Eu não tô falando se você tá machucado. Eu falei, você ama a tua esposa?
2: Ama.
1: Ama. Filho, todo mundo tem o direito, direito não, todo mundo pode errar. Quem não tem pecado, atira a primeira pedra. Confie nela, confie que foi um desvaneio, confie que foi um momento de fraqueza. Ela é uma boa mãe, ela é uma boa esposa.
2: É.
1: Então, filho, se você ama, é capaz de perdoar. Você vai falar, mas como que eu vou confiar? Aí é outro processo, é um processo mais lento, que o diálogo entre vocês vai ter que ser para afirmar essa confiança. Mas você está certíssimo. Eu não quero dar à minha filha, ao meu filho, filho, né? O que eu
2: filha.
1: Passei, filha, o que eu passei com meu pai. Fique na linha, já que a gente perdeu e voltou, eu volto falando com você. Você pode aguardar?
2: Eu aguardo, sim.
1: Pessoal, não mexe em nada para não cair a ligação. Eu volto já.
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0: Nós vamos daqui a pouco a Jó capítulo 18, o segundo diálogo de Bildade. Mas eu falo depois, agora eu tô com o Filho de Deus. Filho de Deus, então eu vou voltar ao assunto. Você vai dizer, mas hoje você tá machucado. Há quanto tempo que você descobriu isso?
1: Faz mais ou menos um mês.
0: Tá. Filho.
1: E
0: fale.
1: Sim, padre, para ser bem sincero, quando eu descobri, eu pensei em fazer alguma coisa para ela, fazer alguma coisa para esse cara. É, depois de uns 2, 3 dias, eu pensei em fazer alguma coisa comigo mesmo. Só que a única coisa que me defende foi a minha filha, assim, que a gente já estava passando por uma turbulência. Entendi. Eu viajava com um caminhão para fora e ela trabalhava, e não tinha filha. Então, eu acredito, e a gente estava se separando quando essa minha filha nasceu. Quando ela veio, quando a gente descobriu que ela estava grávida, no caso. Então, ela veio para salvar a vida. Aí eu não faço nada, não tenho coisa pela minha filha mesmo. Eu estou nesse relacionamento pela minha filha.
0: Não, então, não, você vai, eu vou corrigir você. Primeiro, prometa para mim que você não vai fazer nada contra a tua esposa.
1: Nada, prometo.
0: Diga assim, eu prometo. Diga assim, eu prometo.
1: Prometo.
0: Diante de Deus. Repita.
1: Eu prometo diante de Deus.
0: Que não farei nada.
1: Que não farei nada.
0: Para vingar.
1: Para vingar.
0: A minha honra.
1: A minha honra.
0: Contra minha esposa.
1: Contra minha esposa.
0: Eu prometo, Jesus.
1: Eu prometo, Jesus.
0: Que não farei nada contra a minha vida.
1: Que não farei nada contra a minha vida.
0: Peço a graça, Jesus.
1: Peço a graça, Jesus.
0: De perdoar.
1: De perdoar.
0: E de buscar a reconciliação.
1: E de buscar a reconciliação.
0: Filho, pela tua filha sim, mas por você também. Não é só pela tua filha. Você merece ser feliz. Tua esposa merece ser feliz. Você ainda está fora de casa?
1: Não, já voltei porque eu fiquei uma semana longe e não consegui.
0: Você tem que, toda vez que vier essa, eu diria assim, uma certa raiva que te dá, não dá? Não dá uma frustração, uma sensação de raiva? Por que isso? Você vai pedir a Deus?
1: É uma sensação que como o mundo tivesse desmoronado, né? Porque 13 anos, né? Não é uma história.
0: Então você vai pedir, Deus, tira isso do coração. Você vai chamar a tua esposa, vocês vão fazer um retiro de casais e vão. Você precisa de um retiro de casal com a sua esposa. Para que? Você vai falar assim, mas por quê? Porque vocês precisam se perdoar. E perdoando, buscar o sacramento do matrimônio, que vocês não são casados na igreja, né?
1: Nós somos casados.
0: Ah, vocês são casados, então melhor, melhor. Oi? Alô?
1: Isso aconteceu, padre. A primeira conversa que eu vi foi um mês depois que a gente tinha casado.
0: Foi uma fraqueza, filho. Foi uma fraqueza. Tenha coragem de perdoar. Você vai falar, mas e a confiança? Aí você tem que dizer para ela, mulher, eu te perdoo, mas me ajude a confiar em você. Porque se eu descobrir de novo, não terá a segunda vez. Me ajude a confiar em você. Você continua sendo caminhoneiro?
1: Não.
0: Agora isso. Você tem, consegue trabalhar esse perdão?
1: Consigo, sim.
0: Que Deus abençoe você, sua esposa, sua filha. E que Deus te derrame uma gota do seu preciosíssimo sangue. Não desista do matrimônio, filho. Por favor, faça o que eu estou pedindo. Procure um retiro de casais ali na sua cidade. Você vai tentar?
1: Vou, sim.
0: Tá bom. Deus abençoe e te proteja. Amém. Filhos queridos, você tem gostado da leitura orante de Jó? Hoje eu vou atender menos, hein, gente? Pessoas. Mas, Jó, você tem gostado? Mande para mim um áudio. Quando eu retornar, e estou chegando, 41-3221-6060, eu vou colocando no ar os que eu consigo. Se você ficou com dúvidas, me mande a dúvida, que eu faço um programa à parte, se preciso for, para responder as dúvidas. Mas agora chegou Bíblia Aberta, cartilha de

0: texto de hoje é maravilhoso. Maravilhoso, gente. Capítulo 18, versículo 1 de Jó. Já está com o livro inabalável na mão? Pega as duas coisas, a Bíblia e o livro. Só para contextualizar, é o segundo discurso de Beldade. Ele fez o primeiro, agora é a segunda fala. Cada amigo fala uma vez, Jó responde, e depois o amigo fala uma segunda vez e Jó responde. Nós estamos na segunda fala de Bildade. Em linhas gerais, ele começa assim: preste atenção, cale-se, Jó, e preste atenção. Caramba, fala isso para um homem, bota a foto dele, coloca a foto de Jó. Cale-se, Jó. Preste atenção, Jó, por que você não pode, não para de falar? Cale-se, preste atenção, então poderemos conversar. Por que você pensa que não temos juízo? Porque essa foi o que Jó falou ontem. Vocês não têm juízo o que vocês estão falando. Por que você pensa que somos como animais? Com sua raiva, olha a palavra. Com sua raiva, olha a palavra que surge. Com sua raiva, você está se ferindo. Será que por você estar zangado, o mundo vai virar um deserto? Cala-te, Jó, escute. Por causa da tua raiva, você está se ferindo. Será que por sua causa a montanha vai mudar de lugar? Versículo 5. A vida, Jó. Escute isso. A vida, Dona Maria. A vida, seu José. A vida do perverso se acabará como a luz que se apaga, como as chamas do fogo que deixa de queimar, a lamparina da sua casa que não brilhará mais. Ele está descrevendo a vida de um perverso. Eu quero uma amarela. A vida de um perverso se acabará. Como? Aí ele vai dando exemplos. Parece poesia, mas de poético não tem nada. É uma desgraceira. Se acabará como a luz que se apaga, como as chamas do fogo que deixam de queimar, como a lamparina de sua casa que não brilhará mais. Em vez de luz, haverá escuridão. O perverso andará com passos firmes, mas agora está tropeçando em seus próprios planos para cair. Olha o que ele diz para Jó. Dê um salto, por favor. Por favor, versículo 18. Ele será expulso do mundo dos vivos. E da luz será jogado na escuridão. Jó! Ô Jó! Você não deixará filhos nem netos. Você lembra o que aconteceu com Jó, né? Os filhos dele morreram. Não terá descendente quem fique com a sua casa. Em toda parte, os que ouvirem falar do seu fim tremerão de medo e pavor. É esse o fim dos maus, daqueles que não querem saber de Deus. Cala-te, Jó, escute. Eu volto ainda na leitura orante, volte comigo.
1: 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O padre está de volta.
2: De perseverança, mas de muito sofrimento. Por isso, se você tem o livro, me deixa guiá-lo agora. Na página 85, quantas vezes já ouvimos ou dissemos coisas parecidas como humildade? O que Bildade disse? Foi a vontade de Deus. Ou ainda, você precisa ter mais fé. Deus está te castigando. Você está pagando alguma coisa. Gente, às vezes nós não somos tão descarados de falar, mas somos terríveis em pensar. Quantas vezes a gente usa, fala ou pensa isso quando vê uma pessoa na miséria ou no sofrimento? Página 85. Quantas vezes já ouvimos ou dizemos coisas parecidas como: foi a vontade de Deus, ou ainda você precisa ter mais fé. Deus está te castigando, você está pagando alguma coisa. São palavras que mais ferem do que consolam. Quantas vezes na dor, tudo que desejamos é que alguém diga: eu não sei explicar, mas eu estou ao seu lado. Quantas vezes nós gostaríamos que alguém dissesse: eu não sei explicar o que você está passando, mas eu estou do seu lado, rezando por você. Conte comigo, Senhor. Ajude-me. Nunca julgar e nunca colocar em questionamento o pecado dos outros. Mas, Senhor, me dê serenidade, sabedoria, discernimento de estar perto da pessoa que sofre, de que a minha presença seja o alento, o consolo. Dai-me esta graça, Senhor. Amém. Esta foi a leitura orante de hoje. Forte, né? Pelo menos eu me arrepio cada vez que eu rezo com você. Não sei como você sente isso. Alzira, que a paz de Jesus esteja com você, Alzira.
3: Amém, bença, Padre.
2: Deus abençoe. Você fala de onde, Alzira?
3: Eu falo de Santa Bárbara do Oeste, estado de São Paulo. Ouço pela Rádio Magnífica.
2: Meu abraço.

0: participei e tudo, mas ela nunca conseguiu ser mãe.
1: Sim.
0: E há sete anos atrás, ela pegou e falou, mãe, eu vou adotar, porque ela sempre dizia que ela iria adotar se ela não tivesse.
1: Sim.
0: Aí ela entrou na fila da adoção. Aí chega lá, é uma burocracia, tanta pergunta, tanta coisa. Ela falou para mim, mãe, são listas enormes de perguntas, eu não vou escolher. Quem vai escolher para mim, Deus vai dar para mim. Olha, aquilo que eu merecer.
1: Que lindo!
0: Aí ela só falou assim, ela não escolheu nem cor, nem menino ou menina.
1: Nem sexo, nem cor dos olhos.
0: Não. Nem cor. Ainda ela brincava, nossa, eu sou pé frio, mas não sobra nem um africano pra mim, ela brincava, sabe?
1: Que desprendimento, que coisa linda, que coisa linda, então, desprendimento.
0: Ela só pediu assim, que ela queria de 3 anos pra baixo, que ela queria cuidar de uma criança,
1: claro,
0: né?
1: Claro.
0: E aí, padre, há 2 anos atrás, chegou pra nós uma menina de 8 meses.
1: Oh, meu Deus.
0: A coisa mais lindinha do mundo. E nas minhas orações, que a gente ficou 6 anos orando por ela, eu falava assim, Senhor, a minha filha não escolheu, eu também não vou escolher. Mas eu queria pedir pro Senhor, se fosse uma menininha, se o Senhor der uma menininha para nós, o Senhor dá de cabelinho cacheado? Padre, quando ela veio, ela era carequinha, mas ela tem uns cachos, que é a coisa mais linda do mundo.
1: Como é que é o nome da criança, da neta?
0: Ela chama Mel.
1: Mel?
0: Mel.
1: Que nome bonito, que bonito.
0: E aí, padre, então eu sempre cuidando dela, né?
1: Sim.
0: E orando, e a gente é muito da igreja, graças a Deus.
1: Que bom.
0: Mas ela tem um amor tão grande nos santos, olha, em Nossa Senhora das Graças. Tive que comprar biscuit de santinho, porque ela quer carregar na bolsinha para ir pra missa.
1: Que maravilha!
0: Se o senhor vê ela se ajoelhar na frente do altar, parece gente grande.
1: Ô, filha, louvado seja Deus. Então
0: tá,
1: foi uma.
0: Um
1: presente de Deus, uma dádiva de Deus, não foi?
0: Foi um presente de Deus. Inteligente, uma criança sábia, uma criança amorosa. Ela canta Mãezinha do Céu e chora, enche os olhinhos de lágrimas.
1: Ô, vó coruja, meu Deus do céu. Mas
0: não,
1: tô brincando, querida.
0: Eu sei, mas ela é uma criança de encantar mesmo.
1: Eu sei. Então diga assim, obrigado, Jesus.
0: Ela vira pra mamãe e fala assim, vamos à missa, mamãe.
1: Diga assim, obrigado, Jesus.
0: Muito obrigado, mil vezes obrigado, Jesus, milhão de vezes, porque veio trazer uma vida nova para nós.
1: Amém.
0: E olha, padre, eu quero dizer uma coisa, tem pessoas que, né, às vezes não tem coragem de adotar, mas eu acho que adotar
1: é muito mais
0: do que ser mãe de verdade.
1: É verdade, ser mãe duas vezes, né, mãe
0: eu
1: do coração,
0: padre,
1: vó do coração.
0: É, eu precisei, eu e a minha filha, fazer um encontro, porque todo mundo queria ver a Mel.
1: Olha aí, que maravilha.
0: A igreja inteira, o bairro inteiro
1: que bom.
0: Queria ver a Mel.
1: Então fica aí o teu apelo a todos, gente, se não, façam adoção, é tão importante a adoção.
0: Gente, é maravilhoso.
1: Meu grande abraço, Alzira.
0: Outro padre.
1: Um abraço no coração. Graça recebida.
0: Graça testemunhada.
1: Toca o sino, sacristão.
0: O sino, a corneta, tudo que tem direito.
1: Dê um beijo no rostinho da Mel por mim.
0: Sim,
1: um abraço a Alzira, Santa Bárbara do Oeste, São Paulo. Estarei por essa região ali ainda esse ano. Rádio Brasil de Limeira FM, Diácono Ricardo, Santa Bárbara do Oeste, Rádio Brasil, Paulo César, Dom Devair Araújo da Fonseca de Piracicaba. 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

0: arrepender com esta peregrinação. 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Eu vou pro intervalo, eu volto já. Volte comigo, gente, voltamos já.
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2: 10:50, 10:50, Experiência de Deus, Padre Reginaldo Manzotti. As primeiras intenções, a Luciane pede oração para os seus filhos e para si, para que Deus ponha a mão no serviço do seu esposo. Também uma filha de Deus pedindo pelo ao Sagrado Coração de Jesus que atenda as suas súplicas, as suas necessidades e proteja a sua família de todos os males e perigos. Uma filha de Deus pedindo ao Divino Espírito Santo que ilumine o caminho e a mente das filhas, dando discernimento e sabedoria. Intenções da novena, dona Neivete pedindo oração para o esposo Ademir, para que Deus abençoe a vida dele e também do seu filho Júlio, da Ana, do neto Belchior e também de todos os familiares, nora, genro, enfim, de todos os familiares. Uma mãe pedindo ao Divino Espírito Santo que ilumine com muita sabedoria e discernimento a vida das suas filhas. Uma família de Deus agradecendo pelas graças e pedindo ao Divino Espírito Santo e a Santa Rita por paz entre os seus familiares. Uma filha de Deus, a Nossa Senhora Desatadora dos Nós e a Santa Rita pela solução na área financeira dos seus irmãos. Uma pessoa de fé pedindo, agradecendo por graças e pedindo a São Cristóvão e a Santa Rita proteção na viagem de ida e de volta da sua filha. Intenções também, a Fernanda para a dona Neide Schwantz, que está de aniversário hoje, pedindo que Deus abençoe com saúde e muita proteção. Uma avó para o neto Igor Luiz, para que Deus abençoe, que seja breve o seu transplante. Também agradece pelas graças alcançadas. A Dirley Schiller pedindo oração para a família, para que Deus abençoe com saúde, paz e prosperidade. Gratidão pelas graças alcançadas. A Isalete Martins, para si, para a amiga Marta, para a sua família, para os vizinhos, para que Deus abençoe a todos. A Silvana Zene, para os filhos Vanessa e Jaison, para os sobrinhos e sobrinhas, pedindo saúde e proteção. Uma filha de Deus pela saúde pede a Deus e a Santa Rita por uma perícia que vai fazer pelos filhos, netos, noras e também por suas netas. Familiares para Marisa e Alcindo de Araújo, que hoje celebram 36 anos de casamento, para que Deus abençoe com muita saúde. Terezinha Elia Poyer, para o filho Valdecir Maria Pereira, que fez cirurgia, que ele fique bem logo. Também para os seus outros filhos e netos, que também tenham muita saúde. Um filho de Deus pedindo a Jesus das Santas Chagas que faça justiça na sua vida com tudo que está acontecendo de errado, que Deus tenha piedade. Uma mãe pede a Santa Rita de Cássia, Frei Crespim, que abençoe e proteja a sua família, livrando de todos os males, da inveja, dos perigos, e também pede saúde e muita paz. Vanderlei Arnucci oferece para o pai Fernando, para seu irmão Valmor Arnucci, pedindo pelo descanso eterno. A Marilice Jerônimo, a oração de hoje para o esposo Severino e para todos da família Jerônimo e Fracasso, que Nossa Senhora das Graças dê saúde e muitas bênçãos a todos. O padre está de volta. Evangelizar é preciso.
0: Filhos queridos, hoje é aniversário da Rádio Califórnia FM, Califórnia Paraná, Grande Lago AM, Santa Helena, Paraná, Solares FM, Santo Antônio Prado, Rio Grande do Sul, e Tapajós FM, Santarém, Pará. E hoje, aniversário do nosso, meu querido afilhado, Matias Pinheiro Tormena. Já é um jovem, já é um adolescente. Matias, todo carinho, um beijo do Dindo, que Deus o abençoe com muitas graças e bênçãos. Matias Pinheiro Tormena, muito próximo de mim, muito carinhoso. Gente, eu quero falar e obrigado àqueles que mandaram as fotos. Nós vamos para Santa Rita de Cássia, mas antes, 41, mande a foto da sua, do seu grupo. 419-8791-2787, fica no GC. Ana Maria da Conceição de Picos, Piauí. Meu abraço ali ao pessoal de Picos. Deus seja louvado. Quanta imagem de Jesus das Santas Chagas. Valdirene Amâncio da Silva, Matupá, Mato Grosso. Minha saudação. Crianças, adolescentes, jovens, idosos. Violanta de Barros, dos Estados Unidos. Agosto estou aí, hein? Nos Estados Unidos, para o Retiro Nacional e alguns lugares visitando. Neuza Borges de Oliveira Campos, de Tomazina, Paraná. Estão na igreja, olha aí, todos com camiseta, uniformizados. Deus seja louvado. Gracilene de Oliveira Alves, de Remígio, Paraíba. Olha aí, até com um girassol, que coisa linda. Nossa Senhora de Fátima do lado, Deus seja louvado. Gisele da Fonseca, Nova Friburgo, Rio de Janeiro. Oh, meu Deus! Aí arrasou, hein, Gisele? Não dá nem para mim contar daqui, mas eu sei que são inúmeras as pessoas. Ela deu um testemunho tão lindo no Segundo Evangelizar, Rio de Janeiro. Jurandir Soligo, de Concórdia, Santa Catarina. Ah, é a pastoral do caminhoneiro, gente. Toca a corneta, sacra. Gente, olhe para a televisão. E para quem está no rádio, eu descrevo. É um caminhão que leva uma capelinha no para-brisa. Aí, coisa boa, gente. Cileide Aparecida Santos Martins, de Itaquiraí, Mato Grosso do Sul. Olha, todos reunidos. Estão ali até fazendo umas doações. Parabéns. José Vilmar Alves, de Fortaleza, Ceará, meu abraço, filho de Deus. Que bom que você é coordenador das capelinhas, Deus seja louvado. E Dalina Mendes Veloso, de Monte Carmelo, Minas Gerais, ali na igreja. Meu abraço ao povo mineiro. Lembrando que agora nós temos Belo Horizonte, atenção, você de Belo Horizonte, pelo canal 15.1, você de Belo Horizonte, além das rádios que nos transmite, você pode nos assistir pela televisão, canal aberto, 15.1. Sobre Felipe de Neri, eu gostaria só de dizer, até preparei todo o material, mas é o santo da felicidade, o santo que nos ensina que é preciso ser santo na caridade, ser feliz. Na caridade, ser feliz. Ele tem um lema para ele: o santo da alegria sem pecado. Olha que coisa mais forte, né? São Felipe de Neri, rogai por nós. E chegou a hora, povo santo de Deus, para a novena de Santa Rita de Cássia, oitavo dia. Ó poderosa e gloriosa Santa Rita, chamada Santa das Causas Impossíveis, advogada dos casos desesperados, auxiliadora da última hora, refúgio e abrigo da dor que arrasta para o abismo do pecado e da desesperança, com toda a confiança em vosso poder, junto ao coração sagrado de Jesus, a vós recorro nesse caso difícil e imprevisto que dolorosamente oprime meu coração. Coloque. O que é que hoje oprime teu coração? Dolorosamente oprime teu coração. Obtenha, ó Santa Rita de Cássia, a graça que desejo, pois sendo-me necessária, eu a quero. Apresentada por vós, ó Santa Rita, minha oração, meu pedido, por vós, que sois tão amada por Deus, certamente serei atendido. Dizei a nosso Senhor Jesus Cristo que me valerei da graça para melhorar a minha vida, os meus costumes e para cantar na terra e no céu a divina misericórdia. Santa Rita das Causas Impossíveis, rogai por nós. Santa Rita das Causas Impossíveis, rogai por nós. Santa Rita das Causas Impossíveis, rogai por nós. E agora, unido a todos os líderes mensageiros das capelinhas, todos os que rezam comigo às 3 horas da tarde e todos os que recebem, Eterno Pai, eu vos ofereço as Santas Chagas de nosso Senhor Jesus Cristo, para curar as de nossas almas, Meu Jesus, perdão e misericórdia, pelos méritos de vossas santas chagas. Meu Jesus, perdão e misericórdia, pelos méritos de vossas santas chagas. Meu Jesus, perdão e misericórdia, pelos méritos das santas chagas. O Senhor esteja convosco. Ele está no meio de nós. Abençoai, Senhor, a água. Tome, dê ao seu colaborador, seu funcionário, dê para a sua patroa, para o seu patrão. Verdade, faça isso. Abençoai a água, a roupa dos enfermos, as crianças, as fotos de família. Abençoai os casais que estão em crise ou que estão com dificuldade de perdoar. Por intercessão de Nossa Senhora do Carmo, São Pio de Pietrelcina, nos méritos das Santas Chagas, Pai, Filho, Espírito Santo, amém. E eu me despeço com o clipe que eu estou apaixonado, inabalável. YouTube, Padre Manzotti. 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
2: 11 da manhã em ponto, vamos às intenções complementares da novena de hoje, dedicada a Santa Rita de Cássia. Dona Adelaide Dorine Crivilate pede oração para a comunidade do Rio Pardo. Hoje é o dia da padroeira Nossa Senhora do Caravaggio, pedindo a proteção para todos os devotos que defendam de todos os males, principalmente dos males do câncer, que Nossa Senhora abençoe a todos. Hoje é o dia de Nossa Senhora do Caravaggio, protetora e padroeira de muitas comunidades da nossa paróquia São Paulo Apóstolo. Também nas intenções, a Nilva pedindo a oração de hoje para o pai, para o seu pai Olímpio Serena, em memória que hoje estaria de aniversário, para que Jesus o acolha em seus braços. Uma filha de Deus pedindo oração por uma perícia, Clari pedindo bênçãos para a sua família. A dona Salete Massarolo Savariz pedindo a Nossa Senhora do Caravaggio que abençoe e proteja todos a família com muita saúde e muita proteção. Uma filha de Deus pede pela sua saúde, a saúde da filha, de um irmão, de todos os seus familiares, que Santa Rita de Cássia abençoe a todos. Uma filha de Deus pedindo para um genro que está viajando a trabalho, para que Deus abençoe a sua viagem de ida e também de volta. Ivete Schumann pedindo oração para o seu pai Luiz Sequim, em memória aos 19 anos, pelo seu descanso eterno. Intenções também na a dona Tere pede oração para todos os seus familiares. A dona Maria, oração de hoje para que Nossa Senhora do Caravaggio abençoe a sua família. A dona Eva Borim pedindo oração para os seus familiares em Zorteia. Severino Fracasso, oração para seus filhos, netos, para a esposa, para seus irmãos, para que Deus abençoe. Ainda nas intenções da novena, a dona Maria Salete pede para a família que Santa Rita abençoe a todos. A Maria Natália Inácio de Catanduvas oferece para seus filhos de Capinzão, para suas noras, os netos e também para o seu genro. Pede oração para o filho que mora em Água Doce, para sua nora também e para seu esposo Aldir. A oração de Nossa Senhora para a neta Emily, que mora em Capinzão, está fazendo um aninho. Parabéns em nome de toda a família, que o anjo da guarda abençoe a Emily. A dona Irene pedindo uma graça a Santa Rita de Cássia para o seu filho e também para sua mãe e para todos os seus familiares. Uma filha de Deus pedindo a Santa Rita e a São Cristóvão que abençoe o seu filho nas estradas e proteja também a todos os caminhoneiros. Uma filha de Deus pedindo pela recuperação da amiga Dalva, que se encontra na UTI. Uma avó para o seu neto, que se livre das drogas e das más companhias. A Terezinha e família, oração para Júlio Tides e José de Melo, para o afilhado Cristo, para que Deus abençoe a sua família. Uma avó pedindo oração para Antônio Marcos, que ontem esteve de aniversário, e também para Pedro Martinelli, por 5 anos e 1 mês do seu falecimento. A Fátima para o filho Lucas, para seu esposo Elson, para si, para seus irmãos, pedindo sempre por saúde e muita proteção. A Maria Madalena da Luz, a oração pelas almas dos pais, pedindo a proteção divina para a sua família, para seus filhos, para seus irmãos e para nós da Capinzão FM. A Rosilei Lopes Bareta, a oração para si, para o filho Renan, para a neta Pietra, o esposo Leucir, pedindo a proteção divina. Uma pessoa de fé pedindo a Nossa Senhora do Caravaggio pela cura do câncer, que Nossa Senhora do Caravaggio interceda. Marta da Luz, para a amiga Patrícia Teixeira, que hoje está de aniversário, desejando saúde. Também nas intenções, a dona Natalina Muraro pede oração para os seus familiares. A Lorenete Nitz pedindo oração de hoje, agradecendo a oração para o filho Daniel e agradece a Deus pela vitória que põe essa intenção. A Jucimara da Luz agradecendo pelas graças recebidas, pedindo pela saúde da mãe Gessi para as pessoas enfermas, para a filha Pietra, para a sua família, saúde, proteção, libertação dos vícios e por uma terça abençoada. A dona Salete pede oração de hoje para toda a sua família e também para todos os doentes. A dona Ivanilde Maria Balbinotti, oração para todos os familiares, pedindo sempre muita saúde e muita proteção divina. A Vanice pedindo oração para suas irmãs Marlene, Marli e Vanilde. Também nas intenções de hoje, uma filha de Maria pedindo a Santa Rita de Cássia que atenda as suas preces e que tanto suplica com urgência. E ainda a dona Jandira pedindo oração pelo descanso eterno de Atílio Maté, Terezinha Maté e Carmen Maté. São intenções que foram deixadas através do site da 102.3. Todas as demais intenções serão levadas para a plataforma do padre para que também sejam abençoadas. 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
9: Capinzão FM, são 11 horas com mais 9 minutos. 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
9: Bora, meu povo, sejam bem-vindos a ZYR989, canal 272, 102.3.
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9: Hora de bailão por aqui, fazendo a festa com você até 15 pro meio-dia. Tem Marlo Matiello com muita alegria no seu rádio.
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9: Bora, gente, esse é o Bailão da Capinzão FM, até 15 para o meio-dia, para Supermercado Cooper Campos. 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

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Bom dia, dona Neiva Baldácio, tudo bem com a senhora? Seguinte, gente, valendo a sua inscrição para o Ranchão dos 500 reais. 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Mande lá, Ranchão da Capinzal e o seu nome completo, gente. 11 horas com mais 14 minutos. Bom dia!

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2: Vamos nessa, gente. 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Deixa eu mandar um abraço pro Emerson Bula, em Erval Velho. Lembra que ontem nós pedimos se alguém tinha um vídeo do Emerson cantando o TBT preferido na festa do Pardo com o Rogério Magrão em banda? Conseguimos, me fez um positivo aqui, que tá tudo certo, que chegou o vídeo pra ele, logo vai estar nas redes sociais. Segue lá, Emerson Bula, Bula com dois L's, lá de Erval Velho, nosso ouvinte da 102.3. Meu bom dia também pra dona Neiva Base, pra Larissa e para o seu Jaime Vargas, a dona Sandra Wagner, bom dia para Ivete Schumann, um abraço para o Paulo e para todos aí do loteamento Colina, agradecer a dona Claudete Rossetti, ao João Benter do Novo Horizonte, agradecer a todos que estão mandando o seu recadinho e fazendo parte da programação 102.3. Quero agradecer aqui a Caliane Vitti da Silva também, que mandou seu recado, a dona Iva dos Santos. Dona Iva, um abraço para ti, pro Arthur e para todos que estão acompanhando a gente. A dona Maria Zenite de Jesus também é o 2102, hein? 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Convide a sua família, os seus amigos, para receber as bênçãos de Deus na Igreja Pentecostal Deus e Amor, na Rua Hernia de Garflack, número 515, próximo a Arcisã, em Capinzal. Abraço para Dona Otília e para todos lá do Lindenberg. Bom dia também para Jéssica Vetorazzi, ouvinte da 102.3. Meu bom dia para Leonice de Vargas, lá de Linha Lambedouro e Pira, e também agradecer a participação nosso amigo Nelinho Crivilate, mais Aguri. Abraço, Nelinho. 11:22. Essa banda vai estar na festa de Nossa Senhora do Caravaggio em Ouro neste domingão, com cobertura 102.3 dali Porto do Som.

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0: E Nelves e família agradecem de coração todo o carinho, amor, apoio, solidariedade que receberam neste momento de despedida do professor José Mauro Lincoln. Nossa sincera gratidão a todos que estiveram conosco, ao nosso lado, com palavras, orações e gestos de conforto. Esperamos que toda a semente do bem que ele plantou ao longo da vida permaneça viva no coração de cada pessoa que teve a sorte de conhecê-lo. Convidam para a missa de sétimo dia, nesta quinta-feira, às 19h30, na Igreja Matriz São Paulo Apóstolo. Os familiares de Luiz Bagnolin Neto agradecem as equipes do Corpo de Bombeiros de Capinzal, Hospital Nossa Senhora das Dores, Hospital Universitário Santa Terezinha de Joaçaba, Secretaria da Saúde de Capinzal, ao Posto de Saúde do Lindenberg, a Polícia Militar, a Polícia Civil, ministros Brás Marcon e Sidney Rosa, a equipe de liturgia da Comunidade da Linha Mazeiro, a Funerária Ouro, aos familiares, amigos, vizinhos, que de uma forma ou de outra auxiliaram e confortaram a família neste momento difícil, e convidam para o terço de sétimo dia, nesta terça-feira, hoje, às 14 horas, no cemitério de Lindenberg, Capinzal.
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0: Capinzão FM, são 11 horas com mais 30 minutos. 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
0: Esse é o Bailão da Capinzão FM, Agenda 102, começando a partir de agora, no oferecimento sempre do Supermercado Cooper Campos, Antargo, Corretora de Seguros, Odonto Top, Hospital do Dente, Restaurante Tainha, no bairro São Cristóvão, e anexo oposto, Novo Horizonte, Malfa Agência de Crédito, e também da Bela Caim Sovais, na Dona Linda Santos, no centro da cidade, 11:31.
7: Tradicional festa em honra a Nossa Senhora de Caravaggio em Ouro, dia 31 de maio. 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
0: 11:32, gente, 11 horas com mais 32 minutos, tradicional festa de Corpus Christi em linha Florestal Ipira, dia 4 de junho, uma quinta-feira, feriado nacional, 10 horas, Santa Missa, ao meio-dia, almoço, e às 14, matinezão com a banda Arco-Íris, a entrada é livre. Mais informações, reservas de carne, de mesas, pelo 999-07-5432 com o Júnior, e pelo 999-53-7504 com o Guilherme. 4 de junho, festa com matinê em linha Florestal Ipira. Linha Carmelinda Ouro convida para o tradicional festa de Corpus Christi no dia 4 de junho, dia 31, domingo, às 9h15, tem a terceira e última edição do Tríduo. No dia 4 de junho, na festa, às 10h15, Santa Missa, com a liturgia de Santa Edviges de Ipira. Depois tem procissão, às 12 horas, o almoço, e às 2h30 da tarde, o bicho pega, matinezão com as bandas Virtual e Rogério Magrão e Banda. Ingressos antecipados a R$ 25,00 e você concorre a 7 mil em prêmios, apoio Oral Unique, Horto Florestal Farias, Casa Cortinta e Baso Agronegócios. 4 de junho, festa com matinê de Corpus Christi em Carmelinda Linda Ouro.
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0: 11:34, Grupo de Idosos Sempre Alegre do Distrito de Santa Lúcia Ouro convida para o matinê no dia 6 de junho no Salão da Comunidade a partir das 14h, animado pelo trio Transação. Ingressos a R$ 20, confirmações pelo 999-90-3783 e 3555-7058. Participe 6 de junho, matinê da terceira idade no Distrito de Santa Lúcia. Estão todos no convite. 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
0: 11:35, gente, festa em honra a São João Batista, 21 de junho, no Parque Jardim Ouro, 10 horas, Santa Missa, 12 horas, tradicional almoço, e às 15 horas, tem matinê animado pela banda Navisson. Ingresso antecipado a R$ 20 com os membros do conselho. 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
0: Capinzão FM, são 11 horas com mais 37 minutos. 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
0: 11:39, gente. Atenção para os avisos ou proaviso de retirada de aves para o dia 26, para hoje, no período da noite. A Mauri Arpini, aviário 5, sede Belém, Ervaldo Oeste, às 22 horas. Os avisos para amanhã, dia 27, Abel Comaceto 1, linha do Cedro e Bicaré, às 13:30. Ainda Giovanni Basqueira 2, Santa Helena Joaçaba, às 9 horas. Dirceu Basso 4, Carmelim da Ouro, às 6:40. Elaine Ribeiro de Ávila 3, linha Sul Ouro, às 15:50. Emerson Rodrigo Colombo, Carmelim da Ouro, aviários 1 e 2, à 1 da manhã. Gilson Eberle 1, linha 2 Irmãos Luzerna, às 7:30. Lucindo Zarpelon 1, linha Triângulo e Picaré às 9 horas, Mauro Zanol 1, linha Vitória Ouro às 11:30, Moacir José Costenaro, Santo Antônio do Caraguatá, Joaçaba, aviários 1 e 3 às 3:50, Rodimar Rec 2, linha Sagrado Ouro às 2:10, e ainda Vitor João Facim 1, linha Vitória Ouro às 18 horas. São, portanto, os avisos para amanhã, quarta-feira, dia 27. E assim nós vamos tirando o time de campo, agradecendo a cada amiga do rádio pelo carinho, pela preferência. Muito obrigado a vocês também, amigos patrocinadores, que fizeram parte dessa jornada maravilhosa, das 8 até pertinho do meio-dia. Mauro, muito obrigado, melhoras pra ti, tá? Agradecer a Fernanda também, agradecer a equipe toda da 102.3, acompanhando a Capinzão FM, uma rádio feita pra você. Ô Emerson, prepara o seu gogó, guri, canta junto, porque tá fechando a programação com Rogério Magrão e banda. Ao Emerson Bolo, pessoal de Erval Velho acompanhando a gente. Canta só, vai lá. Abraço, juízo, bom almoço, até mais, tchau, tchau. Fui!

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1: Bom dia a todos os ouvintes, a todas as pessoas que fazem parte da história da nossa vida e da história da nossa paróquia. Sou o Frei José Carlos e desejo paz e bem para todos. Comecemos este nosso dia, este nosso momento, em nome do Pai, do Filho e do Espírito Santo. Amém. Hoje a Igreja nos lembra São Filipe, um grande sacerdote, que foi capaz de promover novas formas de cultura e de arte na vida da Igreja. Ele foi um grande catequista e também um extraordinário guia espiritual com muito talento. Ele difundia em torno de si uma sensação de alegria que brotava da sua união com Deus e do seu bom humor. Peçamos a intercessão de São Filipe, também de Nossa Senhora, Mãe de Jesus e Nossa Mãe, por todos os catequistas da nossa paróquia, que também eles possam ser extraordinários no seu ministério de ensinar e de evangelizar. Ave Maria, cheia de graça, o Senhor é convosco, bendita sois vós entre as mulheres, e bendito é o fruto do vosso ventre, Jesus. Santa Maria, Mãe de Deus, rogai por nós, pecadores, agora e na hora da nossa morte. Amém. Vamos escutar a palavra de Deus, que é o momento central da nossa vida e também da nossa oração. O Senhor esteja convosco, Ele está no meio de nós. Proclamação do Evangelho de Jesus Cristo segundo Marcos. Naquele tempo, começou Pedro a dizer a Jesus: Eis que nós nos deixamos tudo e te seguimos. Respondeu Jesus: Em verdade vos digo, quem tiver deixado casa, irmãos, irmãs, mãe, pai, filhos, campos, por causa de mim e do Evangelho, receberá 100 vezes mais agora durante esta vida. Casa, irmãos, irmãs, mães, filhos e campos com perseguições, e no mundo futuro a vida eterna. Muitos que agora são os primeiros serão os últimos, e muitos que agora são os últimos serão os primeiros. Irmãos e irmãs, estas são palavras de salvação. No evangelho que acabamos de escutar, Jesus respondeu uma pergunta a Pedro, depois que Pedro afirmou: Eis que nós deixamos tudo e te seguimos. Pedro está falando daquilo que ele renunciou, ele está falando da sua experiência de vida, da sua humanidade. Pedro olha para trás e percebe que tudo o que ele abandonou, casa, trabalho, projetos, seguranças, e se pergunta, se questiona, no fundo ele pergunta: Senhor, será que valeu a pena tudo o que eu renunciei? E Jesus respondeu com uma promessa cheia de esperança. Jesus disse: ninguém que deixa algo por causa do Evangelho ficará sem receber 100 vezes mais já nesta vida. E depois ainda receberá a vida eterna. O Evangelho de Marcos nos faz refletir sobre o verdadeiro sentido do seguimento de Cristo. Seguir Jesus não é apenas frequentar uma igreja ou rezar algumas orações. Seguir Jesus é permitir que Ele ocupe o primeiro lugar da nossa vida. E isso exige muitas renúncias da nossa parte. Às vezes renunciar ao orgulho, outras vezes renunciar a hábitos, a pecados, a vaidades, a egoísmos, até mesmo ressentimentos. Há pessoas que precisam deixar até mesmo ambientes e companhias que as afastam de Deus. Mas Jesus deixa claro: toda

0: renúncia feita por amor nunca será uma perda. O mundo nos ensina que a felicidade é acumular, é possuir, é conquistar, mas Jesus ensina o contrário. Quem aprende a entregar, encontra a verdadeira vida. Quem se apega demais às coisas deste mundo, corre o risco de perder tudo, ou seja, de perder o essencial. Mas quem coloca Deus em primeiro lugar, descobre uma riqueza que o dinheiro não pode comprar. Que é a paz do coração, o sentido para viver, a fraternidade que vivemos nos nossos grupos de pastorais e de trabalhos, a nossa esperança, tudo aquilo que nos traz salvação. É bom perceber que Jesus não promete para nenhum daqueles que o seguem ausência de dificuldades. Pelo contrário, Jesus fala das perseguições. E claro que quem escolhe viver o Evangelho muitas vezes será incompreendido. O cristão que busca honestidade neste mundo corrupto, aquele que busca fidelidade no mundo superficial, aquele que busca humildade no mundo orgulhoso, é claro que frequentemente será criticado, porque não será compreendido. Vai contra a lógica do mundo para buscar e viver a lógica de Deus. Mas Jesus garante, nunca estaremos sozinhos. Deus cuida daqueles que colocam nele a sua confiança. Há uma frase muito forte também no final deste evangelho: muitos dos primeiros serão os últimos e os últimos serão os primeiros. Jesus desmonta a lógica humana do prestígio, do primeiro lugar. Quantas pessoas simples que nós conhecemos carregam na sua vida uma santidade silenciosa. Não buscam nunca um primeiro lugar. Mães e pais que se sacrificam pelos filhos, idosos que perseveram na fé, gente trabalhadora, honesta, pessoas que se dedicam, que ajudam, que trabalham nos grupos, nos movimentos, nas pastorais, sem desejar aparecer. Talvez essas pessoas nunca sejam reconhecidas pelo mundo, mas com certeza elas ocupam o primeiro lugar no coração de Deus. E este evangelho nos convida hoje a fazer uma pergunta séria, né? Se estamos fazendo as coisas para reconhecimento ou estamos fazendo tudo por amor a Deus. Seguir Jesus é confiar que tudo vale a pena nesta vida. Mesmo em meio às grandes lutas, mesmo quando a gente tiver dificuldade para compreender o projeto de Deus na nossa vida, temos esta certeza de que Cristo caminha conosco e jamais nos perde. A gente pode até perder alguma coisa deste mundo, mas a gente ganha algo que é eterno. Que hoje nós possamos pedir a graça de um coração livre, de um coração desapegado, de um coração generoso, um coração capaz de colocar Deus acima de tudo, e que nunca esqueçamos: tudo aquilo que nós entregamos por amor a Cristo, um dia florescerá em vida nova na nossa vida. Por isso, demos glória ao Pai, ao Filho e ao Espírito Santo, como era no princípio, agora e sempre. Amém. Vamos escutar os avisos da nossa comunidade. Hoje, terça-feira, às 15 horas, celebração na Linha Sul e também no Pinheiro do Meio. Às 19h30 horas no Jesus Misericordioso e também no Pinheiro Alto. Às 18 horas no Hospital. Quarta-feira, dia 27, 19 horas, Barro Preto, 19h30, Pinheiro Baixo. Quinta-feira, dia 28, às 19h30 na Matriz. E sexta-feira, dia 29, às 7 horas na Matriz. E 19h30 no Vidal Ramos e Linha Residência. Sábado, dia 30, às 14 horas, no Passo Raso, 15 horas, Fazenda Santo Antônio, 15h30, Volta Grande. 19h30 na matriz, 19 horas na matriz e 19h30 no Santa Teresinha. Domingo, dia 31, às 8h30 na matriz, às 9 horas no Kleinumbing, às 9 horas no Lauro Miller e também no Leãozinho. Às 10 horas, Oratório Caravaggio com a grande festa e às 19 horas na Colina, na Matriz e no Novo Horizonte. É, temos um convite especial que, com alegria franciscana, toda a família está convidada para um evento especial de cultura e de espiritualidade. Será um jantar e lançamento do livro do Frei Ivo pelos 800 anos do Cântico da Criatura e também pelos seus 50 anos de vida religiosa. Será dia 3 de junho, às 19h30, no Salão São Francisco, com um ingresso de R$ 30,00. A paróquia está convidando todas as comunidades para fortalecer e organizar e também formar novos grupos de jovens. O encontro será dia 29, às 19h30, na Escola da Fé. Queremos convidar também todas as comunidades a enviarem 2 membros do Conselho de Pastoral para uma assembleia que será realizada no dia 20 de junho no Centro Social São Francisco, às 14 horas da tarde, em preparação à festa de São Paulo Apóstolo do ano que vem, juntamente com a prestação de contas da festa deste ano. Então, quarta-feira, dia 27, não haverá atendimento dos freis na Secretaria Paroquial, porque os freis estarão fazendo o seu dia de retiro. Então, neste dia, não temos nenhum aniversariante anotado na nossa lista, mas queremos saudar e felicitar a todos aqueles que fazem aniversário de vida ou de matrimônio neste dia. Que, por intercessão de São Francisco, Deus os abençoe a todos. Peçamos a intercessão de São Felipe e de Nossa Senhora Aparecida, que pela sua intercessão Deus nos olhe com bondade e nos abençoe a todos, em nome do Pai, do Filho e do Espírito Santo. Amém. Paz e bem.
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1: Olá, boa tarde. Terça-feira hoje, 26 de maio de 2026. Tempo nublado aqui no Baixo Vale. Temperatura, nesse momento, 20 graus no centro de Capinzal e Ouro. Você confere agora em mais uma edição do Jornal do Meio-Dia. Mais de 160 empresas confirmadas para o Dia Livre de Impostos em Capinzal, Ouro e Lacerdópolis. Ex-secretário da Saúde presta depoimento à CPI dos medicamentos em Capinzal. Equipe do Corpo de Bombeiros Militar de Santa Catarina já está em São Paulo para o Hop Days 2026. Prefeito de Ouro confirma novo estudo para reavaliar áreas de risco. Câmara de Capinzal aprova projeto de lei para reduzir burocracia e fortalecer negócios. Vereador pede regulamentação de áreas para atuação de vendedores ambulantes. Assinada a ordem de serviço para a pavimentação de 3 ruas no loteamento Parisotto. Comunidade de Capitel Santo Antônio será o segundo trecho beneficiado com o programa Estrada Boa Rural. Chefe do Departamento de Meio Ambiente avalia volume de chuvas e impactos no setor agrícola. Em nosso boletim de Brasília, presidente Lula inicia tratamento com sessões de radioterapia após retirada de tumor. No setor de segurança pública, corpo de jovem é encontrado carbonizado em construção no município de Joaçaba. Veículo capota na SC-150 em Lacerdópolis. Nas informações esportivas, definidos os confrontos das oitavas de final da Copa do Brasil. Eu sou Jardel Martinaz e apresento essas e outras informações agora no Jornal do Meio-Dia. Produção, Departamento de Jornalismo da Capinzal FM, na direção de Luiz Pedro Escarton.
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1: Agora são 12 horas e 3 minutos. A Secretaria de Infraestrutura e Agricultura de Capinzal está acompanhando de perto os efeitos das chuvas registradas no município, especialmente nas propriedades rurais e nas áreas de cultivo de inverno. O monitoramento é coordenado pelo Departamento de Meio Ambiente e conta com a colaboração de produtores que possuem pluviômetros para a medição dos volumes de precipitação. Segundo o chefe do departamento, Leonardo Guimarães, o levantamento tem permitido identificar diferenças significativas nos índices de chuva, inclusive entre as comunidades mais próximas.
2: Estamos fazendo, criando um monitoramento com os produtores nas propriedades, aqueles que possuem o medidor de volumes de chuva, o famoso pluviômetro, e conversando com alguns produtores em algumas propriedades do nosso município, teve um expressivo volume de água de ontem para hoje com essas chuvas que aconteceram.
3: Inclusive em alguns pontos, muito mais do que outros em localidades próximas, né? Tem exemplo?
2: Isso. Por exemplo, eu acompanhando duas comunidades que são de divisa e propriedades não muito longe em uma linha reta, onde uma propriedade ela teve um volume de 68 milímetros e uma outra próxima a 66. E na outra comunidade vizinha, a medida foi de 56 milímetros. Então, tem uma diferença de volume em uma distância curta. Mas mesmo assim, para um período curto, né, de tempo, de dias de chuva, foi bastante volumoso.
3: E isso não é bom por causa do pisoteio, não é, Leomar?
2: Isso. A chuva até ela era esperada, mas uma chuva em um bastante volume de água em um curto período, ela traz alguns prejuízos para os produtores. Bastante nossos produtores utilizam um pasteio a campo nas cultivares do inverno, que é a aveia, azeveia em alguns lugares, em alguns casos o trigo, e isso acaba causando percas, trazendo percas para os produtores. E também as estradas, que aonde causa erosões.
3: Vocês estão, como você já destacou, realizando realizando este monitoramento, também orientando os produtores, já que as previsões não são otimistas.
2: Isso, a gente se preocupou por conta da previsão que vem para a frente, mas toda medida ela tem que ser antecipada, então a gente resolveu entrar em contato com os produtores e acompanhando para ter ideia de como tá vindo a quantidade de chuva para ir se programando, tanto com as máquinas, com o nosso secretário, o diretor, e se programando para eventuais possibilidades de alguma intervenção, algum contratempo.
1: Bom, ainda hoje aqui no Jornal do Meio Dia, outras informações a respeito do tempo, os impactos dessas chuvas das últimas horas aqui em Capinzal, inclusive tivemos a informação de casas alagadas, né? Casas não, pelo menos uma ou duas casas tivemos água que acabou invadindo. Também no loteamento Fernanda, deslizamento. A gente está aguardando aí por informações da própria Secretaria da Infraestrutura e da Defesa Civil. Bom, nas últimas 24 horas tivemos 46 milímetros de chuva na estação da Ipagre-Sirã, na Vila São José, em Piratuba 47, em Campos Novos chegou a 51. Já em Joaçaba, 46 milímetros. E ainda hoje tem a previsão do tempo do Ronaldo Coutinho do Prado. Agora falando sobre o DLI, Dia Livre de Impostos, oferta produtos com descontos em lojas de todas as regiões do estado. Essa ação será realizada na próxima quinta-feira. A FCDL projeta superar a marca do ano passado, quando 1.200 estabelecimentos participaram da movimentação em 194 municípios catarinenses.
4: A Federação das Câmaras de Dirigentes Lojistas de Santa Catarina promove a 20ª edição do evento Dia Livre de Impostos em estabelecimentos de todas as regiões catarinenses nesta semana. As empresas participantes da ação vão comercializar produtos e serviços sem repassar aos consumidores o valor correspondente aos impostos na quinta-feira, dia 28 de maio. Além de ser uma oportunidade para compras com descontos, a iniciativa tem como objetivo promover conscientização sobre a carga tributária brasileira. O presidente da Federação das Câmaras de Dirigentes Lojistas de Santa Catarina, Onildo Dal Bosco Júnior, explica como funciona este movimento.
5: O Dia Livre de Impostos é uma iniciativa do Sistema CNDL, junto com a nossa Confederação Nacional, as federações nos estados e as CDLs nos municípios. É um dia de conscientização da alta carga tributária que o consumidor paga com relação aos impostos aplicados no Brasil. É um dia que acontece sempre no final do mês de maio. Isso significa que o empresário trabalha 5 meses para pagar os impostos. Então, a gente faz esse dia de conscientização da alta carga tributária do país. Esse dia acontece em todo o estado de Santa Catarina, uma organização da FCDL Santa Catarina, junto com as nossas CDLs em todo o estado.
4: Na última edição do Dia Livre de Impostos, Santa Catarina liderou nacionalmente o movimento em números de cidades, câmaras de dirigentes lojistas e estabelecimentos participantes. Mais de 1.200 empresas de 194 municípios catarinenses integraram a ação. O presidente da FCDL de Santa Catarina, Onildo Dal Bosco Júnior, projeta.
5: Esse ano a gente já ultrapassou a marca, queremos chegar a 1.500 empresas que participarão e o convite ainda está aberto. Nós temos um site, ali o empresário pode se inscrever ou também procurando uma CDL local. Os consumidores no dia vão poder conhecer as lojas que estão com produtos ofertados no DLI através deste site. As lojas dos segmentos mais variados vão ofertar o produto sem a carga tributária. O próprio empresário absorve esse custo como medida de protesto ou como medida de chamar a atenção da população à alta carga tributária do país. A gente determina que ele coloque de 4 a 5 itens sem o imposto. Produtos que chegam a ter descontos de 30%, 40%, 45%, mas a quantidade de produtos que ele deseja colocar disponível sem o imposto fica a critério do participante.
4: O endereço do site para inscrições ou consulta dos estabelecimentos participantes da ação é dialivredeimpostos.org.br. De Florianópolis, da Rede de Notícias Acaerte, Cadu Reis.
1: Muito obrigado, Cadu, pelas informações. E a CDL Jovem de Capinzal, Ouro e Lacerdópolis registrou até esta manhã mais de 160 empresas participantes. O gestor da CDL, Marcos Kwiatkowski, e o integrante da CDL Jovem, Rafael Pogri, comentam sobre a iniciativa e lembram que o prazo para inscrições encerra amanhã.
6: Da nossa CDL Jovem de Capinzal e Lacerdópolis, mas acontece também em todo o estado, em todo o Brasil. Então é isso que dá a força, com o objetivo de conscientizar a população sobre a alta carga tributária que é paga pelo nosso consumidor, enfim, pelo empresário também, e ao mesmo tempo gerar vendas. Então o consumidor ele consegue comprar os produtos que estarão sendo comercializados pelas empresas sem o valor do imposto.
7: Rafael, as empresas que participam hoje desse processo tão importante, você teria para relatar para a gente qual é a gama dos serviços que serão apresentados?
8: Boa tarde. Hoje nós temos empresas de todos os segmentos cadastradas que vão participar da campanha, desde lojistas, prestadores de serviços, todos os... As empresas associadas à CDL estão participando, temos empresas que não são associadas que aderiram à campanha também, no intuito de conscientizar o consumidor do quanto que é relevante a nossa carga tributária. Hoje nós estamos com mais de 160 empresas cadastradas, a tendência é que até dia 28 esse número suba, e nós podemos consultar essas empresas cadastradas no Instagram da CDL Capinzal, é @CDLJovemCapinzal. Então dá para fazer a conferência dessas empresas participantes lá e aproveitar o dia com desconto.
7: O consumidor está precisando de um serviço. Ele vai na página, consulta e vê se essa empresa está apta a fornecer o desconto.
8: Isso mesmo. Vai lá na página do Instagram, consulta se a empresa está participando, está aderindo à campanha, procura a empresa e vê quais os serviços que estarão com desconto.
7: Ainda existe a possibilidade de alguma empresa interessada participar dessa campanha do DLI de quinta-feira?
6: Com certeza, Jorge. Até amanhã é o nosso prazo para cadastrar a empresa, né? Nós fazemos o cadastro numa plataforma nacional e também passamos todas as orientações. A empresa não tem custo para participar do DLI, isso é importante também frisar. Como muito bem o Rafa colocou também, pode participar as empresas que não são associadas à CDL, então esse é um benefício exclusivo dessa campanha. E a CDL fornece, junto com a CDL Jovem, a arte para a empresa poder divulgar que a empresa dela é participante, colocar a logo para divulgar os produtos que ela vai estar comercializando. E em contrapartida, a CDL e a CDL Jovem entram com toda a divulgação, principalmente nas suas redes sociais.
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1: E a Prefeitura de Ouro segue com as tratativas no processo de levantamento e reclassificação das chamadas áreas de risco. Atualmente, moradores das áreas classificadas como de risco podem apenas reformar imóveis já existentes, sem autorização para ampliação ou construção de novas edificações. A intenção, segundo o prefeito Claudir Duarte, é justamente revisar essa classificação por meio de critérios técnicos.
9: Como é de conhecimento de todos, né? Desde o primeiro momento onde foi atualizada a lei, essa lei que trata também das áreas de risco, a administração, nós já corremos atrás para poder sanear esse problema ou então minimizar esse problema. Então, desde 2025 que nós estávamos atrás de uma empresa para fazer esse trabalho, né? E a gente não estava conseguindo. Depois conseguimos, então, um outro rapaz aí de Blumenau, que veio, fez uma visita em loco e depois acabou ficando para nos dar um retorno para fazer uma licitação. Acabou, eu acredito que desistindo dessa possibilidade, haja vista, ele quando esteve por aqui falou que tinha muito, muito projeto para desenvolver e tal, e talvez demorasse muito para nos atender. Aí a gente começou a trabalhar outras ideias e conseguimos então o custódio Cripa, um geólogo conhecido na nossa região, morador aqui de Ouro, enfim, da nossa região, que gosta muito da nossa terra, que conhece a nossa terra também. E ele, nós já tivemos uma reunião com ele, inclusive tinha um morador do bairro Navegantes representando o bairro nessa reunião. E aí então, na tarde de ontem, ele esteve nos visitando novamente e dizendo que ele vai assumir o compromisso de fazer todo esse levantamento, nos passar um orçamento para que a gente possa fazer um processo licitatório, contratar ele ou uma outra empresa depois do processo licitatório, para que a gente possa fazer uma reclassificação de risco. Ou seja, hoje as moradias construídas elas só podem ser reformadas. Se o cara tem um terreno mais grande, ele não pode construir área nova e nem ampliar. E isso nós queremos fazer uma reclassificação de risco, verificando todos os terrenos em loco, onde que tenha terreno que precise fazer uma contenção, terreno que precise alocar melhor essas águas da chuva, águas de pia, toda aquela parte que possa pesar no solo, nós poder conduzir essas águas para que elas diminuam esse peso em cima da terra, evitando assim que futuramente possa ter algum problema maior com a questão de deslizamentos, enfim, toda essa situação ruim que pode causar, como acontece em outros municípios. Uma conversa muito boa com ele, saiu empolgado, ele vai fazer um trabalho, porque ele gosta da nossa terra. O nosso bairro Navegantes, Alvorada, próprio aqui terreno na Vila São José, são terrenos nossos, onde as nossas famílias vivem uma vida inteira ali, acredito que não vai ter problema. Eu citei esses dias, quando deu um problema numa rocha, que nós explodimos uma rocha ali, citei a importância de ter sentido esse impacto, porque os nossos bairros, eles estão em cima de um solo rochoso. Então isso é bom, é importante, porque geralmente nessas regiões onde teve esses deslizamentos grandes, eram áreas com solos mais arenosos ou solos mais frágeis que acabou desabando. Então, uma notícia boa, o CRIPA então vai fazer para nós esse diagnóstico, esse levantamento, e depois vai trazer um orçamento, e a partir dali nós já vamos licitar e contratar a empresa para fazer esse trabalho.
7: O senhor acredita que até o final do ano esse trabalho seja pronto, prefeito?
9: Tivemos essa conversa e eu acredito, espero que até o final do ano nós possamos fazer terminar tudo esse estudo, entregar, apresentar para as nossas comunidades. Haja visto, Jorginho, que não seria um trabalho obrigatório da administração, né? Porque é um estudo federal, e que as pessoas entendam, não é uma lei municipal, nem estadual, é uma lei federal e que a gente precisa obedecer. Mas nenhuma lei ela fica isenta de se contrapor. A gente vai contrapor porque a nossa região tem uma situação, uma característica diferente. Então, assim, até o final do ano, se Deus quiser, nós queremos estar com esse estudo na mão, todas as diretrizes e organização para que as pessoas possam ampliar e construir novas moradias, mas dentro daí de um critério para que a segurança seja preservada em primeira mão. Então, acredito que até o final do ano está tudo certinho.
1: Agora são 12 horas 18 minutos, ainda hoje aqui no Jornal do Meio-Dia. Ex-secretário da Saúde presta depoimento à CPI dos medicamentos em Capinzal. Alverida Rosa afirmou ter assumido a pasta sem inventário. Inclusive, relatou medicamentos e leite em pó vencidos. Equipe do Corpo de Bombeiros Militar de Santa Catarina já está em São Paulo para a Hop Days 2026. Assinada a ordem de serviço para a pavimentação de 3 ruas no loteamento Parisotto. Comunidade de Capitel Santo Antônio será o segundo trecho contemplado pelo programa Estrada Boa Rural. A gente volta já já.
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3: Muito bem, estamos de volta. São 12 horas com 24 minutos. A Câmara de Capinzal aprovou na sessão de ontem projeto de lei complementar que prevê medidas para simplificar e tornar menos burocrático o ambiente de negócios no município. A proposta beneficia microempreendedores, pequenas empresas, agricultores familiares e artesãos, com redução de taxas, agilização de alvarás e facilidades para abertura e regularização de empresas. Também foi analisada a emenda que adequa a legislação municipal a essas novas regras. O presidente da casa, vereador Kelvis Borges, faz um balanço do encontro.
4: Uma sessão mais rápida na noite de hoje. Tivemos na oportunidade a aprovação de um projeto importante que veio do Executivo, com a parceria dos vereadores, até citado pelo vereador Cauê, a situação de nós aqui estarmos trabalhando em conjunto para diminuir a carga tributária, para facilitar a vida de quem empreende em nosso município, projeto importante, que fechou hoje, na noite de hoje, com a vinda da CDL Jovem, né, onde veio explanar sobre o dia sem imposto, no dia 28, na quinta-feira, será feito mais uma grande ação pela CDL de Capinzal, por essa juventude que pretende empreender e despertar o interesse de empreender na população de Capinzal, Ouros, Ortéia e Lacerdópolis, enfim, onde a CDL abrange. Parabenizar a CDL pela iniciativa, já fizeram ação desse nível em outros anos. E é como eu falei, é importante para alertar a população, para conscientizar todo mundo da quantidade de imposto que a gente paga na aquisição dos nossos produtos. Fiz a fala também repetindo a informação que trouxe semana passada sobre os R$500 mil para aquisição da torre de vídeo do hospital. Na oportunidade, no final de semana, conversei com o prefeito Aguinaldo e com o prefeito Diri, temos o ok da Rosane também, vamos buscar essa diferença do valor para, num futuro breve, trazer a torre de vídeo para nosso hospital, Nossa Senhora das Dores.
5: Na quinta-feira, uma sessão solene.
4: Isso, na quinta-feira nós temos uma sessão solene, né? Fizemos a convocação dos vereadores para essa sessão importante, onde nós vamos conceder mais um título de cidadão honorário. Então é importante que a população acompanhe os trabalhos, acompanhe as pessoas que são homenageadas por essa casa, porque são situações importantes, onde engrandece ainda mais o trabalho de quem serve nosso município.
3: Sobre o projeto aprovado, o vereador Cauê Oliveira comemorou e ressaltou o grande impacto positivo para o desenvolvimento local.
6: No dia de hoje, ficamos muito felizes, aprovamos aí aqui na Câmara de Capinzal a Lei de Liberdade Econômica, né? Uma lei importante que, entre as ações, ela contempla uma lei que eu protocolei em outubro de 2025, recepcionando a Lei Estadual de Liberdade Econômica, que basicamente, o que ela traz de melhorias para você, cidadão, para você, empresário, dono da empresa? Capinzal sai de 290 tipos de empresas da isenção do alvará de localização e funcionamento ou cobrança da taxa para quase 900 tipos de empresas. Então é um salto gigante, né, nisso. E agradeço de antemão ao Poder Executivo, ao prefeito Aguinaldo, secretário Talete também, que estive conversando com os demais, por mais que protocolei aqui na Câmara, apresentei um requerimento para retirar o projeto e veio do Poder Executivo para cá, justamente para dar mais embasamento jurídico a isso. Né?
3: Entre as indicações de ontem, o vereador Enio Page sugeriu ao Poder Executivo a regulamentação de áreas de atuação de vendedores ambulantes, estabelecendo pontos específicos para exercício da atividade no município.
7: Não foi contrário, não aos vendedores que vêm capinzar os ambulantes, mas aos vendedores permanecerem nas calçadas, em frente ao comércio fixo do nosso município de Capinzal. A calçada é um local onde a população circula. E os comerciantes, onde tem o seu comércio fixo no município de Capinzal, também não gostam, né, que eles fiquem na frente vendendo. Então, o que eu estou solicitando é que o prefeito, juntamente com a sua equipe, determine os pontos fixos para que os comerciantes, né, possam fazer as suas vendas, entendeu? Então, eu vejo, né, que existe aqui na área de lazer, aqui um espaço na Praça Pedro de Lares da Rocha, também não concordo, que é um local muito... de muitas famílias e muitas pessoas. Então, aqui na Praça Pedro, aqui na área de lazer, aqui existe um local, né, que poderia ser ali um ponto, né, de venda, né, desses vendedores ambulantes e também na Cidade Alta. Então, não sou contra os vendedores ambulantes, mas eu prefiro, né, que os vendedores ambulantes façam essa venda retirada do nosso comércio. Eu quero incentivar o comércio local. Nós precisamos, né, já passam por dificuldade os nossos comerciantes. Então, vende fora aqui, né, vende e o comércio aqui deixa de vender.
3: O vereador Júnior Miller fez indicação solicitando vistoria técnica na rua José Cadorim, ao lado do Dileto Bertaioli, a fim de verificar as condições das tubulações.
8: Fiz a indicação ao Poder Executivo, onde fui procurado pelos moradores da rua José Cadorim. Os mesmos estão escutando barulhos da nova tubulação, que quando passa carros está trepidando. Então fiz uma indicação ao Poder Executivo para que verifique se essa tubulação está de acordo. A gente sabe que antes de ser feito o asfalto tinha algumas tubulações que estavam danificadas, quebradas. Então peço ao Poder Executivo que verifique para evitar algum problema futuro aí aos moradores da rua José Cadorim.
3: Meio-dia 29, a Comissão Parlamentar de Inquérito CPI dos Medicamentos da Câmara de Capinzal realizou agora pela manhã a quinta reunião das investigações sobre possíveis irregularidades na gestão e no controle de medicamentos da rede pública municipal. O ex-secretário da Saúde, Alverida Rosa, prestou depoimento aos membros da comissão, presidida pelo vereador Cauê Oliveira, integrada pelos vereadores Jair Toaldo, Rafael Tonial, Francisco Sutil e Valmor de Vargas. Entre os principais temas discutidos estiveram a transição entre gestões e a realização de levantamentos, auditorias e inventários do estoque da farmácia pública. Conforme Cauê, durante a oitiva, foi apontado que não havia hábito de realizar esses balanços.
6: Importante também no dia de hoje, né, os vereadores aqui presentes, alinhados também, e no dia de hoje escutamos aí o ex-secretário de Saúde do nosso município de Capinzal, Alveri, onde estivemos fazendo aí questionamentos próximos, similares aí que fizemos ao atual secretário de Saúde, porém outros questionamentos aí voltados principalmente à troca de gestão aqui no nosso município de Capinzal. Foi também feito questionamentos em relação à periodicidade, né, do levantamento e da auditoria, né, o inventário em relação também a medicamentos no nosso município de Capinzal. Até foi uma das situações que trouxe um pouco de atenção, né, que foi salientado que não existia, né, essa cultura, né, de ser feito esses levantamentos. Né, até como a gente focou principalmente na troca da gestão, uma vez que o secretário atual ficou pouco tempo também na gestão do cargo, mas foi salientado pelo secretário que foi assumido sem ter, né, registros ou inventários sobre os medicamentos, né, sobre todos os insumos, né, da farmácia. Foi salientado pelo mesmo também, que foi algo que chamou atenção em relação a medicamentos vencidos, que já existiam quando ele assumiu, e também leis ali vencidos, mostrando mais uma vez que não existia realmente essa gestão, né, de medicamentos, insumos, esse controle, né, pelo menos em relação ao estoque aqui no nosso município de Capinzal. Também chamou atenção em relação a questionamentos feitos pelo controle interno durante a gestão do mesmo, né, no qual questionamos quais foram os apontamentos, e foi justamente em relação a melhorias a serem feitas, né, na gestão dos medicamentos da farmácia. Né, e também foi questionado, né, as ações que ele fez para tentar melhorar, né, e o que poderia ser feito na visão dele para impedir, né, qualquer eventual ato ilícito. Né, nós aprovamos no dia de hoje também a visita, no qual faremos, só vamos deliberar aí a eventual data para a farmácia aqui do nosso município, a fim de entendermos melhor sobre a gestão dos medicamentos, desde o recebimento dela, a inclusão no sistema, a armazenagem, até o despacho aí para o cidadão, né, final aqui no nosso município de Capinzal. E também teremos aí na próxima sexta-feira outra oitiva, né, com a ex-secretária de Saúde do nosso município de Capinzal, a Camille.
9: Também foi aprovado o pedido de adiamento de resposta dos ofícios por parte do Executivo Municipal.
6: Exatamente, também aprovamos aí em relação a ofícios recebidos da própria Polícia Federal e também ofícios recebidos do Poder Executivo solicitando um prazo maior para a resposta, né? Foi aprovado por unanimidade, uma vez que realmente a gente entende que, como a gente pediu documentos relacionados aos últimos 3 anos, necessita de um tempo maior para coletar todos eles e para evitar eventuais erros aí de envio das informações aqui para a Câmara Legislativa.
3: Durante sua explanação, o ex-secretário Overida Rosa relatou, entre outros pontos, que ao assumir a secretaria, constatou a existência de medicamentos vencidos, além de leite em pó, fora da validade, o que evidenciava fragilidade na gestão e no controle dos estoques da farmácia pública.
10: Hoje, a gente, penso eu, que a situação que se encontra hoje, o espaço físico da farmácia central é totalmente inadequado, né, para a quantidade de pessoas que a gente atende ali, na época, mais de 300 pessoas por dia. Né, então, isso dificulta muito, porque ali existe a farmácia de medicamentos de alto custo, setor de leite e fralda, mais a farmácia central. E, obviamente, quando a gente solicitava algumas melhorias, existia algumas resistências. Né?
9: Alveria, o senhor também destacou que foi feito um levantamento para fins de compras de novo estoque de medicamentos e observou-se alguns medicamentos vencidos, alguma desinformação com relação ao estoque e os produtos, aquilo que estava no sistema e efetivamente os medicamentos que estavam no estoque, também com relação ao leite.
10: Então, como a gente não recebeu um inventário, né, na nossa posse, digamos assim, uma das primeiras ações aí, enquanto gestor, é fazer esse levantamento, né, fazer o levantamento do que realmente precisava ser comprado, né? E também aproveitando o momento, já olhar a data de validade, olhar lotes, né? E realmente a gente saber como é que estava a situação da farmácia naquele momento, né? E não só de medicamentos, de leite, de fralda, enfim, como um todo.
9: Processo bastante tranquilo, Alveri. Vale destacar que o senhor esteve na condição de testemunha nessa dia.
10: Sim, exatamente, né? A gente possa estar contribuindo aí com o município, com a comissão, né? Prontamente vim, respondi os questionamentos e o que for à disposição, se precisar de mais alguma coisa, a gente está aí para contribuir.
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3: Agora são 12 horas e 35, vamos até o loteamento Fernanda conversar com o colega Alexson Luiz, que por lá traz informações sobre os impactos das chuvas das últimas horas causando transtornos para uma família por aí. Alexson, quais são as informações? Tudo bem? Boa tarde.
11: Olá, Jardel. Boa tarde para você. Boa tarde aos ouvintes do Jornal do Meio Dia. Nossa intervenção aqui do loteamento Fernanda, Rua Maria Augusta Oliveira, residência da Mara Ferreira, que acordou com a casa inundada, Mara. Boa tarde.
12: Boa tarde a todos os ouvintes. Realmente, aqui a nossa situação, principalmente de quem mora nessa rua aqui, é sempre estar em alerta, né? Nós tivemos há uns 3, 4 anos atrás uma intervenção já da Defesa Civil que esteve avaliando aqui, teve casas que acabou entrando água. Na minha casa também, nós tivemos um caso mais grave aqui na rua que também teve, que entrou água dentro da casa. E, infelizmente, esse problema não estava mais acontecendo. Né? Nós fizemos uma drenagem ao redor da casa e, felizmente, né, graças a Deus, não estava mais acontecendo. Mas como esse barranco que a gente tinha pulado de cima da casa estava descendo muita terra, a gente acabou procurando ajuda aí do pessoal da Defesa Civil, da infraestrutura. Eles vieram e faz uns 15, 20 dias tiraram essa parte do barranco, né? E agora, nessa noite, devido à chuva, acabou cedendo de novo. Então, caiu um monte de terra dentro do dreno que nós temos ao redor da casa e trancou. Então, toda essa lama, essa chuva acabou entrando dentro da minha cozinha e vindo a alagar tudo, né? A gente acordou 4 e pouco da manhã. Na verdade, a gente nem dormiu, né? Porque quando chove, a gente fica em alerta. E quando eu vi que estava começando a vir a lama e a água, a gente começou a erguer as coisas. Então, o pessoal já cedo, já estava ligando para o pessoal da Defesa Civil, a turma aí do Jairo, da infraestrutura, para eles virem até aqui me ajudar. Acabaram vindo, né? 6 e pouco da manhã, o pessoal já estava aqui para me ajudar a erguer as coisas e tirar a lama de dentro de casa. E também eles colocaram uma lona, né, para conter ali o barranco para não acabar descendo mais terra, porque a previsão é mais chuva, né?
9: Essa é uma medida paliativa, não vai resolver, né, Mara? Tem um projeto definitivo?
12: É, a gente está conversando já há um bom tempo, né? Eu até fiz um pedido aí para a própria prefeitura já há um tempo atrás e fizemos agora novamente, está protocolado junto à Defesa Civil também, para fazer o muro de contenção e fazer algo que realmente fique fixo, né? Que não tenha mais esses problemas, para que faça esse muro de contenção, para que não caia mais essa terra. Nós temos esse problema aí há mais de 3 anos que ainda não foi solucionado, mas conversando hoje com o pessoal aí da Infra, o pessoal da Defesa Civil, eu acredito que nos próximos meses aí esse problema seja solucionado. É o que eu espero, porque a gente está sempre em alerta. Eu tenho também as paredes da casa já pro lado de cima ali, que já está tudo rachado, então a gente tá em alerta. Meu medo mesmo é de cair a parede e a gente tá dentro de casa, né? Então tem um quarto também pro lado de cima, que é onde dorme o meu filho, então a gente não fica sossegado, né? A gente está sempre com medo de que aconteça o pior.
11: Muito bem. Obrigado, Mara, pelas informações. Mais um registro. Pela manhã já falávamos do loteamento Parisotto. Alguns casos isolados, alguns transtornos pontuais devido às chuvas aí das últimas horas. Com informações para o Jornal do Meio-Dia, falou o repórter Alexson Luiz.
3: Muito obrigado, Alexson. Mantivemos contato já com o secretário Jairo Hoffmann, que deve se reportar a respeito desse assunto aí nas próximas horas, no mais tardar amanhã, e estamos à disposição. Há uma expectativa com relação às chuvas para o segundo semestre desse ano, previsões nada favoráveis com relação a isso, e uma solução que os moradores esperam que seja, digamos que, colocada em prática antes que tudo isso venha a acontecer. 12:39.
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3: E agora pela manhã foi assinada a ordem de serviço para a pavimentação de 3 ruas no loteamento Parisotto, investimento superior a R$874 mil. Na rua Romeu Gasser será implantado o pavimento em concreto, enquanto que a Cleto Toaldo e um trecho da Fiorino do Louvison vão receber a pavimentação asfáltica. Prefeito Agnaldo Pedro Page comenta sobre esses investimentos.
14: O simbolismo de assinar uma ordem de serviço, por trás dele tem, né, uma região, uma comunidade que está sendo beneficiada, e a gente tentado retribuir, né, o poder público retribuir, né, com o esforço de uma comunidade, uma região que sempre trabalhou, gerou imposto. Então é uma forma da gente singela de estar retribuindo, né, esse esforço dessa região, dessa comunidade, né. Então feliz, né, em poder estar dando essa ordem de serviço, né, no loteamento Parisotto, ressaltar, né, a importância do deputado Marcos Vieira, né, que repassou R$300 mil, né, de emendas, e a contrapartida do município de R$574 mil, nos deixa felizes em poder estar ajudando mais uma vez, né, uma parcela da nossa população. A gente já deu algumas ordens de serviço e temos um planejamento para, né, para atender a todos, né, de uma forma geral, a toda a nossa população, dentro, na medida do possível, né, da onde a gente sempre procurando, né, buscar parcerias junto com os deputados, conseguindo emendas junto ao governo do estado, governo federal, ressaltar também a parceria com a Câmara de Vereadores, o Legislativo, né, que está sempre, os vereadores sempre procurando recursos, né, isso é bom para todo mundo, né, e principalmente para a população de Capinzal.
15: 5 meses é o prazo para a conclusão da obra. O senhor acredita que a empresa possa entregar num tempo, digamos assim, mais curto essa obra?
14: É o de praxe, né? A ViaPav que ganhou o processo licitatório, então ele já fez várias obras, a gente tem uma segurança muito grande em poder, né, entregar mais essa obra para a ViaPav, né? Com certeza ela vai entregar como as outras, né? Claro, dependendo de situações de tempo, né? Mas com certeza vai entregar em menos tempo do previsto, né? E mais ainda, né? Uma empresa capinzalense, né? E a qualidade, né? Se vê nas outras obras que eles entregaram, não teve nenhum problema. Então a gente fica tranquilo com relação à empresa que vai fazer o serviço.
3: Ainda sobre obras, o prefeito Agnaldo confirmou que a comunidade de Capitel Santo Antônio será o segundo trecho do município a receber a pavimentação através do Estrada Boa Rural, desenvolvido com recursos dos governos estadual e municipal. Segundo o chefe do executivo, o projeto já está na fase final de elaboração. Já o trecho que ligará a comunidade de Alto Residência à ordem de serviço deve ocorrer em até 40 dias.
14: Pensando no todo, né, aqui eu quero até dizer que, né, o projeto para o Capitel Santo Antônio também está em fase final, né? Ele vai ser o segundo trecho contemplado com Estrada Boa Rural, né, que são recursos do governo do estado e mais recursos do município, né? Então agora o procedimento, o processo licitatório já finalizou, homologou a licitação, então agora é só encaminhamento do processo para o governo do estado, Secretaria de Infraestrutura, que vai celebrar daí o convênio e vai repassar esse valor para a gente poder dar a ordem de serviço. Eu imagino, né, que em 30, 40 dias a gente possa dar a ordem de serviço para também mais essa importante obra, né, para, vamos dizer assim, a gente retribuir também da mesma forma que nós falamos agora do loteamento Parisotto, né, da residência e da autorresidência, que é uma região também de bastante produtividade em Capinzal.
3: E ainda hoje aqui no Jornal do Meio Dia, tem segurança pública, corpo de jovem encontrado carbonizado em construção no município de Joaçaba. Veículo capota na 150 em Lacerdópolis. E a previsão do tempo de Ronaldo Coutinho. A gente volta já já.
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5: 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Ronaldo Coutinho e a previsão do tempo. Tudo bem? Boa tarde.
6: Boa tarde. É, o tempo segue aí com a melhora gradual, com nebulosidade, talvez alguma garoa, alguma coisinha fraca agora de tarde, cai a temperatura. Amanhã tem tempo bom com nevoeiro. Pode ficar abaixo aí de 10, 12 graus, à tarde passa dos 18, 20, e tempo bom ao longo do dia. Na quinta e sexta, bom, com frio de manhã, abaixo de 10 graus, e agradável à tarde. Na sexta, ele até ameaça alguma chuva finalzinho do dia à noite, para madrugada, manhã de sábado, melhorando à tarde. Domingo, tempo bom. Da Climatea, Ronaldo Coutinho.

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4: O presidente Lula fez nesta terça-feira a segunda sessão de radioterapia superficial no couro cabeludo, procedimento considerado tratamento complementar após a retirada em abril de um carcinoma basocelular, o tipo mais comum de câncer de pele. Apesar de raramente provocar metástase, especialistas sustentam que o tumor pode crescer lentamente por alguns anos e acabar destruindo tecidos ao redor, causando deformidades. Por isso, a necessidade de sessões de radioterapia de caráter preventivo. Para Denise Ferreira, diretora da Sociedade Brasileira de Radioterapia, este é um procedimento normal, usual e necessário.
5: É um tumor que tem um baixo risco de metástases. Mas ele localmente, ele cresce, vai se infiltrando. E como ele é um tumor que vem a partir de lugares que tiveram exposição solar muito importante, o rosto, nariz, couro cabeludo, são as regiões mais comumente afetadas. Então, se temos um crescimento importante nessas regiões, são tumores que localmente podem trazer danos importantes se eles não forem tratados precocemente.
4: Ao todo serão 15 sessões. A primeira foi realizada ontem. O procedimento é rápido, dura cerca de 10 minutos e não provoca efeitos colaterais. O presidente Lula, que tem 80 anos, consegue manter normalmente a agenda de trabalho e a rotina diária durante o tratamento. Tanto que, após o procedimento, tomou avião oficial para cumprimento de agenda em Manaus. A retirada do tumor aconteceu em abril. Desde então, o presidente vem realizando procedimentos complementares para evitar o retorno do quadro ou uma possível evolução. Os médicos oficiais da Presidência da República sustentam que a lesão é localizada e não apresenta disseminação para outras partes do organismo. De Brasília, Paulo Otaram.
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3: 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E o Corpo de Bombeiros Militar de Santa Catarina participa entre 26 e 29 de maio do Hop Days 2026, considerado o maior evento e competição de salvamento em altura da América Latina, realizado em São Paulo, capital. Esse encontro reúne equipes de várias regiões do Brasil e de outros países, numa programação voltada ao aperfeiçoamento técnico e à troca de experiências na área de resgate e salvamento. Entre os integrantes da equipe catarinense está o comandante da 3ª Companhia de Capinzal, Tenente Robson Firmiano. Segundo ele, a ideia, além de aprimorar as técnicas, trazer mais conhecimento, é buscar o tricampeonato consecutivo para Santa Catarina, atual campeão das edições 2024 e 2025. Conforme o oficial, a delegação catarinense se deslocou para São Paulo ainda ontem, iniciando as participações, já está na capital paulista. E hoje, ao decorrer desta terça, assim como quarta-feira, participam de alguns eventos específicos. Quinta e sexta começa a competição.
10: Ontem, a equipe do Corpo de Bombeiros Militar de Santa Catarina deslocou de Santa Catarina até São Paulo. Hoje, iniciamos, então, os workshops, palestras, seminários. Na terça e na quarta, então, teremos diversas apresentações de técnicas, de equipamentos, tecnologias, palestra com pessoas da área do salvamento em altura. E na quinta e sexta, a competição na Zona Norte de São Paulo. São aproximadamente 20 equipes de diversos corpos de bombeiros militares do Brasil. Também teremos participação de equipe do Chile e da Argentina. E esse ano também foi aberto para equipes civis, empresas privadas que trabalham com resgate, com salvamento, com trabalho em altura, também estarão participando este ano. Então são diversas equipes, cenários serão surpresas no dia da competição. E o Corpo de Bombeiros de Santa Catarina então chegou e estará participando desse evento, representando aí, defendendo o título que de 2024 e 2025 é de Santa Catarina. Estamos aqui novamente, 2026, para participar. O foco principal aí é aprender mais, compartilhar conhecimento, estar melhorando cada vez mais o atendimento do catarinense.
3: Os bombeiros atenderam ontem à tarde capotamento de uma Captiva com placas de Joaçaba na SC-150 da comunidade de São Cristóvão, Lacerdópolis. Porém, ao chegar no local, foi encontrado apenas o veículo com rodado para cima. Não haviam vítimas no local, não se sabe até então o seu proprietário. O guincho foi acionado para fazer a remoção. E agora, pela manhã, uma ocorrência que foi divulgada pela polícia. Um corpo carbonizado encontrado no bairro Clara Délia, em Joaçaba, vítima de 21 anos, foi localizada por familiares no interior de uma obra em construção, né, uma residência em construção, uma área conhecida como Beco do Quix. A identidade do jovem não foi divulgada pelas autoridades. A Polícia Militar foi chamada às 9 horas. Após a confirmação do fato, os policiais fizeram isolamento da área. Parentes relataram aos PMs que o jovem havia saído de casa domingo à tarde após receber uma ligação telefônica e desde então não havia mais retornado. Equipes da civil e científica foram chamadas para fazer o trabalho de perícia inicial, levantamentos e investigação. O caso segue sob apuração para determinar as circunstâncias e a autoria desse crime. Portanto, um rapaz de 21 anos, o corpo deste rapaz encontrado morto, carbonizado em Joaçaba agora pela manhã. Mais informações no portal de notícias capinzalfm.com.
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3: Terça-feira, com brasileiros em campo pela Sul-Americana e Libertadores da América, tivemos pela manhã a definição dos confrontos das oitavas de final da Copa do Brasil. Assuntos para Jorge Luiz Soldi. Tudo bem, Jorginho? Boa tarde.
13: Ok, Jardel, muito boa tarde a você, muito boa tarde aos nossos ouvintes. Em nome da Magazine Luiza, nós estamos chegando então com as informações esportivas dessa terça-feira. E a CBF definiu agora há pouco os confrontos, então, das oitavas de final da Copa do Brasil. O sorteio foi realizado na sede da entidade, no Rio de Janeiro, e reservou, então, duelos pesados logo na primeira fase do mata-mata, logo após a Copa do Mundo, então, portanto. Os confrontos que nós teremos nessa etapa, nas oitavas de final, o Fluminense vai enfrentar o Vasco da Gama, o Internacional enfrenta o Corinthians, o Mirassol enfrenta o Grêmio, o Atlético Paranaense enfrenta o Vitória, o Atlético Mineiro enfrenta o Juventude, o Santos enfrenta o Remo, a Chapecoense enfrenta o Cruzeiro e o Palmeiras enfrenta o Fortaleza. Esses, portanto, os confrontos, então, das oitavas de final da Copa do Brasil, sorteio que aconteceu, então, agora pela manhã, na sede da CBF. E logo mais à noite, tem jogo pela Sul-Americana, o Grêmio recebe o Montevideo City Torque, jogo que acontece na Arena do Grêmio em Porto Alegre pelo Grupo F. O Grêmio está na segunda colocação com 10 pontos, é o vice-líder, e já o Cid Torque vem de goleada do último jogo e é o líder da chave com 12 pontos. Se o Grêmio vencer, ocupa então a primeira colocação. Ainda hoje, nós teremos São Paulo e Boston River, jogo marcado para as 19h, 21h30, o Santos enfrenta o Desportivo Cuenca. Pela Libertadores da América, o Flamengo recebe o Cusco. A vitória para o Flamengo é importante, já que se a equipe vencer, assume a primeira colocação geral, então, dessa fase de grupos e vai ter a vantagem de mandar os jogos de volta no seu estádio. Então, para o Flamengo, que é líder do seu grupo e já está classificado, a vitória lhe dá a condição de primeiro colocado geral da fase de grupos. A Chapecoense anunciou ontem a demissão do técnico Fábio Matias. O técnico foi demitido após a derrota do Cruzeiro no último domingo e ontem, então, a diretoria da Chapecoense demitiu o técnico Fábio Matias. Até o momento, a equipe da Chapecoense é lanterna do Campeonato Brasileiro, soma apenas 9 pontos na competição e não ganha desde a estreia em janeiro. Hoje à noite tem Campeonato Municipal de Bocha aqui em Capinzal. Nós teremos logo mais à noite o jogo de volta entre o Vidal Ramos e o Atlético de Capitão Santo Antônio. No jogo de ida, o Atlético venceu por 2-1. Quem se classificar hoje enfrenta o Bar da Serpe na semifinal. Em nome da Magazine Luiza, ficamos por aqui então com as informações esportivas desta tarde.
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3: 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E assim estamos concluindo mais uma edição do Jornal do Meio-Dia, produção Departamento de Jornalismo da Capinzal FM, na direção de Luiz Pedro Escarton. Muito obrigado pela sua audiência, ótima tarde e até amanhã.
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0: meu caro e minha cara ouvinte, estamos juntos para este momento de reflexão. É uma alegria muito grande para mim poder falar com você todos os dias através desta rádio. Que o Senhor seja a nossa força, que nós possamos encontrá-lo e sentir que nele há sentido para a vida. Eu gostaria de falar hoje sobre a importância de perceber que os nossos fracassos, as nossas quedas, são caminho para Deus. Um autor chamado Isaac de Nínive, ele nos diz a seguinte palavra: esforça-te por encontrar o tesouro que está dentro de ti, e assim verás os tesouros celestes. Pois aquele e este são a mesma coisa. Ao entrares, verás uns e outros. A escada para o reino dos céus está escondida em tua alma. Salta do pecado para o mergulho em ti mesmo, e assim irás encontrar a escada por onde poderás subir. Esta palavra é muito importante para nós percebermos que a nossa vida é sempre uma mistura de luz e de sombras. Existe ainda hoje, e existiu mais nos tempos passados, uma pregação que dizia que nós devíamos nos afastar do mundo para chegar a Deus. Então, te afasta de toda a realidade de pecado para chegar a Deus. Como é possível isso? O que se percebe a partir desta primeira palavra? Que o caminho para Deus é o descer a própria realidade. O salto para o mais profundo de si mesmo ocorre a partir do pecado. Precisamente, o pecado é capaz de forçar-me a abandonar os ideais construídos por mim mesmo e mergulhar nos abismos de minha alma. Ou seja, quando eu percebo o meu pecado, aí eu percebo que não sou tão forte, que não sou o melhor e que eu preciso de Deus. Aí eu me encontro com o meu coração e ao mesmo tempo com Deus. Aí encontro a escada pelo qual posso subir até Deus. Por isso, a espiritualidade mais sadia é essa que percebe que nas quedas há oportunidade para avançar em Deus. Um outro abade dizia assim: tua queda, diz o profeta Jeremias, te há de educar. Precisamente a queda, o fracasso, o pecado, podem ser para nós o pedagogo que nos guia no caminho para Deus. É justamente nas dificuldades que encontramos Deus, ou também as falhas e fracassos têm o seu sentido para nos impulsionar na busca de Deus. Por mais graves que sejam os males, não podemos deixar que nosso ânimo fique abatido, pois tudo está sujeito à divina providência e serve para que o nosso caminho seja um caminho de luz, de superação e de encontro. Por isso, caro ouvinte, a espiritualidade que faz bem ao coração é aquela que me faz ir ao encontro com a minha própria realidade, ou precisamente com as falhas e os fracassos, para que assim nós cheguemos até Deus. Não dá para mostrar para Deus só aquilo que em nós é luz. Precisamos mostrar para Deus também aquilo que em nós é sombras. Aí o encontro é verdadeiro. Quero convidar você a acessar o nosso site padreezequiel.com.br e ali você vai encontrar outras reflexões. Um forte abraço, Deus te abençoe e te guarde, em nome do Pai, do Filho e do Espírito Santo. Amém.
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Muito boa tarde, hoje é terça-feira, hoje é dia 26 de maio de 2026. Essa tarde começando com tudo aqui na 102.3, né? Hoje você que manda está mais uma vez com o céu nublado no Baixo Vale do Rio do Peixe, depois de muita chuva aí nas últimas horas, né? Temperatura chegando aí na casa dos 21 graus, mas nós vamos se esquentar esta tarde porque vem frio por aí, né? Vem frio nas próximas horas aqui na nossa região, mas nós vamos esquentar com muita música, muita animação nesta tarde pra você. Se prepare, hein? Na recepção, Fernanda Alves Duarte, na direção de Luiz Pedro Scarton, aqui no comando do Você Que Manda, seu amigo Everton Pasquale, pra levar muita música boa, muita participação dos ouvintes, prêmios, se liga que daqui a pouquinho sim nós temos sorteio de ingressos aí para o matinê no Caravaggio no próximo domingo, fique ligadinho. Também tem recados, informação, muita energia positiva para animar a sua tarde aqui na 102.3. 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Você que tá no trabalho, tá no carro, aonde você está nos ouvindo, seja bem-vindo, né, aqui ao nosso Você Que Manda. E pra começar assim, ó, com o San Marino pra relembrar essa boa tarde.

0: Para começar muito bem, página virada do San Marino, essa que fez sucesso e com certeza ainda faz muito sucesso aqui no nosso sul do Brasil. Então aí, começamos nesse estilo para esquentar essa tarde, para animar você aí de casa. Mande a sua mensagem pra gente aqui, 3555-1333 ou também no 98815-6435. De onde você está nos ouvindo? Da cidade? Em casa? Tá trabalhando? Onde você está neste momento ouvindo a sintonia da Capinzal FM? Mande a sua mensagem, a gente aguarda para receber o seu áudio aí, o seu recado. Então, daqui a pouquinho, fiquem ligadinhos que nós temos, sim, participações para os ingressos. Daqui a pouco eu explico, porque a melhor tarde, com certeza, é aqui na... Capinzal FM.
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0: Você ouviu o recado, hein? Aí é chamada da transmissão Parada 102 neste sábado, diretamente lá do Oratório do Caravaggio, contando todos os preparativos aí pra festa que vai acontecer neste domingo, que a Capinzal FM estará contando tudo pra vocês. E no domingo, dia 31, desde cedo, flashes ao vivo também, falando, mostrando a procissão, a transmissão da Santa Missa. 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A Capinzal FM estará lá na cobertura da festa em honra à Nossa Senhora do Caravaggio, lá no Oratório em Ouro. Lembrando, né, já aproveitando o momento, hoje é dia de Nossa Senhora do Caravaggio, né, que Nossa Senhora abençoe a todos nós, derame muitas bênçãos àquela comunidade, também a todos nós paroquianos e todos nós ouvintes da Capinzal FM. 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Valendo a partir de agora, então, até a 1h50. Participações pelo 98815-6435. Você concorre dois ingressos com a banda Porto do Som. Porto do Som vai animar aí o matinê no Oratório do Caravaggio neste próximo domingo. E a Capinzal FM estará sorteando para você dois ingressos. Então, valendo agora participações, seja pelo telefone 3555-1333 ou pelo WhatsApp 98815-6435. Manda seu nome, né? E do lado, ingresso. A gente vai estar sorteando até a 1h50 as participações para você concorrer aí e bailar no domingo. Bailar assim, com eles. Vem chegando para cantar para nós, Porto do Som. Desse jeitinho vai ser. Curte só.

0: Faz de Conta, da banda Passarela, tocando também aqui na Capinzá FM nesta tarde de terça-feira. Vamos lá, temos participações do nosso ouvinte. Vamos ver quem já está participando e concorrendo aí aos ingressos, aos dois ingressos, claro, são duas pessoas sorteadas que serão, né? Para o matinê da festa lá em honra Nossa Senhora do Caravaggio no Oratório, neste próximo domingo. Temos aqui também participando Ivonete Batista, Cleberson Toniello, Wellington Toniello, também todos estão participando aí do sorteio. Também temos, boa tarde, quero participar do ingresso, Lisete Gross Ribeiro também já está no sorteio. Meu amigo Roberto Bonadiman, olha só quanto tempo, né, Roberto? Também participando aí do sorteio. Vamos vendo quem está participando também aqui. Deixa eu ver o nome dela. Só um minutinho. A Coluir Bartesal. Oh, boa tarde, Coluir. Tudo bem? Quero concorrer aos ingressos, pedir uma música aí do Porto Sono. Já tocamos uma, né? E oferecer aí para as meninas do Guerino Riquete. Um abraço aí para a escola, então, para todos que estão nos ouvindo aí na escola Guerino Riquete. Também para a amiga Thaís Edorini, a filha Débora dos Santos, lá do Rio Pardo. E também alguém especial lá do Rio Pardo. Então, todos estão participando. Obrigado aí, Coluir Bartesal, também pelo seu recado. Também temos aí participando a Diana Pasquale, o Gilson de Oliveira Coelho. Então, todo mundo participando para concorrer aí aos ingressos. Até 1h50, 988156435, você participa e concorre aí aos ingressos para o matinê com Porto do Sol neste próximo domingo.
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0: Portal da Serra chegando para cantar para nós.

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1: Tempo nublado em todo o Baixo Vale do Rio do Peixe nesta tarde de terça-feira. Temperatura marcando lá na estação da linha São José em Ouro, 22 graus.
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1: Uma hora com mais 36 minutos, você que manda aqui na rádio feita pra você. Mais participação do nosso ouvinte. Quem está participando para concorrer aí ao ingresso, Caroline Rabaioli também. Feliz e abençoada tarde para ti também, Caroline, participando aí do sorteio. Também o Pablo Lautério também está na participação. Vamos vendo quem mais está. Marta da Luz também mandou um recado de boa tarde. Boa tarde para você também, Marta. Vamos vendo quem está participando. Vamos ver se a gente consegue rodar o áudio dele aqui.
6: Boa tarde, meu garoto.
1: Boa tarde, Ricardo.
6: De Lima.
1: Tudo certo?
6: Gostaria de participar do sorteio dos ingressos aí. Pedi uma música aí do Amado Batista, qualquer uma aí, toca aí, todas são boas. Beleza?
1: Show de bola, então. Daqui a pouquinho, depois que a gente mudar aí o nosso bloco, que agora com as bandas, né? A gente vai trazer aí, com certeza, um Amado Batista pra você curtir também. Faça como eles, participem aí do sorteio do ingresso, valendo dois ingressos para o Matinezão, lá no próximo domingo, no Oratório do Caravaggio, com a banda Porto do Som. Agora nós vamos relembrar essa. Essa aqui é muito, fez muito sucesso. Musical JM. Já ouviu falar deles, né? Muito. Amor Mafioso, boa tarde. São 1 hora e 37 minutos.

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2: Rainha musical, é fogo, essa também é muito boa demais, você curtindo muita música boa, como eu falei, tá meio fresquinho, vai esfriar, vem aí o frio final de semana não, durante já essa semana, hoje, amanhã, então temos que se esquentar aí na companhia da Capinzal FM, tomando aquele chimarãozinho, tomando aquela, comendo aquela pipoca, né, bah, de tarde agora, coisa boa, hein? É com certeza a melhor companhia, sim, aqui a Capinzal FM. Temos mais participações do nosso ouvinte. Boa tarde, quero concorrer ao ingresso. Obrigado. Ô, Cleusa, aqui é o Everton, tá fazendo o programa hoje. A Cleusa tá achando, tá me mandando mensagem. Aqui é a Cleusa Pasquale, concorrendo aí, com certeza, ao ingresso também. Matheus D'Ambros na participação. Valeu, Matheus, muito obrigado aí pela sua audiência. Marlener Lopes Duarte, boa tarde, estamos juntos, a Rádio Capinzal tá um show. É, olha só, nós já tivemos muitas promoções com a palavra show aqui na Capinzal. Capinzal FM, sim, com certeza é um show e vem muito show por aí. Vem aí mês de junho, campanha do Dia dos Namorados, também vem aí depois muitas promoções, tem festa do agricultor, festa do colono, muita coisa boa, muitos prêmios vindo por aí. É só ficar ligadinho aqui na Capinzal FM que, claro, a gente conta tudo pra você. Então mande sua mensagem, mais cinco minutinhos, a gente fecha as participações e depois a gente tem o sorteio dos dois ingressos lá pro matinê no próximo domingo no Oratório do Caravaggio em Ouro.

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1: 1h49, você que manda, vamos já encerrando as participações para você. Vamos só anotando aí os últimos, nossos últimos nomes que estão participando. Temos um áudio. Vamos ouvir aí quem mandou um recadinho para nós.
9: Boa tarde, Everton.
1: Boa tarde, Eclesi. Tudo
9: manda
1: bem?
9: Manda uma música para nós aqui no Lindenberg, estamos escutando o programa. Manda uma música da programação e quero concorrer aos dois ingressos. Sou Eclesi Boareto.
1: Com certeza está concorrendo. Um abraço para você, Cleci. Também um abraço para todo o pessoal do Lindenberg. Lindenberg, se prepara para sua festa aí, né? Já vi que tem estão em andamentos, em reuniões lá, a Juliana, a família Gimbelli, Tualdo, enfim, todos lá na nossa companhia. Então vai um abraço para todos vocês aí também. Eles que vão ter a festa do padroeiro é no final de junho. Agora não me recordo a data aqui. Mas vai ter até banda arco-íris, olha só, né? Estaremos com certeza presentes numa mais uma grande festa lá do Lindenberg. Então, participações encerradas para os ingressos para o próximo domingo aí no Caravaggio. Daqui a pouco tem o sorteio, a Fernanda vai estar também aqui conosco para fazer o sorteio. Mas antes disso, já que a Cleci pediu uma moda da programação, por que não ele? Rogério Magrão e banda, o coração pirou. Boa tarde!

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1: Essa é sucesso, né? Você que manda, tocando aí Rogério Magrão e banda com O Coração Pirou. Agora, nós vamos, antes do sorteio, nós vamos tocar mais uma música, até que a Fernanda se aproxega aqui no nosso estúdio. Tá disponível aí, pessoal, a nova música do Portal do Sul, Beijo Caramelo. Vamos curtir como é que ficou? A Marinesa hoje ela não está aqui na nossa programação por assuntos particulares, né? Mas ela disse assim: Everton, ó, vou te mandar aí a nova música do Portal do Sul. Vamos curtir como é que ficou e a gente, claro, vai acompanhar juntos aqui no Você Que Manda. Vamos lá com mais sucesso por aí.

0: Gostou da nova música do Portal do Sul? Muito boa tarde, Fernanda.
1: Boa tarde, Everton. Boa tarde, ouvintes da Capinzó FM.
0: Boa, né?
1: Boa música, né? Legal pra dançar.
0: Agitada,
1: muito show.
0: Né? Nossa,
1: nós nem gostamos, né, de música pra dançar, né, Everton? Meu Deus.
0: Com certeza. Fernanda, então agora a sua missão é sortear pra nós dois ingressos para o matinê lá no Oratório do Caravaggio no próximo domingo, porque a vinheta falou, tá na hora de ganhar prêmios, né?
1: Isso.
0: Já tivemos ganhadores
1: aí
0: ontem, hoje mais dois.
1: Vamos lotar o Caravaggio, pessoal, bora pra festança,
0: com
1: né?
0: Com certeza, vai ser uma festança e um matinê daqueles com Porto do
1: vai.
0: Sol.
1: Vai, eu moro bem pertinho, me toca de ir, né?
0: É. Vai fazer esse esforço, Fernanda?
1: Me toca, ai meu Deus do céu,
0: Deus.
1: Né?
0: Mas vai, vai,
1: bora lá.
0: Vai que vai ser bom.
1: Então vamos lá, vamos colocar aqui no sorteador.
0: Ó, hoje, hoje o pessoal que vem bater tambor, que vem fazer todos aqueles aplausos, não tem, tá?
1: É, hoje é silêncio total, então.
0: É, hoje é por causa
1: do suspense,
0: que
1: ela, né?
0: É, a Marinesa, ela não tá, daí eles não vêm também.
1: É, mas nós somos mais comportados, nós não fizemos muito barulho que nem a Marinesa, né?
0: Então, conta pra nós aí, primeira sorteada.
1: Colocou todo mundo já, Everton?
0: Todo mundo no sorteio.
1: Ok, então, sem tambores, então vamos para o suspense. Bora lá, vamos ver se é homem ou mulher. É homem!
0: Homem!
1: Homem! Isso aí, vamos ver. Final do telefone 2275. Quem será? Será
0: quem
1: que está ouvindo,
0: será?
1: Everton?
0: Participou aí.
1: Roberto Bonadiman.
0: Olha só, parabéns, Roberto. Então,
1: isso
0: o primeiro
1: aí
0: contemplado, Roberto Bonadiman, do ingresso lá pro Oratório do Caravaggio.
1: Isso
0: mais um
1: aí,
0: ingresso,
1: final
0: Fernanda?
1: Final do telefone 2275, Roberto.
0: Certo.
1: Depois a gente entra em contato, né, com os ganhadores aí para estar confirmando. Vamos lá para o segundo. Sem tambores novamente, suspense. É mulher agora. Que
0: mulher.
1: Bom.
0: Olha só.
1: Final do telefone 3485.
0: Quem será?
1: Cleci Boareto.
0: Olha só, parabéns, Cleci.
1: Isto aí, Cleci Boareto e Roberto Bonadiman, né? A gente vai ligar depois e vai estar instruindo ali que
0: isso
1: é
0: mesmo.
1: Só ir lá, né, Everton?
0: Precisa...
1: Na verdade, instruindo já, vai ter uma lista com os ganhadores lá, né? E o pessoal pode se dirigir até lá com documento que
0: com
1: a
0: certeza.
1: Entrada é gratuita.
0: Com certeza, então... Pessoal aí participando, amanhã tem mais sorteio de ingresso, então Roberto Bonadiman e a Cleci Boareto foram os contemplados hoje, mas se liga a nossa programação que tem muito mais por vir aí, com certeza.
1: Isso.
0: Beleza, Fernanda?
1: Isso aí, galera, bora participar pra ir pra festa lá no Caravaggio.
0: O Roberto já mandou um alô aqui dizendo que está ouvindo.
1: Olha só, viu que bom?
0: Valeu, Fernanda, um
1: valeu,
0: abraço.
1: Valeu, outro.
0: Até mais. Então, obrigado, essa aí foi a Fernanda fazendo o sorteio dos ingressos aqui na Capinzal FM. Vem chegando a última da hora aí com Céu e Cantos, a música nova. Daqui a pouquinho já também temos aí o Capinzal Notícias pra você ficar bem informado e, claro, muita coisa boa na tarde aqui da Capinzal FM.

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1: 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Um jovem de 21 anos foi encontrado morto e carbonizado nesta terça-feira, dia 26, em uma construção no bairro Clara Adélia, em Joaçaba. Ele estava desaparecido desde domingo, quando saiu de casa após receber uma ligação. Familiares receberam a informação sobre o corpo e acionaram a polícia. O caso foi registrado como homicídio doloso e está sendo investigado pela Polícia Civil e pela Polícia Científica. A CBF sorteou na manhã desta terça-feira os confrontos das oitavas de final da Copa do Brasil 2026. Todos os jogos estão previstos para ocorrer em uma mesma semana, sendo a ida nos dias 1º e 2 de agosto, sábado e domingo, e a volta nos dias 5 e 6, quarta e quinta-feira. As datas exatas ainda estarão confirmadas pela Confederação. Os confrontos são Fluminense e Vasco com o Fluminense decidindo em casa, Corinthians e Internacional com o Corinthians decidindo em casa, Grêmio e Mirassol com o último jogo na Arena do Grêmio, Vitória e Atlético Paranaense e Vitória decidindo em casa, Juventude e Atlético Mineiro com o jogo de volta com o mando do Juventude, Remo e Santos, o Remo decidindo lá no Belém do Pará, Cruzeiro e Chapecoense, a decisão no Mineirão em Minas Gerais, e também Fortaleza e Palmeiras, ou Fortaleza decidindo em casa. Esses são os confrontos que a CBF sorteou para as oitavas de final da Copa do Brasil. 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
1: 2:07, voltamos com o Você Que Manda aqui na Capinzal FM, em nome de supermercados Cooper Campos, o supermercado da sua família em Capinzal, na Cidade Alta. 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Mande a sua mensagem 988-15-6435, peça a sua música, agora mudando de estilo, mudando de roupa, como diz a Marinês, né? Vamos chegando com Hugo e Guilherme e Wesley Safadão, essa é boa demais. Fica na companhia da Capinzal FM que tem muita música boa pra você.
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0: Fido e Jeca também cantaram pra nós, Fernando Sorocaba com eles aí na Cortando as Berry. Imagine você ouvir essa música, pessoal, no show. Nossa, é demais. Eu tive a oportunidade pela Capinzal FM também estar lá na Expo Castelo no ano passado. Fiduma e Jeca cortando as BR, foi demais, hein? Claro, todas elas são muito sucesso e com certeza todas elas você ouve e você pode pedir aqui na Capinzal FM. 988-156-435, peça a sua música, se inscreva também para o Ranchão, né? Lembrando, valendo o Ranchão dos R$500 aí nos supermercados Cooper Campos. Começamos ontem os credenciamentos, vamos aí até a próxima quinzena agora, né? Até o início aí do mês de junho, né? Então, você participando, 988-156-435, você concorre aí ao Ranchão, pode pedir sua música, fazer a tarde ser também muito mais especial aqui com a gente aqui da Capinzal FM. Agora são 2h14.
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7: São 2:18, você que manda, tarde de terça-feira, 26 de maio, já quase finalizando aí, né, o mês de maio, passa muito rápido, né, pessoal? Já estamos aí em junho, metade do ano, junho chega as festas juninas, chega a Copa do Mundo, ainda mais esse ano, né, Copa do Mundo, pra agitar, então, muita coisa vai acontecer neste ano, ainda tem eleição, tem muita coisa pra rolar, mas... que o ano passa rápido, isso a gente não pode negar, né? Participando aí, também se inscrevendo no Ranchão, como eu falei pra vocês, o Luiz Carlos de Assis. Muito boa tarde pra você, Luiz Carlos, faça como ele. Mande a sua mensagem, 988-15-6435. Vem chegando... Sucesso, hein? Tairone com Marília Mendonça. Curte só. Boa tarde.

Guilherme Santiago com Casa Amarela. Também tocando aqui na Capinzal FM na nossa tarde de terça-feira. Pessoal, vamos mandando a sua mensagem. Vamos vendo quem mandou mensagem aqui pra nós. Vera Alíria Gauer, participando do Ranchão da Capinzal. Ranchão da Capinzal, que vai ter o sorteio. Deixa eu dar uma olhadinha aqui, que o Douglas tá me passando as artes, né? Vamos vendo aqui, 15 do 6. Então, dia 15 de junho aí, sorteio do Ranchão dos R$500 dos supermercados Cooper Campos. Participe, tem aí um tempinho para você, mande mensagem todos os dias, muito importante você participar conosco. Também a Marlene Lopes Duarte também participando aí do sorteio do Ranchão, com certeza todo mundo, como eu disse, participe todos os dias, que a chance de você ganhar vai estar concorrendo muito mais vezes, né? Então isso ajuda com certeza para você, a gente vai sortear a data e depois a gente vai sortear o vencedor, né? Então, se você participou naquele dia, tem chance, com certeza. Então, 988156435, vem chegando ele. Ah, tá, peraí. Michel Teló vai cantar pra nós, vamos ver. Se liga no swing aí, é.

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5: Olha só, pessoal, eu não sou muito de falar dessas coisas, né? Mas a Marinesa, ela não veio fazer o programa hoje, né? Ela que não me escute, tá? E deixou umas notícias aí dos famosos pra nós, né? Então vamos ver o que que o mundo dos famosos diz nesta terça-feira. Neymar e Gabriel Medina estão brigados? Saiba qual o motivo do afastamento dos atletas. Fãs do jogador notaram o silêncio do surfista durante a convocação da seleção brasileira para a Copa. Né? Então, um silêncio ensurdecedor. É assim que os fãs classificam a atitude de Gabriel Medina frente à convocação de Neymar para a Copa do Mundo. Nas outras vezes, quando o Neymar era convocado, o Neymar tinha alguma, né, um grande feito na carreira, Gabriel Medina sempre estava lá envolvido. E essa vez, um silêncio que está rondando os dois. O que será que aconteceu? O fato é, tem uma mulher no meio, a Isabel Arantes, né? Fato é que esse afastamento não é de agora. É o motivo, é o amor. Não que selava a amizade de Neymar e Medina, mas o do campeão mundial por Isabel Arantes, a namorada de Gabriel Medina, há quase um ano. Acontece que no passado, Isabela e o atacante do Santos tiveram um trelelê, um rolê, vamos dizer assim, né? Então, a Isabela Arantes pode ser que seja aí o motivo para Gabriel Medina e Neymar não estarem mais tão amigos assim. Saber lá, né? Também vamos para outra notícia aqui. Participante era a primeira pergunta do Show do Milhão sobre botão do elevador. Será que você acertaria? Essa me bateu a curiosidade de saber. Quem nunca se esforçou ao máximo para responder a uma pergunta do Enem, mas acabou errando no nervosismo justamente a mais simples de todas? Andréia foi uma participante do programa Show do Milhão no último domingo no SBT e foi vítima desta armadilha. ela errou a primeira questão apresentada, que valia R$1.000. Apenas R$1.000 a primeira pergunta, ela errou. A pergunta era a seguinte: alguns elevadores possuem um botão com a inscrição SS, que significa saída secreta, subsolo sem saída ou saída suspensa. Antes de ser desafiada, ela ainda comentou com os telespectadores que estava acertando a maioria das perguntas dos seus adversários, mas não desconsiderou que poderia acontecer um apagão. E qual será a resposta certa? Ela disse que a resposta era saída suspensa. Mas foi uma deslizada em feio e foi eliminada do programa sem levar nenhum prêmio em dinheiro. A resposta certa é que a sigla SS significa subsolo, né? A lógica por trás da sigla é simples e puramente visual. Então, não levou prêmio nenhum. Eu nunca confesso para vocês que toda essa história do Show do Milhão que eu assisto, não lembrava de algum participante ter errado a primeira pergunta. Mas assim, francamente, eu achei a primeira pergunta meio difícil, né? Eu também ia pensar um pouco aí. Né? Então, né, pros participantes lá do SBT, pro pessoal da organização lá, Patrícia Bravanel, dá uma olhada nessas perguntas aí, tá muito difícil, hein? A primeira pergunta já, os participantes, o primeiro participante aí não conseguiu passar de fase e sequer levar pelo menos R$1, né? Agora nós vamos falar deles. O amor no ar. É, Virgínia e Zé Felipe em harmonia e mais. Foi um festão. O ex-casal reuniu amigos e familiares para celebrar a primogênita do casal, que faz aniversário no dia 30 de maio. Para vocês terem uma noção, Virgínia e Zé Felipe usaram itens que somados custam mais de R$700.000. Só a bolsinha usada por Virgínia custou em torno de R$200.000. Então, Virgínia e Zé Felipe comemorando os 5 anos aí da Maria Alice lá em Goiânia, né? E, para vocês terem uma ideia, eles chegaram, o Zé Felipe chegou até de cantar essa música aqui, ó.

Durante a celebração, Zé Felipe cantou Só Tem Eu, a música romântica escrita por ele para Virgínia Fonseca, né? Na época do lançamento, os dois estavam também estrelaram juntos um clipe da canção. Então, olha, rumores entre Zé Felipe e Virgínia. Será que depois da Virgínia ter ido pro Vinícius Júnior, depois ter o Zé Felipe ter ido pra Ana Castela, será que os dois vão voltar? É, mas a música é boa, hein? Curte só. E nessa festa também chamou atenção a ausência do cantor Leonardo e de alguns filhos e de seus filhos, né, chamou atenção na web. Enquanto a festa acontecia, o cantor publicou uma foto segurando um drink, né? Então o Leonardo também aí com muitos afazeres, né? Então também não esteve presente. Mas o Quirola, os mundos dos famosos, com certeza aí sim, sem dúvida nenhuma, Virgínia e Zé Felipe em harmonia, com certeza. Então já que a gente falou de Zé Felipe, por que não ouvir uma mais romântica ainda? Para embalar a nossa tarde com Ana Castela. Boa tarde!

0: Zé Felipe Ana Castela. Confesso pra vocês, gente, que saiu até coraçãozinho aqui no estúdio, hein? Meu Deus, hein? Tanto amor, tanta música boa, tanta... Olha só que bonito, hein? Então, essas foram as notícias dos famosos. Amanhã a Marinê está de volta, ela vai contar um pouco mais pra vocês de todas estas e muitas outras notícias, com certeza. Ela que amanhã vai trazer então mais essas informações. Então, será mesmo que o Zé Felipe e a Virgínia? E essa música na Castela, mas música boa, hein? Tanto Só Tem Eu que ele fez pra Virgínia, quanto ele fez esta pra Ana Castela, Sua Boca Mente. É com certeza, sim, muita música boa pra gente acompanhar.
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0: Agora, pra estragar tudo esse amor, Perengue, Gustavo Lima. Boa tarde.

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1: Tempo nublado em Capinzal e Ouro na tarde desta terça-feira. A temperatura na estação meteorológica da linha São José em 22 graus.
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9: Torneio do futebol mundial está chegando. Eu sou Melina Calduro e vou trazer as informações da caminhada da seleção brasileira direto dos Estados Unidos. 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

0: Cleiton e Romário também tocou Taeme Thiago aqui na tarde da Capinzal FM.
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0: Você que manda, que já estamos chegando ao seu finalmente nesta tarde. Tarde desta terça-feira. Muito obrigado a você que participou. Um abraço aqui para Adriana Martinelli, lá da Nova Zortea também, que está se inscrevendo no Ranchão. Participem, isso mesmo. Muito obrigado a todos vocês que estiveram nos acompanhando nessa tarde, estiveram aí na companhia, tomaram seu chimarrão aí de casa, comeram uma pipoca, trabalharam, estiveram andando de carro por aí, né? Onde você esteja, muito obrigado aí pela sua audiência. Vem chegando aí a última da hora com o Skank, né? Depois já em clima de flashback, daí a gente tem o Boletim de Brasília e depois também o Expresso 102 com o Mauro Ribeiro. Beleza, meus amigos? 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Até a próxima oportunidade. Valeu, até mais, hein? Chegando Skank, para encerrar essa tarde. Um abraço, até mais, tchau, tchau.

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2: Boletim de Brasília, às 3 horas com mais um minuto. Conselho Nacional de Justiça aprova por unanimidade adoção de contra-cheque único para magistrados. Com a informação, Paulo Otaram.
3: O Conselho Nacional de Justiça aprovou por unanimidade nesta terça-feira uma proposta apresentada pelo ministro Edson Fachin, presidente da Corte, tornando obrigatória a adoção do contra-cheque único para todos os juízes do país. O objetivo da medida é ampliar a fiscalização dos pagamentos a magistrados em meio à decisão da Corte que limitou o pagamento de verbas extras de caráter indenizatório, o fim dos chamados penduricalhos no salário de agentes públicos. O limite máximo previsto por lei é de R$ 46.366,19, que é a remuneração de ministros do STF. Em discurso recente, Luiz Edson Fachin disse que a transparência não é uma ameaça ao Poder Judiciário. E disse mais.
4: Quando o Estado precisou estruturar novas carreiras, foi no modelo judicial que se encontrou a referência. O judiciário não nasceu como privilégio de casta, nasceu como promessa de Estado, como aposta de que a lei poderia chegar aonde o poder privado até então mandava sozinho. Em um país mais honesto e mais simples, ser menos bacharel seja ser sinônimo de menos burocrático. É saudável o distanciamento que mantemos das partes e dos interesses em jogo. Isso é o que permite, na prática, um mínimo de justiça social.
3: Ao defender a proposta votada pelo CNJ, o ministro Fachin disse ainda que o judiciário precisa mostrar à sociedade o que recebe e com clareza. Com a resolução aprovada, cada magistrado só poderá receber um único documento com detalhamento de salário e de todas as verbas indenizatórias, evitando o uso de folhas suplementares. De Brasília, Paulo Otaram.
2: Obrigado, Taran, pelas informações. O próximo Boletim de Brasília você tem às 4h50.
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14: Capinzal FM, a hora certa são 15 em 5. 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
1: Senhoras e senhores, a partir de agora a música Flashback tem destaque aqui. Tudo que rolou nas pistas dos anos 70, 80, 90 e um pouquinho de 2000 vai rolar a partir de agora aqui na 102.3, uma rádio feita pra você. Eu convido você, meu amigo e minha amiga do rádio, que não me conhece, deixa eu me apresentar, eu sou Mauro Ribeiro. Desde pequenininho nasci com a missão de fazer você feliz através do rádio. E a partir de agora nós vamos matar saudade, né? Saudade de tudo aquilo que rolou nas pistas, nos rádios, nos nossos anos, os anos melhores das nossas vidas, 70, 80, 90 e aí um pouquinho de 2000. Então vem comigo, participe comigo no 988-1564-35. E também você pode ligar para mim no 3555-1333. É, a vida é desse jeito, né? Um dia da caça, outro dia é do caçador, mas hoje é o meu e o seu dia de matar saudade assim, ó, nesse jeito, ó. Começando com Kid Abelha, eu tive um sonho. 3:07, boa tarde pra você.

Há 15 anos, Exalta Samba estava gravando este samba ou este pagode, como você preferir. Tá vendo aquela lua e que de abelha eu tive um sonho, foi a primeira que rolou aqui no Expresso 102. E aí? Tá a fim de pedir a sua música pra você matar a saudade? É muito fácil, 988-1564-35. 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Vou começar atendendo aqui a participação do nosso amigo ouvinte, o nosso boa tarde pro seu Irineu Kerber. Alô, seu Irineu, como é que tá as coisas, rapaz? Seu Irineu já tá participando aqui do Ranchão da Capinzal FM. Quem mais com a gente? O nosso boa tarde pra dona Maria Rosimere Baldiceira Vilarino. Obrigado sempre pelo carinho da sua companhia. Mais boa tardes rolando por aí, Diana Pasquale, sempre na sintonia da Capinzal FM. O nosso boa tarde também, que quem está sempre ligado é a Coloir. Alô, Coloir, boa tarde, obrigado pelo carinho. Dona Ivonete Batista, também a Marta da Luz, sempre na sintonia. Nossos amigos também lá em Joaçaba, no bairro Santo Antônio, curtindo a gente. Você, meu amigo, que está lá em Erval Velho. Ah, Zaguri, velho, como é que tá aí, Bula? Zaguri, velho, louco de faceiro, Bula, velho. Como é que tá esse Erval Velho aí, rapaz? Me conte tudo e não me esconda nada. Participe com a gente. Vem que tem muito flashback pra você ainda. Conferindo o seu relógio, são 15:15. 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
3: Estamos de volta, gente linda do meu Brasil, Varonil, Nil. Pra matar muita saudade com você ainda, né? Seu Adelar Lavratti tá pedindo a música, é Aquele Lencinho. Daqui a pouquinho vamos rolar pro senhor aí, tá bom? Seu Adelar Lavratti, que hoje não está trabalhando na construção, porque está chovendo. Daqui a pouquinho vamos rodar pro senhor aí, tá bom, seu Adelar? Obrigado sempre pelo carinho da sua companhia. Dona Tere Waller, boa tarde pra senhora. Dona Maria Inácio também sempre na sintonia com a gente. Dona Dorothy, seu Leopoldo, lá em Zorteia. Não desgrudam do rádio, isso nos deixa muito feliz. Seu Teodoro também da sintonia lá em Ponte Serrada com a gente. Mauro toca nenhum de nós, qualquer uma deles. Tá na programação aqui. Vamos rodar então. Pra matar a saudade? Nenhum de nós. Valeu, seu Teodoro. Grande abraço. Como é que tá o tempo aí em Ponte Serrada? Tá chovendo aí? Aqui choveu. Choveu a noite inteira e agora deu uma paradinha. 13h18, boa tarde pra você.

Aí, essa é a do Luzairão, a saudade que ficou, que foi lá pro seu Adelar Lavrati, que tá curtindo a Capinzão FM. Obrigado, seu Adelar, valeu, tá aí, ó, matamos de saudades, hein? Essa daqui, ó, seu Adelar Lavrati, de 1979, essa música do Luzairão, hein? Matou a saudade? Valeu a pena? E você tá fazendo o que que você não pediu a sua moda ainda pra você matar saudades? 988-15-6435. Vou mandando alô aqui pra Mara, pra Chiquinha, pra Loreni e pro seu João Carlos, que estão trabalhando na Pastoral Familiar ali, fazendo bem sempre, sem ajudar o quê? E fazendo bem pra nós também, né? Curtindo a Capinzá FM, no último volume. Valeu, obrigado sempre pelo carinho de vocês, tá? Que Deus abençoe sempre vocês. Também quem faz parte ali é a dona Claudete, a dona Deonilda, a Edith, a Dete, Gasser, a dona Cleusa, Moresco, um montão de gente fazendo bem, sem olhar a quem. Alô, seu Viva, como é que tá as coisas aí na rodoviária, tá tudo bem aí? Tudo tranquilinho, que nem água de poça? E o seu Márcio Oliveira, como é que tá as coisas aí, seu Márcio, tudo tranquilinho? Como é que tá aí os veículos e as motos? As agorizão, hein? Louco de faceiro. Gente, vamos relembrar do quê? Vamos relembrar dos desenhos que a gente assistia nos anos 80 e 90. Qual era os desenhos mais legais que você assistia? Ou qual que eram os desenhos mais chatinhos que você assistia? Gente, tinha bastante desenho legal. E um desenho que a gente curtia muito assistir, pelo menos eu, talvez você ache ele um desenho muito chato, era o desenho dos Flintstones. Lembra dos Flintstones? Que tinha o Fred Flintstone, que fazia aquele negócio assim, ó. É, lembro dele. Quando ele tava feliz, ele largava essa aqui, ó. Os Flintstones era um desenho legal. Qual outro desenho que era legal? Zé Buscapé. Vocês lembram do Zé Buscapé? Quem lembra? Quem tem mais de 40, quem tem os seus quarentão ainda, e tem gente mais nova também que assiste ainda, procura lá no YouTube o Zé Buscapé pra assistir. Família de Urso da Roça. Zé Buscapé é aquele urso que a gente não entendia nada que ele falava. Que é isso, né? Que é que eu vou dizer lá em casa? E você lembra da Corrida Maluca? Corrida Maluca era legal também, né? E o Rayman. Eu lembro até da abertura do He-Man. He-Man e os Defensores do Universo. E depois do He-Man veio a She-Ra. É, tinha a Caverna do Dragão. Caverna do Dragão era um grupo de amigos, né? Que estavam andando num parque e de repente foram para um mundo diferente. Bem, o Cavalo de Fogo também era um desenho bacana. Eu lembro que eu comia pão com açúcar assistindo Cavalo de Fogo, é? Eita, é tempo bom que não volta mais, hein? E você, do que você lembra? Qual que é o desenho que faz você lembrar? Era chatinho, era bonzinho, me conte tudo e não me esconda nada. E pra nós, assim, ó, complementar essa nostalgia, quem vem cantando pra gente é ela. Angélica, que foi uma apresentadora há muito tempo, apresentadora infantil. É. Começou na extinta Manchete e depois veio despontando em todos os canais aí, né? 15h30, boa tarde pra você.

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1: Tempo nesse momento no centro de Ouro de Capinzão é de tempo parcialmente nublado. Temperatura nesse momento é de 19 graus no centro de Ouro e também no centro de Capinzão. 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
1: Senhoras e senhores, estamos de volta. E para matar a saudade junto com você, vamos atendendo a participação do vídeo, dona Mercedes Gasparini. Obrigado pelo contato, obrigado pelo carinho da sua companhia. Quem mais com a gente? Cadê? Vamos voltando aqui. A Ângela Figueiredo. Ângela, boa tarde, obrigado pelo carinho da companhia. A Ângela pediu uma música do Jimmy Cliff. Nós não temos aqui, mas vamos tocar uma bem bacana pra você, tá bom? Ângela Figueiredo, obrigado, Deus abençoe você sempre. Preparando aqui uma música pra Ângela Figueiredo, Jimmy Cliff, pra matar a saudade. 15h36, boa tarde pra você. Essa é a Capinzal FM, uma rádio feita para você, que são 45 anos de pura amizade.

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2: Tá chegando o som do Pato Fu, essa aqui vai lá pro pessoal lá da Brueto Reparação Automotivo. Alô, Tian Tian, Tianzinho. Alô, Cauê. Alô, 02. Alô, mano. Como é que tá aí? O Edinho já chegou por aí? Faltando 19 para as 4. Boa tarde. Alô, André Brueto. Tamo aí. Tamo lá. Tamo na boa. Vamos que vamos.

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7: Os grandes sucessos do passado você curte aqui no Expresso 102 com toda a certeza, né? Aqui a gente volta ao passado. Mata a saudade das músicas que rolavam naquela época da nossa infância, da nossa adolescência, da nossa juventude, né? Nosso boa tarde para dona Noêmia Bruento, para o seu Renato também. Sempre na sintonia da Capinzal FM. Também quem sempre está na sintonia da Capinzal é a Silvana Zene. Boa tarde, Silvana. A dona Márcia também sempre com a gente. Obrigado pelo carinho da companhia. Chegando o som de Guilherme Arantes. Lembra dessa? Planeta Água.

0: Três forções de Guilherme Arantes, Planeta Água. E eu vou ficando por aqui agradecendo você, meu amigo e minha amiga do rádio, por estar junto com a gente em mais um Expresso 102, sempre no oferecimento de Clínica Virtuosa, renovando a sua autoestima, e Proner Supermercado na Dom Vicente Gramazio, aqui no coração de Capinzal. Vem aí Jardel Martinazzo com o Capinzal Sertanejo. Eu volto amanhã a partir das 3 horas da tarde, relembrando o passado com você, matando saudade das músicas que rolavam nos anos 70, 80, 90, fazendo parte da nossa vida. Fica com a gente, fica na Capinzal FM, uma rádio feita para você. Não mude, não desligue. Aqui você tem de tudo. Você tem informação, você tem entretenimento, você tem música de qualidade e, é claro, o melhor de tudo, você tem amizade. Fiquem com Deus. Deus abençoe vocês. Que vocês tenham um bom resto de terça-feira, uma noite abençoada aí. Beijo no seu coração e eu fui. Tchau, tchau. Até amanhã.
1: Pra vocês.
0: E a última, MC Gui.

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1: Pontualmente 16 horas, temperatura nesse momento 21 graus, temperatura agradável aqui no Baixo Vale, tempo parcialmente nublado, informação sempre no oferecimento Decoratintas, qualidade Mundi parcelado em até 10 vezes. 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Entre os destaques desta hora, uma lotérica de Ipira voltou a ter a aposta premiada na Mega Sena. No concurso especial Mega Sena 30 anos, um bolão com 13 cotas e 9 dezenas, que contou com a participação de um apostador da Austrália, acertou a quina do concurso 3.010 e ganhou R$ 55.500. O grupo também conquistou 7 quadras, elevando o total das premiações para mais de 67 mil. A lotérica já havia ganhado destaque nacional ao premiar um bolão milionário da Mega da Virada em 2023, quando 30 apostadores dividiram cerca de 117 milhões. Consumidores de Capinzal, Ouro e Lacerdópolis poderão aproveitar nesta quinta mais uma edição do DLI, Dia Livre de Impostos, iniciativa da CDL Jovem que busca conscientizar sobre a alta carga tributária no país. Mais de 160 empresas já haviam confirmado participação até esta manhã, oferecendo produtos e serviços com descontos que podem chegar a 33%. A relação completa das empresas disponível nas redes sociais da CDL Jovem. O cadastro de novas empresas pode ser feito até amanhã, com adesão gratuita e apoio da CDL e a CDL Jovem. 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
2: Capinzal FM, 4 horas e 5 minutos.
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2: Fala você, boa tarde, boa terça-feira hoje, 26 do mês de maio, estamos chegando com o nosso Capinzal Sertanejo, temperatura 20 graus aqui no Baixo Vale do Rio do Peixe, você que está pelo radinho nos ouvindo, Sintonia 102 ou pela internet, capinzalfm.com, que bom estar com você mais uma vez por aqui nas ondas do radinho, esse meio de comunicação que encanta tanta gente, que nos encanta, que nos faz cada dia ó, mais felizes da vida, porque estamos chegando a comunicar a nossa comunicação, nossa mensagem para tanta gente, e você é um deles, hein? Você que está aí me ouvindo agora é uma dessas pessoas importantes para o nosso radinho, para o nosso meio de comunicação, que está aí presente na vida de tanta gente, né? Na cidade, no interior, no trabalho, no lazer, no descanso, onde tem um rádio ligado, não tem solidão, sempre um amigão te fazendo companhia, e agora o Martinazzo por aqui no oferecimento de Cressol, cooperativa de gente como a gente, os meus amigos da Surveburger e também, é claro, aquela galera da Farmácia Nacional aqui no centro e também lá na Vila 7 de Julho. Vai pedir a sua música? Claro que vai, até pede o seu sucesso para tocar o coração de quem você tanto ama, aquela pessoa que você deseja, que você tem um carinho especial, pode mandar, que através da música muitas histórias são contadas e mensagens transmitidas. Então escolha, faça a sua seleção, dedique para quem você quiser a partir de agora aqui na Capinzal, combinado? Mas se a programação tiver ao seu contento, então deixa rolar, porque aqui ó, a nossa meta é te fazer muito feliz. Jorge Matheus.

0: 102.3 com eles, João Neto e Frederico, Chora Chora Jorge Mateus, uma das mais queridas duplas do Brasil. A música Onda, só pra começar mais um Capinzal Sertanejo.
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0: 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Seu Amélio Molim, como é que tá o seu Amélio? Tudo bem? Obrigado pela audiência, mandou aqui um recadinho, né? A gente proseou, batemos um papo, ele tá na expectativa que agora vai ter que derrubar o Colorado na Copa do Brasil, né, seu Amélio? Pois é, tivemos hoje pela manhã os sorteios das oitavas de final da Copa do Brasil, Internacional contra Corinthians, Vasco da Gama e Fluminense, Atlético Paranaense e Vitória, Atlético contra Juventude, Santos e Remo, Chapecoense e Cruzeiro, Palmeiras e Fortaleza, Mirassol e Grêmio. Acho que quem se deu melhor nessa história foi o Santos, né? Pegou o Remo. Se perder do Remo, pelo amor de Deus, né? Pela madrugada. Mas do jeito que tá o Santos, né, seu Everton? Do jeito que tá o teu Santos aí, não me admiro se não vai sofrer um bocado contra o Remo. Vai ter que remar um bocado. Então aí são os jogos das oitavas de final da Copa do Brasil. Confrontos importantes aí, né? Confrontos importantes. Aí a gente olha, vê cadê os grandão. Cadê os grandão? Por exemplo, cadê o Flamengo? Não tá o Flamengo aí. Não tá o Flamengo nessa. Por quê? Porque o Vitória eliminou o Flamengo, né? Quem diria? Então, futebol é uma caixinha de surpresas. Vou te falar que eu fiquei com receio do Mirassol, porque ultimamente o Grêmio tá freguês do Mirassol. Então, vai ser uma peleia, viu, seu Amélio Molim? Peleia danada. Eu acho que é mais difícil o Mirassol do que o Inter, viu? Zezé de Camargo e Luciano, Flores em Vida.

0: É o som de Bruno Barreto aqui na 102, cópia mal feita. Quem gosta dessa música aqui é o meu querido primo Leandro, né? Ô Leandro, como é que tá? Tudo bem, Leandro? A Neuda, pessoal de Santa Bárbara, Campos Novos.
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0: Capinzai FM 422, aquela hora que eu adoro, porque eu gosto de falar dos meus queridos amigos da Indiano Materiais de Construção, onde você encontra tudo para realizar a obra dos seus sonhos. 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
0: 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Todos aí na audiência da Capinzal, próximo final de semana com esses eventos maravilhosos, esse específico é sábado e domingo, mas quem puder comparecer lá no Caravaggio, domingão especialmente, é convidado, que vai ser um evento magnífico. E o tradicional é... já a tradição há anos, e a Capinzal há muitos anos faz parte dessa cobertura, e dessa vez vai ser diferente, em dose dupla, em sábado e domingo. Dona Generosa, como é que você está? Tudo bem? Jardel, coloca no sorteio do ranchão, claro, porque tá valendo, ó, R$500 em compras no oferecimento Supermercados Cooper Campos, quinhentão para você gastar como quiser na Cooper, bom demais da conta, não é? Então é só participar, 9814-1333. Deixa eu mandar um abraço para os meus queridos amigos aí da Barra do Leão. Alô, turma da Barra, como é que vocês estão? Tudo bem? Barra do Leão, pessoal de Rio Pardo, meus amigos da linha Pocinhos, Cristo Rei. 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Pessoal do São Roque, Alto São Roque, toda essa grande região. Pessoal da Raia da Lagoa, né? Aquela região aí do interior de Campos Novos também. Os meus amigos fazendeiros, quem tá no sítio, tá aí tomando um chimarrão. Daqui a pouquinho, final da tarde, aquela rotina de sempre. Como é que tá aí? Fogão a lenha, sempre aceso. Muita lenha nessa casa aí, porque tem que esquentar, né? Com esse inverno que promete. 20 graus nesse momento é a temperatura aqui no centro da nossa querida cidade de Capinzal. Para quem tá no chimarrão, mate doce, mate amargo, comendo aquela bolachinha, aquela pipoca gostosa. Vamos curtir, Bruno e Marrone?
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Essa é a Simoninha Mendes, Erro Gostoso, 4 da tarde, 32 minutos. 102 com a parceria de Farmácia Nacional. 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Bom, hoje pela manhã nós falamos sobre uma moradora de Lages que nos procurou um pedido especial para ajudar a encontrar uma pessoa, uma amiga que ela não via há um bom tempo. A Aldete Barizon Matos, de 87 anos, estava tentando reencontrar a amiga de longa data, que perdeu há algum tempo. Pelas informações repassadas pela filha Carla, a Aldete ela procurava, né, a Edione Bon Giovanni, natural de Capinzal. Edith Bon Giovanni, e a família acredita que Edith possa ter mudado de endereço ou até mesmo de cidade, o que acabou dificultando o reencontro. Mas depois que nós divulgamos essa informação pela manhã, tivemos aí agora próximo a meio-dia de que se conseguiram se contactar, conseguiram se localizar. Então, mostra a força do rádio, a força da internet, a força do site, das redes sociais da Capinzal FM. Que bom, estamos aí à disposição, sempre tentando fazer, né, reencontros acontecerem, como vai ocorrer com essas amigas que há um bom tempo não se viam. Bom, aqui na rádio nós já fizemos reportagens falando sobre isso, irmãos que há tantos anos não se viam, e a felicidade que é você fazer um registro daquele, você fazer um reencontro acontecer. Esperamos a gente poder fazer esse reencontro dessas amigas que há um bom tempo não se viam. Então agradecemos aí a confiança, a Aldete Barizon Matos e também, é claro, a pessoa que estava sendo procurada, a Edith Bon Giovanni. 26 para as 5, Eduardo Costa cantando aqui na Capinzal.

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8: E as novas regras da NR1, que tratam da segurança e saúde no trabalho, começaram a valer hoje. A principal mudança é que as empresas agora também precisam identificar e prevenir riscos psicossociais no ambiente de trabalho, como sobrecarga, assédio, pressão excessiva e jornadas inadequadas, além dos riscos físicos e acidentes já previstos anteriormente. A atualização da norma foi aprovada em 2024 e teve um período de adaptação até agora. Nos primeiros 90 dias, o Ministério do Trabalho fará fiscalizações apenas orientativas. Depois disso, empresas poderão sofrer multas ou até penalidades. O objetivo não é diagnosticar problemas mentais dos funcionários, mas monitorar as condições de trabalho que possam causar estresse, depressão, esgotamento e outros adoecimentos. Especialistas destacam que a responsabilidade pela saúde mental é compartilhada entre empresas e trabalhadores. A mudança ocorre em meio ao aumento dos afastamentos por transtornos mentais no Brasil. Só para ter uma ideia, em 2025, mais de 546 mil benefícios previdenciários foram concedidos por problemas psicológicos e comportamentais, principalmente ansiedade e depressão.
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Esse é o Beijo Problema, Juan Vitor, participação de João Neto e Frederico. Deixa eu agradecer aqui a família Base. Alô, família Base do São Roque. A Dirley mandou um recado aqui, estamos te ouvindo. Vai à próxima. Obrigado pelo carinho de vocês, tá bom? Turma que tá no São Roque. Pessoal do Alto São Roque também na companhia da gente. Alô, turma que tá nos ouvindo em Lindenberg. Lindenberg, pessoal do distrito de Alto Alegre também, Capitel Santo Antônio, Barra do Pinheiro. 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
2: Torneio do futebol mundial está chegando. Eu sou Melina Calduro e vou trazer as informações da caminhada da seleção brasileira direto dos Estados Unidos. 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
5: 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É, fique ligado na Capinzal. Você vai acompanhar tudo sobre a Copa do Mundo 2026 com a equipe da Caerte direto. Aí lá dos Estados Unidos, do México, enfim, do Canadá. São três países que vão sediar a Copa do Mundo. E você acha que o Brasil ganha esse ano? Ganha essa Copa? Tá na hora, hein? Tá na hora. Tem apiazado uns jovens aí que não viram o Brasil ainda ganhar uma Copa do Mundo. É, faz um tempasso. 2002... Faz tempo já. Que emoção que foi 2002, hein? Que emoção, meus amigos. Gustavo Lima, a última de hoje, tocando fora, volta amanhã. Obrigado pela sua audiência, bom final de tarde. Já já tem o Márcio Pedro com o nosso Companhia 102. À noite, Gustavo Lima, canta, embaixador.

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1: 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Apesar do pedido de vista, a PEC que modifica a jornada de trabalho já está na agenda principal da próxima semana.
2: Ficou para esta quarta-feira a votação na comissão especial da PEC que altera a jornada de trabalho, determinando o fim da escala 6x1 atualmente em vigor. O pedido de vista feito pelo deputado Maurício Marcon, do Rio Grande do Sul, foi aceito dentro das arguições que o parlamentar propôs, mas o suficiente para uma discussão acalorada e aberta entre ele e a deputada Fernanda Melchiona, os dois do mesmo estado.
3: Tem deputado chateadinho, porque o povo não é bobo? Aprendam, o povo não é bobo.
4: Para justificar então a questão de vistas, não terá diminuição de salário, mas o empregador não estará proibido de demitir alguém para contratar alguém por mês. Então haverá uma queda de salário. Nós teremos o aumento de preços, porque obviamente esse aumento do custo do trabalho vai ser repassado para o consumidor. Na

0: Quinta-feira a gente volta a discutir, espero que com boas ideias, que sejam benéficas para o povo brasileiro e que não sejam politiqueiras apenas.
1: O presidente da Câmara, Hugo Mota, no entanto, disse que um passo atrás ou dois passos servem para garantir a aprovação da matéria.
2: Essa comissão especial, ela saiu do parlamento para ir até a ponta, para que com isso nós tivéssemos a condição de construir o texto mais equilibrado possível.
1: Para o ministro das Relações Institucionais, José Guimarães, o consenso em torno do tema é um marco que precisa ser celebrado pela sociedade brasileira.
3: O país vai comemorar talvez uma das medidas mais importantes para o mundo do trabalho, especialmente para os trabalhadores e trabalhadoras brasileiras.
1: Então ficou assim. Na quarta-feira, a matéria vai a voto na comissão especial. Será pautada na CCJ, onde também deve passar. E no plenário principal já tem agenda garantida para a próxima semana. De Brasília, Paulo Otarã.
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Ninguém te condenou? Muitos de nós recordamos do encontro de Jesus com a mulher surpreendida em adultério. Ela recebeu o rótulo de adúltera devido ao vício humano de julgar sem indulgência. Ela era muitas outras coisas, tinha outras características. Por que rotulá-la por causa de um dos seus deslizes? Jesus interveio no momento certo, evitando mais um apedrejamento comum na época. E curiosamente, ainda persistente nos tempos atuais, mesmo que seja com outras características. Passado momento, o apóstolo João, desejando aprender mais, voltou-se para o mestre, inquirindo qual a razão de ele não ter permitido que a lei antiga fosse cumprida. Ela pecou e fez jus à punição. Não está escrito que os homens pagarão ceitil por ceitil os seus próprios erros? Jesus se serve da indagação para demonstrar como as leis de Deus são muito maiores, muito mais amorosas e belas do que nossa compreensão. É nesse instante que um nazareno apresenta o amor da sua revelação em contrapartida à rigidez das leis antigas, sem jamais deixar de respeitá-las. Sorriu e, sem se perturbar, respondeu: "Ninguém pode contestar que ela tenha pecado. Porém, quem estará impecável na face da terra? Há sacerdotes da lei, magistrados e filósofos que prostituíram suas almas por baixo preço. Contudo, ainda não vi seus acusadores." Vejamos que Jesus inicia concordando que houve equívoco e que todos somos passíveis de errar no mundo. Destaca a hipocrisia da sociedade, que enxerga os erros de alguns apenas, enquanto mantém, na penumbra, equívocos maiores de tantos outros. E continuou esclarecendo: "Deus é o Pai de bondade infinita que aguarda os filhos pródigos em sua casa." Faz menção à parábola antes contada do pai amoroso que recebe o filho perdido de braços abertos, que deseja o bem de suas criaturas, que deseja o fim do pecado e não do pecador. Em seguida prosseguiu: "Podemos desejar para a pecadora tormento maior do que aquele a que ela própria se condenou por tempo indeterminado? Quantas vezes lhe tem faltado pão à boca faminta ou a manifestação de um carinho sincero à alma angustiada? Raras dores do mundo serão idênticas às agonias de suas noites silenciosas e tristes. Esse, o seu doloroso inferno, sua aflitiva condenação." Jesus oferece um novo ângulo para nossa visão. Enxergar o outro, entender as suas dores, perceber que quem erra já sofre as consequências do mal praticado. Isto é, já se encontra no processo de quitação de dívidas com as leis maiores. Esse é o ponto que nos escapa, como julgadores impiedosos. Só vemos uma parte, não enxergamos o todo. Quem enxerga o todo é o Criador. Por isso, a justiça mais sábia estará sempre nas mãos divinas. Jesus entendeu que aquela punição era demasiada. Uno com Deus, conhecia as dores íntimas daquela mulher, conhecia-lhe toda a história. Será que quando nos pomos a julgar, temos ciência de toda a história da pessoa que estamos condenando severamente? Pensemos nisso. Lembremos de Jesus e de como compreendeu a história dessa mulher. Uma mulher, um ser humano, como você e eu, ainda falhos. Apenas isso.

0: 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Venha conhecer de perto as raízes da nossa história. 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
1: 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Capinzal FM, a hora certa, 17 horas mais 3 minutos.

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1: Vamos lá, né, gente? Opa, opa, estamos chegando de bem com a vida. Tarde de terça, aqui hoje é dia 26 de maio de 2026, né? Tempo parcialmente nublado, 18 graus, temperatura nesse momento, depois de muita chuva ontem, nessa madrugada. Eita, bom, bem, Marona, estamos aí de bem com a vida até as 19, levando muita música, muita alegria, muita informação. Depois da comunicação do Jardel, estou chegando também agradecendo a Deus, e a palavra certa é aquela palavra, é gratidão, né? Obrigado, Deus, obrigado, nossa mãe, Nossa Senhora de Aparecida. É aqui mesmo que nós vamos junto, né? E sempre a palavra certa é a gratidão, né? 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
1: Comigo mesmo, vem com a gente, com direção de rádio de Luiz Pedro. Aí as fortes chuvas de maio fizeram os barrancos tudo desse. Alô, compadre Nego, alô, compadre Neide, já tô com o radinho 12 no Edestim. Eita, meus compadres, vem com a gente, alô, Tilo, boa tarde.

0: da da minha do de chuva velha.
1: Opa!
0: É aqui mesmo. É por aqui mesmo que nós vamos pedindo tio Nadir da Almeida. Já dando aquele sinalzão de fumaça. Obrigado, tio Nadir. É, mandou a coisa de chimarrão cedo ano passado, homem. Deve estar na pinguinha, não é cedo ainda, né? Ai, barilha, tudo certo, tio Nadir, sim. Olha, a Marta da Luz pediu pra nós arrodear o ombro amigo, né? Obrigado, Marta. Podemos rodar o ombro amigo também. A pra dona Henique, Rosta, né? Ó, Luiz Carlos de Assis, que havia música toalha molhada. É molhou, né? Escolachou, molhou, né? Né, Tilo?
2: Boa tarde, boa
0: bom
2: tarde.
0: Bom dia, Tilo.
2: Tudo certo, beleza?
0: Tudo certo,
2: tranquilo.
0: Bom dia.
2: Boa chuva,
0: bem,
2: né,
0: Pia? É, deu, né? Uma garoa.
2: E vai eu esfriar, né?
0: Vai, eu acho que vai.
2: Hoje vamos chamar de artista, Borboleta Azul.
0: Mas,
2: pra todo mundo estiver ouvindo aí.
0: Eita, mundo velho.
2: Abençoada tarde, noite de terça-feira.
0: Feliz ano novo.
2: E vamos que vamos, com frio.
0: Eita, mundo. Obrigado, tio. Tio Nadir mandou a cota aí, 102.3. Obrigado, tio Nadir, velho. Parece que lá pro companheiro que é com a Nenê também, esse aqui é bonito, pode até dançar essa valsinha aí, ó. Aí, irmão Serrano, 17:07, homem, amigo. Tava não, mundão, você que leva nós de carona, você tá em casa, no trabalho, onde quer que esteja. Comércio e indústria, vem com a gente.

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2: Podemos dar um abraço aí pra dona Natalina. Isso, homenageando o filho, né? Toda a família homenageia o Valcir Caetano da Silva, que é amanhã, né? Vai ter aniversário do Valcir. Um abraço, parabéns, felicidade. Ô, Mátio, meu amigo Baixinho do Brick. Bom dia, Baixinho.
3: Tarde,
2: Baixinho. Tudo certo?
3: Tô trabalhando,
2: Baixinho.
3: Aí, vendendo, comprando.
2: Jogando, vendendo.
3: Essa é uma música pra nós aí da Vila Sete.
2: Aham, vou dar uma barquinha de ouro.
3: A escuta do teu programa. No chimarão e na escuta.
2: Mas água
3: de vento. E ofereça uma música aí, pode ser do Régis Gerônimo, uma bem boa.
2: Deixa
3: pra nós. Acho que é, tem uma lá que é do outro lado da cidade, acho que é.
2: Tem do outro lado da cidade. Tem.
3: Se é isso mesmo.
2: É isso mesmo, né?
3: Um abraço.
2: Um abraço
3: pro tio.
2: Eu te dou um abraço pra Janete.
3: Pessoal que está ouvindo essa.
2: Ei, obrigado, Baixinho. Um abraço pra Janete e o meu xará Márcio aqui também.
4: Boa tarde.
2: Tarde.
4: Boa tarde, meu amigo.
2: Como é que tá, homem?
4: Tudo certo.
2: Tudo bonito.
4: Olha, o solzinho abriu. Hoje tá um tempo bom.
2: Tá bom.
4: Tá um tempo bom pra ir dar uma pescada.
2: Mas, homem,
4: dá uma molhada na minhoca.
2: Mas, homem, dá que manda.
4: Puder aí tocar umas lembranças do Porca Véia pra nós aí.
2: Mas, cara, que rodem.
4: Descendo aí pra minha esposa aí, Janete. Aqui é o Márcio. Né, que tá falando,
2: ô,
4: né? Primeiro, né?
2: Meu xará,
4: eu preciso oferecer aí pra minha sogra, Sarna, também, a velha Lili da Rosa, lá do Pinheiro do Meio.
2: Coitado,
4: Lili. Vou oferecer pro Tilo também aí, que ó, agora que eu tava falando também, que ele falou na rádio aí.
2: Mas, ah, Tilo,
4: meu companheiro.
2: Ah, bem de amigo, né?
4: Vou oferecer pro Nadir de Lima também, que ele não se comparece, ele não fala pra nós, meu compadre, velho.
2: Tá bem de compadre.
4: E pra todos os demais que estiverem escutando.
2: Obrigado, meu amigo. Um abraço. Tá aí pro Valcir de aniversário amanhã, pra quem gosta. Isso aqui vai pra Claudinha, a criança de Rosenthal lá em Ipira, Piratuba. Essa aqui é boa, né, companheiro? Vai na Lainta também. Eita, mão da 17:30.

0: Olha que ele mandava esse pro Bande, o Bife, o Roberto da Curiciado, pedindo do milho, o Rick José, Naide, né? 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
7: Comigo mesmo, devagarinho. Alô, meu amigo Redstone, como é que tá, gurizado? Ó, gente, vou tentar atender todo mundo aí, né? Se não conseguir, nós vamos mandando uns alô, né? Boa tarde, então, manda uma música pro Vande Bife, toda gurizada. Meu amigo Toninho Curacar também.
8: Bom dia, Toninho.
7: Não, é, boa tarde, já. Como é que tá, meu Deus?
8: Ligado ouvindo o programa.
7: Mas que coisa bom, muito
8: bom. Roda pra nós aí. Meu sítio, meu paraíso, uhum. Aí. Pode descer?
7: Vamos. Todo rodando aí, até lá, as sete, nós rodamos tudo.
8: Filate.
7: Aí, tá mudando.
8: Pro Cirola ali, pros Bernardes na Barra do Belo.
7: Tá bem de amigo.
8: Filaco lá pro Pim, de Calcate.
7: Tá bem de amigo.
8: O Pé do Moro aí, o Sabino.
7: Oh.
8: E o Franguinho. Família Rossetti lá pro Bonitão da Vila União.
7: É, o Oswaldo.
8: O Irinho do Parisotto e o Teixeira.
7: O Teixeira deve estar dentro do fogão.
8: Beleza,
7: já,
8: meu, né, amigo? Tamo ligado, ouvindo aí.
7: Ei, Teixeira, velho.
8: Tudo de bom, tem uma ótima terça-feira.
7: Obrigado aqui, boa tarde, Márcio, tudo bem? Mande uma música do teu programa bem bonita aqui no Barro Preto. Estamos aqui com o seu Luiz e o Luan e a Emanuele na escuta de você. Todos os dias, né? 4h30, já estamos na escuta, mas que tal, Cedinho? Manda uma moda bem bonita pro Luan, que tá de aniversário, 8 anos já. Obrigado, vamos mandar sim, obrigado pela preferência, né? Ô Wilson, deixa eu ver aqui, ó. É uma música conhecida do Rio Grande, Cabelos Compridos, Wilson Luiz da Rocha, do Maxiliano Toaldo. Obrigado, Wilson. Deixa eu ver quem mais aqui. Boa tarde, deixa eu ver quem tá mandando mais um alô pra nós aqui, ó. O Aliomar da Rosa, o Vugo Pere, como é que tá, Pere? Um abraço, obrigado pela companhia. Vamos depois pro Leite Azul, já tem toalha molhada, como tem lembrança do Porca Veia. E assim nós vamos tentar ir rodando os outros modão, tá bom, gente? 17h23, olha a hora, ai, tá mudando, velho. Daqui a pouco a lembrança do Porca Veia, quem vai abrir a cordinha é o compadre negro, né? Ei, borboleta azul, já tá vermelha.

Quero mandar um abraço à gurizada mecânica e guincho Vimecar, né? Uma boa tarde, um abraço pro pessoal da Vimecar, pra dona Valéria Porto, que é a mãe do meu amigo Vilmar, né? E pro pessoal do guincho, o Luiz, né? O Burgo Saco, o Crances, o Marcelo e o Vilmar, né? Alô, gurizada, obrigado, viu? É, Vilmar, obrigado aí, ao Didi, obrigado a toda a gurizada pela parceria que tem com a gente aí, viu? E que Nossa Senhora vai ser sempre guia todos vocês. Alô, dona Valéria, cuida dessa piazada aí, tá bom, dona Valéria? Bom chimarrão pra todos vocês, pra esposa também do Vilmar, é, do Didio, também pra Maria Júlia, pra toda a turma, eita, mundão velho. Essa aqui é bonita, então, pra vocês, pessoal, pedir uma toalha molhada. Mais uma vez, um abraço a você que tá em casa, no trabalho, onde quer que esteja. Ô, Pedro, eu não consegui abrir ali pra ver qual é que é, tá? Mas vamos nessa aqui. Alô, meu amigo Valmari. Vamos mandar essa pra você, meu irmão velho.

abraço, meu amigo Mauricelo, pedindo o nome dele, Mauriciano, e boné da rota. Bom, Mauricelo, obrigado pela companhia 1728. Aí, eita, compadre Nego, o pessoal pediu, essa é bonita. É, tá usando o guincho bimecado aí, né? E da mecânica, como é que tamo, piazado? Um abraço. Aí, Basqueirinha, o melhor genro do Amadeu, tá bem de soco, né, Basqueirinha? Pelo amor de Deus, o Amadeu não deu mais não de fumaça. Ô, Amadeu, tá onde o homem do estacionamento da casinha?

0: Pode mandar um abraço aí pro Agostinho da Barra, né? Ô, Agostinho, rodei antes, uma do Amado Batista, vamos mandando outro pra vocês, é, obrigado, como é que você tá, homem?
1: Boa tarde,
0: tarde, Pedro, tudo bem, tudo Agostinho? Tudo bem, meu irmão.
1: Faz um favor, roda.
0: E vocês, como é que estão? É, eu rodei antes a borboleta vermelha, né? Ah, não, azul.
1: Ofereço pra Catarina Basotti, oh, aqui, pra gente, Ângela da Silva.
0: Uhum.
1: Com muito amor e carinho.
0: Oh, que Deus abençoe. Agradeço sempre se for vocês, atendido. Sempre, tá bom?
1: Meu nome é Agostinho, aqui da Barra do Lima.
0: Agostinho, bem, eu vou mandando outras, bem bonito. Você também, sei que tu vai gostar, tá bom, Agostinho?
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2: 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Eu sou Melina Calduro e vou trazer as informações da caminhada da seleção brasileira direto dos Estados Unidos. 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
3: 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Eita, nós temos agora Milionários é Rico, o pessoal pediu, né, minha? É no silêncio da noite, depois tem do outro lado da cidade, vai ter Cabelos Compridos, vai ter Zé do Ranche, Zé do Pinho também, né? O meu sítio, meu país. Ô, oh, meu amigo Gustinho, usada veste aqui é bonito, ó. Eita, mundão. Alô, Band, alô, Bicha, alô, Adriano, Zique, toda gurizada. Amo, não, velho. Milho Rick, José, né? Você que pediu o João Mineiro, Marciano, essa aqui também, né? Antes eu já rodei uma do João Mineiro, né? A chuva de maio, vamos com essa agora, né?

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1: Aí o pessoal pediu, né? Baixinho, o pessoal da vila. Ô, oh, você vai pro meu grande amigo Celso Surdi. Alô, tio Celcinho, como é que você tá, homem? Te cuida, Celcinho, te cuida,
2: meu
1: Celso.
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1: Larga.
3: Eita, faz um chimarrão pra mim de erva velha.
1: Eita, mão da velha.
4: Que coisa linda.

0: né? Do outro lado da cidade tem. Eita, minha amiga Laranjeira, vem lá na Barra do Pinheiro. Como é que tá, tio Laranjeira? Tudo certo aí? Tudo tranquilo?
1: Boa tarde, Marcos.
0: Tudo bem, Laranjeira?
1: Como é que tá, companheiro?
0: Tudo bem, bom? Graças. Tamo Prove bem.
1: Olha pra, né, nós aí a massa falida.
0: Boa aí, pedida.
1: Ofereço aí pra Dona Tereza e toda a família Machado.
0: Tereza.
1: E todos os ouvintes aí da Capinzal.
0: Obrigado, meu
1: Valeu,
0: irmão.
1: Valeu, um abraço.
0: Oh, que Deus abençoe. Era mandar se aqui agora os cabelos compridos, o pessoal pediu, vamos lá, tem meu amigo Jorge, na Dona Linda Santos com a gente, né? Vai pro João do estacionamento, vai pro Neco, vai também lá pro Pampiano, especialmente lá pro seu Teixeira, o Samba, Sagurizada, velho. Pessoal do bairro do Loure, lá da Cancha, mas que tal, Gurizada, velho?

O teu cabelo comprido. Eita, tava lindo os cabelos da prenda, mas é que nós temos no tempo ainda quando o cabelo pegava uns piões, nós passava o Nercide, né, compadre Nerco? Nós era do tempo de passar o Nercide na cabeça, não é que tá? Passava aquele pente de tirar piões, depois caía de tudo que é tamanho. Eita.

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1: vamos lá, que dá o deitar, gente. Tempo bom na região, 18 graus da temperatura. 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
0: Então vamos lá, né, gente? É uma estrícia de pessoa participando conosco. Que bom, fico muito feliz, viu? Feliz por demais aí, né? Amigo João, lembra do tempo dos piões, João da Silva? Tu não lembra,
2: boa tarde, boa tarde, tarde, Marcelo, João. Como é que tá o tal?
0: Então, Santa Paz. Mas tudo bonito.
2: Manda um alôzaço pra nós aqui da Leonardo Espadinho, sendo Capinzal.
0: E os piolhos?
2: Nós temos aqui curadinho no doce, tanto é o programa aí.
0: E os piolhos?
2: Ah, tu fez me lembrar aí o do...
0: Dos piolhos?
2: Dos piolhos.
0: É,
2: tempo
0: claro.
2: Tempo que azada. Eu vivia com a cabeça bem penca de piolho.
0: É, eu também,
2: você ó. Sabe se, não, se é a covinha da nuca ali?
0: Aham, tá na orelha.
2: Se tu pegasse uma...
0: Colher?
2: Pegasse uma colher, da enchia essa na cova da nuca. Ó.
0: Eu me lembro.
2: E aí me roda uma música aí pra nós aí, ô. Como é que eu vou lembrar aqui? Já acabei esquecendo.
0: Mas, homem, música, meu. Piolho.
2: A loira do Carro Branco.
0: A loira do Carro Preto. Vai essa
2: mesmo. E oferece pro tio Ito ali de Lacerdópolis.
0: Mas ah, tio Ito, velho.
2: Não convidou mais nós, ó, pra nós ir lá comer um churrascaço lá.
0: Não, mas uma hora ele vai fazer.
2: Aparecida lá.
0: Vai fazer de novo.
2: Tá em pé ainda, meu. Leva o som lá e não cobro nada.
0: Mas aí, Ito, velho. Alô,
3: e aí, meu amigo
0: Canarinho, cantador. Bom dia, boa noite, boa
3: essa
0: tarde.
3: Essa música com os irmãos Casagrande, com a infância sonhei.
0: Outro dia,
3: corri. Amigos de Capinzal e Ouro, com meu amigo Nelson Wolf aqui de Palmeiras.
0: Ah, tio Nelson.
3: Pra toda a família Melo.
0: Tio Nelson.
3: E pra minha esposa Lúcia, que tá na sintonia.
0: Eita,
3: também.
0: Eita, ô, oh, tio Nadir, como é que tá?
4: Buena, meu amigo.
0: Bom dia.
4: Lembra nós aí.
0: Boa tarde.
4: Uma boa, tem, deixa eu ter o critério, mandei pro João do estacionamento.
0: Aham.
4: Que não quer mais cozinhar pinhão pra nós lá agora.
0: Mas o que que deu, será?
4: Manda lá pro seu Ito, pro Guto, Chicrabolão.
0: Ah, o João tá Fritinho, louco, né? O João não adianta mais nada, né?
4: Aí pro seu Silvio.
0: Seu Silvio.
4: Compadre tá Xandão.
0: Tá bem, de
4: compadre. Cumbi, do busão da bicicleta.
0: Você do
4: o
0: ônibus,
4: seu Gilberto. O Emerson.
0: Eita, mudar.
4: Beleza, meu amigo?
0: Beleza.
4: Lá pro patrão Elias.
0: Tá lá pro... Tio Lida Gaita, os namorador.
4: Tio Lida Gaita.
0: Mais namorador, viu?
4: E lá, abraço, guri.
0: Valeu, devagar.
4: Deixa o teu critério, Marcos.
0: Obrigado. Nós temos uma estrícia de moda aí que nem eu não sei, mas que dá... Ah, Claudinha, vai dar Piratuba, aí tá tudo certo, hein, Piratuba? Não. Aqui tá tudo mais ou menos, se choveu, avisa, tá bom? Fique tranquilo que se choveu, avisa. Boa tarde.
5: Boa tarde, Marcos.
0: Boa tarde.
5: Tudo certinho aqui em tudo Piratuba, tudo bem. Certinho. Aqui é a Claudinha.
0: Ô, Claudinha.
5: Viu? Manda música pra mim, assino com X.
0: Mas olha aí, homem do céu.
5: Muito obrigada, se eu for atendida.
0: Mas olha aí, povo do meu Piratuba, velho. Já, já vai ter meu sítio, meu paraíso. Vai ter a massa falida. E assim nós vamos devagar, né? A loira do Carro Preto, não branco, né, João? João, essa aqui é boa também. Escuta só, João, velho. Não sei de onde vim, mas nem sei pra onde vou, né? A

0: Vamos lá, né, Claudinho? Hoje é dia do julgamento. Ô, meu amigo, sai de quadrinho. Diz que me encontrou na rua. Hoje eu tava com a canapinha, mas só tem essa canapinha. Não tem outra, Sardinho. Não adianta, homem. Sou mais feio que o rascunho da Bíblia,
1: eu,
0: homem.
1: Eu encontrei você na rua.
0: Aham, e como é que eu tô?
1: Você tá bem, homem?
0: Feio, feio. Você
1: tá com a cara minha feia?
0: Mas parece, ué, feio.
1: Com alguém, ou não?
0: Não, vou brigar com quem,
1: assustei,
0: homem.
1: Você tá bem, né? Parece que tá faceira agora.
0: Tô mais ou menos. Mais ou menos. Você é mais feio que tombo de vaca magra. Nome do céu, coisa louca. Daí Roque diz que tem gente que tem duas caras, né? Daí o outro diz mais. Eu não tenho duas caras, porque senão eu não saía com essa feia na rua, né? Saía só com a cara bonita, né?
2: Pecho,
0: eita, mundão velho. Olha, tio Tonho, pra caro, já vai ter a massa quadrilha também, né? Acabou com a olé do Ângela. E assim nós vamos indo, né? Vamos tentar atender todo mundo, quem nós não atendemos, mas nós manda uns braçaços. É o Zé Louça de Quadrias, do Luizado Abreco, e boa noite, tarde, bom dia.

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1: E essa vai pro Ito, que já deu um sinal de fumaça também. Vai vir amanhã pra cidade, Ito.
0: Não estou mais indeciso.
1: Segunda Vivaldino.

0: Olha aí, o Tito disse que vem pra cidade amanhã. Vamos mandar uma música pro João, né? Eita, João da Silva. Aí, ó, essa aqui é boa, gente. Já já roda do anjo. Mas, ó, Tito, amanhã, né? Vem no, na cidade reapertar a chapa, né? Antigamente, quando andava de carreta e boa, tinha que reapertar as chapas, velho, da carreta. Só arrebentava tudo. Alô, Tito, dona Ines. Abraço, meu irmão. Aí, massa, com a lida já já, hora do Ângelo. Vamos que vamos, desde que desde até umas 19, mais ou menos.
1: Eu confesso, já estou cansado.
0: Eu também tô, né?
1: De ser enganado.
0: Eita, mandão velho. E daí?

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Boa tarde aos ouvintes da Rádio Capinzal. Este é o programa da Ave Maria, um programa da Paróquia São Paulo Apóstolo. Em nome do Pai, do Filho e do Espírito Santo. Amém. Deus nos chama a todo instante à missão. Todos os dias me perguntam o que é a missão, mas sempre respondo que é impossível dizer o que é uma missão. Faço sempre a comparação de como é voar. Não tem como falar se não vivenciar. Todos somos chamados por Deus e todos recebemos um carisma. Porém, costumo dizer que todos somos incumbidos da missão, pois o âmbito missionário vai muito além de ir para outros países ou povos. A missão se faz dentro das nossas famílias, dentro dos nossos trabalhos, no círculo de amigos, nas pastorais e igreja do modo geral. Deus nos chama a todo instante a sentir o amor, carinho, afeto, e esses sentimentos nos levam a ajudar, a escutar, a sair e calçar as sandálias, deixar nossos barcos na praia e seguir esse chamado de amar ao próximo incondicionalmente. A missão é doar-se, servir. Quando escutamos esse chamado e saímos em missão, entendemos que muitas pessoas precisam de apenas um momento para serem escutados. Precisam apenas de um sorriso, de um olhar, de um abraço, e isto todos nós podemos e devemos dar. Em um mundo tão globalizado e tão virtual, vemos que cada dia mais as pessoas precisam se encontrar fisicamente, se olharem nos olhos, se abraçarem, sentir o carinho de Deus que somente na presença do outro se pode sentir. Viver a missão é ser aberto à escuta, ser sincero no tratar, ser carinhoso com as coisas de Deus e com o próximo. É vivenciar a natureza, acolher as diferenças, respeitar as opiniões. Viver a missão é indignar-se com injustiças, sofrer junto com aqueles que sofrem, alegrar-se com as conquistas e agradecer a cada manhã por mais uma oportunidade de fazer a diferença. Viver a missão é, sem dúvida nenhuma, viver uma paixão incontrolável que a todo segundo se pensa, se quer, se deseja. É sentir o coração arder como um fogo e querer a todo segundo o bem. É agradecer as coisas de Deus e, sem dúvida nenhuma, é uma vida a ser vivida com intensidade, gratidão e de profunda vivência de Deus com infinita alegria. Texto de Felipe Denis, coordenador estadual da Juventude Missionária. O anjo do Senhor anunciou a Maria e ela concebeu o Espírito Santo. Ave Maria, cheia de graça, o Senhor é convosco. Bendita sois vós entre as mulheres e bendito é o fruto do vosso ventre, Jesus. Santa Maria, Mãe de Deus, rogai por nós, pecadores, agora e na hora de nossa morte. Amém. Eis aqui a escrava do Senhor. Faça-se em mim segundo a vossa palavra. Ave Maria, cheia de graça, o Senhor é convosco. Bendita sois vós entre as mulheres e bendito é o fruto do vosso ventre, Jesus. Santa Maria, Mãe de Deus, rogai por nós, os pecadores, agora e na hora de nossa morte. Amém. E o Verbo divino encarnou e habitou no meio de nós. Ave Maria, cheia de graça, o Senhor é convosco. Bendita sois vós entre as mulheres e bendito é o fruto do vosso ventre, Jesus. Santa Maria, Mãe de Deus, rogai por nós, pecadores, agora e na hora de nossa morte. Amém. Rogai por nós, Santa Mãe de Deus, para que sejamos dignos das promessas de Cristo. Oremos. Infundi, Senhor, como vós pedimos a vossa graça nas nossas almas, para que nós, que pela anunciação do anjo conhecemos a encarnação do Cristo vosso Filho, pela sua paixão e morte na cruz,
sejamos conduzidos à glória da ressurreição, por nosso Senhor Jesus Cristo, vosso Filho, que é Deus convosco na unidade do Espírito Santo. Amém. Glória ao Pai, ao Filho e ao Espírito Santo, como era no princípio, agora e sempre. Amém. Glória ao Pai, ao Filho e ao Espírito Santo, como era no princípio, agora e sempre. Amém. Glória ao Pai, ao Filho e ao Espírito Santo, como era no princípio, agora e sempre. Amém. Consagração à Nossa Senhora. Ó Senhora minha, ó minha mãe, eu me ofereço todo a vós, em aprova a minha devoção para convosco. Vos consagro nesta tarde os meus olhos, os meus ouvidos, a minha boca, o meu coração, inteiramente todo o meu ser. E porque assim sou vossa, ó incomparável mãe, guardai-me, defendei-me como filho e propriedade vossa. Amém. A todos desejamos um bom final de tarde e um início de noite. Fique com Deus, paz e bem.

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6: Olá, são 18 horas mais 12 minutos. 18 e 12, uma peça aqui da. Ô, João, já vou rodar a loira do carro branco. Deixa eu ver. Ô, minha parente Neuza. Neuza pediu a música com meu amigo. Eu rodei antes, viu, Neuza? Mas vamos mandar outro pra você. Como
7: boa
6: é que tá,
7: parte,
6: minha parente?
7: Pedro, meu parente?
6: Tudo bem?
7: Tô te ouvindo aqui nos hortéis.
6: Tá frio aí nos hortéis, sabe ou não?
7: Eu sou da época do piolho.
6: É, também.
7: Enchia de neocinho da nossa cabeça.
6: Eu até hoje
7: meu
6: tenho piolho, eu acho.
7: Piolho.
6: Não sei se não tenho. É, mas verdade. É, tá boa, né, dona Neuza?
7: Márcio Pedro. O ombro amigo, não sei com quem que
6: é,
7: toca.
6: É, os irmãos Serrano.
7: Um abraço, fique com Deus.
6: Amém, minha parente.
7: Tem uma final noite, que
6: obrigado,
7: Deus
6: igualmente. Eu rodei antes, dona Neuza, mas vou rodar outro pra vocês. Muito bem, pediu o Gilberto Gilmar só mais uma vez. Tirvanir da Silva.
8: Boa tarde, Tirvanir.
6: Boa noite, bom dia.
8: Que tá o senhor aí, tudo certo?
6: Tamo
8: aqui,
6: bem, tô eu e eu aqui no galpão, né? Mas
8: uma música bem. Boa pouco, Calito Nora.
6: Tá bem, de amigo.
8: Vilmar Nora e o
9: Surdi. Eu conheço esse diabo.
8: Celso Surdi ali da cidade. Eu que sempre estou na escuta.
6: Mas Celso, velho.
9: Até amanhã,
6: até depois, né? Tá chegando a loira do carro branco. Vai pra todos esses momentos. Daqui a pouco vai ter Gilberto e Gilmar. E muita moda bonita, ainda tem umas 19. Eita, 18 horas, 13 minutos, 17 graus.

0: Te presente pra quem fizer a pressão.
1: Por ela ter roubado o carro, já dei a absolvição.
0: Mas... vai ter um maior castigo, vai ter que ver comigo. Pensa num castigo na vida dela, né? Eita, moda, como é que tá minha amiga Vanusa Moraes, né? Homenageando quem aí, minha amiga? Quem que nós vamos homenagear? Boa noite,
2: Márcio,
0: tudo bem?
2: Oi! Boa noite, tudo bem?
0: Tudo bem,
2: aqui
0: você?
2: É Vanusa.
0: Como é que você tá?
2: Eu queria que tu mandasse... pode ser a próxima aí da programação.
0: Obrigado pela preferência, viu?
2: Pro meu pai, o Valdomiro, lá da Nova Zorteia, que fez aniversário ontem. Completou
0: parabéns,
2: mais,
0: né?
2: Um ano de vida,
0: que
2: graças
0: bom.
2: A Deus.
0: Amém, amém, amém, né?
2: Manda aí a próxima da programação para ele, tá?
0: Manda sim.
2: Desejando saúde e felicidade.
0: Tá bom. Ô, Cleciane Rosenthal de Pira, bom dia, boa tarde, boa noite.
3: Opa, tarde, Márcio Pedro. Tudo certo aí, hein? Manda uma bem boa aí para nós, ouviu?
0: Beleza, estamos ouvindo aí nos Ipira, né?
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0: Recebe o nosso colega Everton Pascoal, diz que amanhã vai me ajudar, né? Verdade, Everton? Vai me ajudar a matar os sapos aqui, né? Tá cheio de sapo. Matou só eu aqui na rádio. Olha o que tem de sapo. Rampo daqui perdido. Meu Deus do céu. Eu acho que veio lá do Pesca e Paga de Pascoal esse sapo aí, tá bom, Everton? Um abraço, meu amigo. Obrigado aí pela companhia. Meu amigo Manuelito também, né? Eita, Manuelito, é primo, irmão do Perereca, tá bem de parede, né, Manuelito? Olha, gente, todo dia qualquer hora vai bem bom o chimarrão, só com erva mate, mazute, seja no trabalho, não consigo ir do lar com a família ou com os amigos, tome aquele chimarrão, dê respeito, um exemplo, olha, eu tô, eu e eu, aqui no galpão, mas tô tomando chimarrão com erva mate, mazute.
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12: Larga do meu pé.
0: Graças tá, a só Deus. O que me guardava também, não. Pelo amor de Deus, ó. O Manadito disse que aprendeu com a Ladeza 8. É o seguinte, Manadito, quando eu ia na escola, lá na linha Martinazzo, minha primeira professora está viva até hoje, deve ter 200 anos, né? A dona Lourdes Lopes Duarte, né? Dona Lourdes, professora Lourdes, né? Mora em Piratuba, em Pira, né? Isso, obrigado, né, professora? E, coitada, pra ter uma ideia, quando nós íamos na escola, era, bom, de tão longe que era a escola, já era isolado o nome, né, isolada, né? E eram quatro turmas, né? Primeiro, segundo, terceiro e quarto, tudo na mesma sala. É, cada tinha quatro quileiras de carteira, então cada turma era numa quileira. E a professora Lourdes dava aula para todos nós, né? Fazia merenda, cuidava da casa, da piazada, tudo. Morava, antigamente morava na casa da escola, né? Casinha da escola, né? Isso, fazia tudo isso, né? E sempre, ainda tá até hoje, a dona Lourdes aí, tranquilona. Esse dia eu vi ela num podcast aí na Rádio Piratuba lá falando, né? E bom, né? Ô, dona Lourdes, né? Que saudade. Quando nós encontramos lugar por aí nas festas, né? Então ela foi a nossa professora. E o meu professor de catequese, antigamente a primeira comunhão, agora já é a Eucaristia, eu acho que é, né? Na minha época é a primeira comunhão, né? A única vez, tomara que o Justino não escute, viu? Mas a última vez na vida que eu me confessei foi com 9 anos de idade, né? Então eu já tô com 90, né? Quando passei a primeira comunhão, o nosso professor lá na linha Maratá era o saudoso Quinca Pacheco. Quem não lembra? O professor Quinca era professor na escola da Alto Maratá e também dava catequese na linha Maratá Piratuba. Né? E Deolinda, lembra esse tempo, Deolinda? Mas vai cura, senão. Ô, tempinho bom do nosso Maratá, né? Mas faz anos, né, gente? Meu Deus do céu! Deve fazer mais ou menos uns 500 anos isso aí, para mais até, né? Então são tempos bons, né? Que a gente lembra com tanto carinho, né? Eita, mundo vem, né? Essa piazada nova, ó. Quando nós íamos na aula no Uruguai, né? Na escola básica Marechal Câmara lá, estudou lá também, o colega Jardel estudou por lá também, né? Eita, então lá no Uruguai, nós íamos na escola, nós saímos da linha Martinazzi, vocês têm uma ideia, a pé, dava 7 quilômetros, aí 7 quilômetros pra voltar, né? E hoje a piazada tem ônibus dentro do quarto, pegando e às vezes não vão pra escola, piazada, mas estudem pra não ficar burro, mais ou menos, igual eu, assim, estude, piazada, né, Ito, velho?
12: Coitada, tu estudo... professora do
0: coitada, né, Ito? Meu Deus.
12: Quebrou mais de 3 réguas.
0: Não, não, coitada, jogava aqueles apagador no lombo nosso, né? Eita, mundo velho, né? É, e eu aprendi a ser colorado, sabe por quê? Porque no meu boletim só tinha tudo nota vermelha. Nunca tinha uma nota azul, acho que nem existia caneta na época.

Olha, nosso amigo Crigo da Metalúrgica estava lá no Pacheco agora há pouco, né? Filho do saudoso Quinca, né? Mora aí nos interiores de Ouro, de Pira. Eita, gurizada, velho. Ah, Crigo, é assim mesmo, né? O Crigo ainda estudou, é dono de uma metalúrgica, né? E o Malemar, acho que tem, não tem nem um piolho para dar água mais, ó. Ai, barilhão, né, meu amigo Ona, lá da Boa Esperança? Como é que vocês estão, tio Ona, velho?

0: Olha aí, me deixando social da minha amigona. Como é que era? Eu não é verdade esse tempo nosso da escola, né? A gente ia, às vezes, embaixo de chuva, criogiana, chegava lá com a roupa tudo suada. Aí tinha aquele escolarinho mais importante da cidade, lá do Uruguai, né? Que dava um risada de nós, aí que nós às vezes ia. Mas não é que nós não tomava banho, né? É que suava pra ir até lá, né? Ô, Ana, velho, como é que tá?
1: Louco, tá bom?
0: Tô bem, graças a Deus.
1: Vê que você tá falando uma coisa bem certa,
0: né? É verdade, mas claro que é, né?
1: Nossa, aí era 3,5 km.
0: Aham.
1: De a pé.
0: Isso, eu era mais.
1: E pra aula.
0: Bem, boa
1: ideia. E não aprendesse pra você ver.
0: É, tinha que pegava, aprender, né? Com certeza.
1: E a dona...
0: Quem que era a professora tua?
1: Salete Saviros.
0: Da onde que ela
1: aí
0: era?
1: Da Barra Fria.
0: Ah, da Barra
1: Fria? Era a nossa professora.
0: Coitada.
1: Na Barra do Assombrado.
0: Oi, Maritã.
1: Ela saía de manhã no escuro pra chegar às 7 horas.
0: Ai, ai, ai.
1: 7 horas pra... Sete
0: dar aula pra
1: começar
0: vocês.
1: A aula pra nós.
0: Meu Deus do céu.
1: Pra voltar pra Barra Fria pra dar aula de tarde também.
0: Ai, mas é coisa,
1: mulher, né? Do bugre.
0: É, mas...
1: Verdade, meu, por Deus do céu.
0: Era assim, né?
1: Essa... Fazer... A gente, não, a gente aprende com as verdades da vida, né?
0: Com certeza.
1: A gente, cara do céu. E se não fizesse a sua seta, ela tinha uma régua de 60 centímetros, ela debulhava no lombo.
0: Ela quebra muito meu lombo.
1: Por que que somos gente até hoje?
0: Ah, é barulho.
1: Agora, se falar alguma coisa com um aluno, vai lá reclamar com a mãe.
0: Ah, nem dá, né?
1: Para reclamar com a mãe, reclamar com o pai ali, ó, o professor não me falou isso.
0: Hoje falou mudou, aquilo. Hoje mudou as coisas.
1: Nós era...
0: É, era bem...
1: Ó, tio tá na peleia, escutando você
0: tá
1: também.
0: Tá escutando aí também? Exato, tio velho.
1: Ele ficou meio assustado agora.
0: Ficou assustado aí?
1: Estamos fazendo uma...
0: Porque tá saindo de boia aí?
1: Uma sopa de anholim daqui a
0: meu
1: pouco.
0: Meu Deus do céu!
1: Meu tio ali veio.
0: Uma coisa boa,
1: foi, né? Por casa, hein? Oh. Nós dois meio de... Memória, que minha piá quebrou o braço, daí a...
0: Ah,
1: a mulher tá lá com ele lá. Mas estamos perdendo aqui.
0: Ah, isso é uma sopinha boa.
1: Nós somos dos piores, né?
0: Ah, não, com certeza.
1: Numa cozinha, né?
0: Oh. Meu amigo Tchaca, como é que tá, Tchaca? Tudo bem?
2: Mais, Pedro, tudo bem?
0: Tudo bem?
2: Vai tocar uma boa do Gaúcho da Fronteira.
0: Magalcula,
2: tio. Maria, Putinho.
0: Já mandemos já, Tchaca.
2: O Marosco, todos os pessoal que tu não escuta, hein?
0: Beleza. Meu amigo Dércio. Boa noite, Dércio.
3: Tá bom?
0: Tô bem, Dércio.
3: Então quer dizer que estudou 500 anos.
0: 500 anos eu estudei.
3: Ah, estudou 500 anos atrás.
0: Não.
3: Manda uma da Bruna Viola aí pra nós.
0: Ah, deixa pra nós.
3: Só tá cantando um homem e põe uma mulher cantar pra nós.
0: Ah,
3: beleza,
0: vale,
3: um abraço, tudo de bom.
0: Eita, mundo velho. Vamos, já vamos dar uma... Vamos rodar agora, o pessoal pediu um do Gaúcho da Fronteira. Isso aqui especialmente pra vocês. Pra lá, devadinho. Ei, barilhético, de louco, né? Oi, de louco, deixa aqui, ranchão da Capizá FM. A Maria Madalena da Luz, de Joaçaba. Obrigado, Maria. Aí, o Gaúcho da Fronteira. Pra lá, de preguiçoso. Eu vou contar como eu sou de verdade. E na direção Gilbertão, né? Acho que é o Andrézão, né?

0: Olha aí, tô com uma goteira dentro dos olhos, já tô com preguiça de queixar. Deixa eu mandar um abraço ao amigo Celso Sordi, retribuindo um abraço pro Ivanil Brasil, tá bem de amigo, né? Também um abraço pro Felipe, gurizada, velho, tão acompanhando nós, né, Esteco, né? Isso aí, ó, o Felipe, o Guilherme, toda com a minha reunida, daqui a pouco tem uma prisão do tempo, meu amigo Vanderlei Carlos de Souza, sozinha, tá com o pai dele, o seu Anselmo de Souza, chamava de velho Souza, né? Ô, Souza, como é que tá? Trabalhamos muitos anos junto também no Balneário em Piratuba, né? Ô, tempo bom, né, Souza? Um abraço, boa tarde, seu irmão, Souza.
1: Tudo bem, filho?
0: Tudo forte, bem, mas bonito, como sempre.
1: Com Ivarinda, da Silva.
0: Aham.
1: Mandou a música.
0: Mas mandou sim.
1: Mandei uma ali pra ele também.
0: Amém, meu amigo.
1: Nossa,
0: né?
1: Se rodar ele, que eu também
0: vou rodar bem bonito. Uhum.
1: Abraço, meu irmão.
0: Isso,
2: boa noite, Marcos Pedro.
0: Tudo certo, bem, aí? Guilherme, Felipe.
2: Nós estamos aqui. Tá eu, meu pai, minha mãe, tá, meu irmão, aqui o Eduardo do Fogão.
0: É,
2: manda aí uma música pra nós, da Morena Luxuosa do Porca Velho.
0: Beleza, vamos mandar sim pra
3: boa
0: você.
3: Noite.
0: Oh, quieto, quarta, Coutinho, pô. Quieto, Coutinho, tá querendo dar a previsão do tempo aí. Para, Coutinho. Calma, Coutinho, calma, homem do céu.
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0: Agora sim, né? Final de tarde, tempo bom na região, 16 graus, temperatura. 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Tinha muita chuva na noite de ontem, alguns locais com temporal, pedido, enxurrado e muito mais. E também na madrugada e o começo da manhã. Como é que vai se comportar o tempo? Para amanhã, quarta. Porque no restante da semana, já que no final de semana nós temos a festa de Nossa Senhora do Caravaggio no oratório. Conta para nós aí, Coutinho. Agora sim, Coutinho. Dá o teu boa noite aí, Coutinho. Tudo certo? Como é que tá, velho?
3: Boa noite. É, o tempo segue mais para bom nessa quarta. Começa aí com o nevoeiro. Talvez abaixo de 10, 11 graus. À tarde, uns 18, 20, um pouco mais. E vai melhorando, tempo bom, boa parte do dia. Na quinta e sexta, faz frio de manhã, agradável à tarde e tempo bom. Pode ficar abaixo dos 7, 8 graus na quinta. Perspectiva de talvez alguma chuva na sexta, final do dia à noite, para sábado, com a passagem de uma instabilidade. E já melhora no sábado à tarde e tempo bom no domingo e segunda, com frio de manhã. Da Climaterra, Ronaldo Coutinho.
0: Ok, obrigado, Coutinho, e volta amanhã na nossa programação, né? 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Manda um abraço pro nosso amigo Davi Pirozzi. Ah, tio Davi, velho, tá na escuta também. Manda lembrança com porca, velho. Mas, homem do céu, depois nós mandemos sim. Você acha que eu vou mandar Morena Luxuosa, que é mais bonito que a lembrança ainda, né? Quero mandar um abraço aí pro meu amigo Romano Garcia também, Ratinho no 12 com a gente.
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0: 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Mas que tal que sim, que não, né? Tá bom, não. Já já vamos rodar a Morena dos Sol, tá bom? Meu amigo Davi Pigos também. Ó, temos depois o carro de boi, o Mano Garcia. E assim nós vamos indo, né? Vamos tentar atender todo mundo. Tio Lee da Cordiona também. Bom dia, tio Lee. Ah, não, já é boa noite.
9: Como é que o senhor tá? Se rodasse, sou desse jeito e não mudo. Cresci ali. O patrão Lia de Moraes, pô, o tudo do
0: Mato, é meu... todos amigos, né? Se der tempo, nós rodemos, senão nós mandamos outro. Boa noite, João Maria.
10: Boa noite,
0: tudo bem, Pedro? João Maria?
10: Mas... agora, de vereda?
0: Mas chegou?
10: Cheguei agora, tava lá no Nadir, lá conversando com ele.
0: Mas né? De novo, incomodando?
10: Bota pra nós como os filhos do Rio Grande. A flor do meu jardim?
0: Se der tempo, nós rodamos também, para todos os amigos. Boa noite, Márcio Pedro Henrique de Alto Residência. Toca a música do Paulo Café, Baile da Serra. Nós vamos rodar a Morena do Chosa. O alemão lá, do Paulo Lopes, velho. Como é que tá?
11: Boa noite. Estamos na escuta aí, bem
0: tudo gritado, bem?
11: Mas estamos na escuta aí de mas Paulo Lopes.
0: Alemão, velho.
11: Bota a música da programação aí para nós, hein? Manda para nós aí, para nosso beleza. Amigo Ito.
0: O Ito tá bem pra doido lá. Beleza, tá aí, ó. Segura esse aqui, gurizada velha. Segura esse aqui, meu amigo Davi, vai lá também pro João Maria, vai pra toda a turma aí, Patrão Elias, tio Lira Raita, 18h40, 20, mas 19, mais ou menos assim, né? É, eu gosto do luxo, alô, dona Delmira, alô, Tito, já vai pro meu amigo Souza, da Imperatuba, pai, filho, Espírito Santo, amém.

Se conhece, meu amigo Henrique, aí do Alto Residência, você é boa, tio Henrique, velho. Isso aqui é Dona Dirmides, que lembra do saudoso pai dela, né? É, o meu pai também era gaiteiro, viu, Dona Dirmides? Meu pai tocava essas modas, hein? É, mas daí eu também aprendi só puxar gaita no lombo, mal é mal ainda, né?

Olha, vou mandar um abraço a Bajerecia, o pessoal de Alto Capitão e Pomirim, mandou um retrato. Aqui em Alto Capitão temos no Pinhão e no Chimarrão. Ai, que coisa, bom abraço, esse um abraço para o Gilmar, toda a família, o pessoal de Alto Capitão e Pomirim. Já deu casamento lá do Piá com a moça lá ou não? Não deu casamento ainda lá, não tem que ir nesse casamento, né? Vamos daí, não dá, né? 18h44. Eita, mudão, velho. Vamos lá, carro de boi. Segura aí, mano Garcia, velho. Vamos lá, seu Germano, essa é bonita.

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4: Vamos lá. Olha, 18:52, 8:19. É nosso colega Barro Preto na Sedonita. Deu aí o Barro Preto. O marinheiro, como é que tá? Corrigiona, se esquentando, meu Rio Grande velho. Aí já vai ter a brilhinha da viola aí pro nosso amigo Dércio, toda a turma. Eita, vamos lá, velho. Vamos que vamos dele que dele até umas 19, mais ou menos. Depois tem o colega Pedro Toalho do Neto com o Galpão 102. E amanhã, gente, 4:30 da manhã, nós estamos de volta aqui. Né?
5: Uma vez no outro estado
4: me pediram informação. Por que é que no Rio Grande todo galo chega de tão? Eita, mano, responda, compadre Nico.
5: Vem ali no pé da letra, já lhe dei explicação.
4: Fala pra nós, Bonney Maciel.
5: São tradições do estado pra quem foi
4: acostumado a lidar com a criação. Aí a Bruninha da Viola, então, né? Ou de casa ou de cola, 18:53, 7 para as 19. 19, né, meu amigo Manuelito?

0: disse com a Nick na ID, chita 16 graus, tá graduando aqui, não, aqui tá 17, mas o tempo, por enquanto, não tá graduando nada, tá louco de bom de especial, né? 18h55, ó, estamos chegando ao finalzinho de mais uma Companhia 102, né? Obrigado ao povo que ficou ligado, obrigado meu amigo Ronei Maciel, né? Isso, é de 50 anos atrás, mas ele mandou aqui um vídeo, tempo das cuidas que a gente lavava aí com os boi, né? Isso, obrigado aí, um abração, meu amigo velho. O seu Getúlio, tá aí? Tio Getúlio, vem. Obrigado a toda essa gurizada. Finalzinho aqui de mais uma Companhia 102, tá chegando o pessoal do Neto com o Galpão.
1: Eu tinha
0: bongado de corte, né, tio Getúlio? Nós tinha, né?
1: Tinha bongado
0: deiteiro. Até amanhã às 4h30, gente. E lembre, Deus é por nós, quem vai ser contra?

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1: Pelos prados. Boa tarde, queridos filhos e filhas, nesta terça-feira. A identidade de um cristão é a Santíssima Trindade. Por isso nossas orações começam no Pai, Filho e Espírito Santo. Vamos juntos rezar, pedir e suplicar pelos doentes com os doentes, Pai, Filho e Espírito Santo. Amém. Santíssima Trindade, que invoco a cada início de oração, Pai, Filho e Espírito Santo, eu me coloco na tua presença, Trindade Santa, e peço, Pai eterno, que eu continue nesta obra criadora e santificadora. Que o mundo continue a ser construído e orientado para o bem. Jesus, que eu possa sentir e a humanidade a tua redenção. Que a redenção conquistada na morte e ressurreição seja proclamada e chegue a todos os povos. Divino Espírito Santo, nós clamamos a consolação, a santificação. Santíssima Trindade, fonte de união e de eterno amor, abençoai-nos. Nossa Senhora, a primeira a experimentar a força da Santíssima Trindade, porque tendo sido criada pelo Pai, foi plena do Espírito e gerou Jesus Cristo. Nos ajude, Mãe, a mergulhar na Santíssima Trindade. Nossa Senhora, Mãe do Santíssimo Sacramento, abra nossos olhos para o Deus escondido na Hóstia Santa. Nossa Senhora do Santíssimo Sacramento, abra nossa mente para a divindade da Eucaristia. Como fruto desta Ave Maria, peça teu Filho por nós. Ave Maria, cheia de graça, o Senhor é convosco. Bendita sois vós entre as mulheres, e bendito é o fruto do vosso ventre, Jesus. Santa Maria, Mãe de Deus, rogai por nós, pecadores, agora e na hora de nossa morte. Amém. Santíssima Trindade, eu preciso de ti. Boa noite a todos.
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1: 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São 19 horas, mais 6 minutos.

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1: Isso, gurizada, boa noite a todos. Hoje, segunda-feira, terça-feira, dia 26 de maio de 2026. Sejam muito bem-vindos, eu me chamo Pedro Antônio Toaldo Neto e tô chegando para comandar o Galpão 102 até as 21 horas.
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1: Com a direção de rádio de Luiz Pedro Escarton.
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1: Eu não venho vindo de muito perto e pra bem longe é que eu vou. Eu chego quando anoitece, quando amanhece eu já não estou. Agradecendo mais do que mensalmente a Deus por me dar esses pertences, de ter a alma gauchesca em sangue catarinense. 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Gurizada, aquenta tua água, prepara o teu mate, aumenta o volume do rádio, que até as 21 horas estarei aqui, comandando o meu, o teu, o nosso Galpão 102, com o melhor da música gauchesca e nativista. Pra começar, vamos com ele, Mano Lima e a Tropa de Mula. Música.

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0: de pandeiro. Aí, agora sim. A minha voz agora, aumenta a voz. Ei, alô som, alô som. Agora sim fica bem bom. Que achou, patrão?
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4: 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Quero mandar um abraço especial, meu amigo Getúlio, tá por aqui, ligadito conosco. Quero mandar um abraço especial também pro tio Teixa, tá ligadito conosco lá no Vidal Ramos. Um abraço, tio Teixa, um abraço especial pra ti. Vem, vem música, vem, não chora, minha China véia.

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1: Mas olha que tá chegando aí o Bichoteiro.
2: Isso, vem chegando do grupo Rodeios Bichoteiro. Essa vai lá pro meu amigo Joãozinho, hein? Tá ligadito conosco.

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5: 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Por aqui, eu quero mandar um abraço especial, meu amigo Jorge, do Grupo Gênesis. Boa noite, Jorge.
6: Fala, Pedrão. Manda um chasque bem benacho que estamos com o rádio do carro aqui, ligado no Galpão 102.
5: Deixa abraço pra nós. Vai um abraço bem chinchado pra esses loucos, pra esse homem velho. Quero mandar um abraço especial também aqui pro meu amigo Neymar Durini, que também está nos agradecendo. Um abraço, Neymar, um abraço especial para ti, para toda a tua família. Também estão no nosso contato. Vamos trazendo um meio século de vaneira para vocês. Por aqui, meu amigo Toninho Mascarello. Boa noite, Toninho.
7: Boa noite, Pedro Antônio. Roda o cavalo tostado aí para nós escutar com porca véia aí. Tamo de ouvido atento no teu programa aí, tá bom o programa aí. Só um musicão, nota 10.
5: Deixa pra nós. Vamos rodar com toda certeza o cavalo tostado, porca, até. Vamos trazendo pra esse amigo. Também por aqui, meu amigo Ito Fernandes. Ô, tio Ito, boa noite, patrão. Som na caixa. Tamo ligadito contigo, né? Um abraço, tio Ito. Por aqui também o João Maria. Boa noite, seu João.
8: Boa noite. E aí, já, tudo certo, meu amigo? Tudo tranquilo? Vou mandar música pra nós, Balanço do Bugio, com o Porca Véia. Eu fiz pra minha esposa Vânia Martinez da Silva, Nadir de Almeida, Xandol também, o Gaúchinho, o Garcia, o Marcão da Luz, na Preta, o Henrique Tímido e os demais ouvintes da 102.3. Beleza, meu amigo? Boa terça-feira, que Deus abençoe.
5: Beleza. Vamos atracar uma do Porca Véia aqui pra ti, meu amigo João Maria. Por aqui eu quero mandar um abraço especial também pra Patrícia Lopes, tá ligadito conosco. Boa noite, Patrícia. Tudo certo contigo também? Por aqui vamos mandar um abraço especial também, meu amigo Nadir. Ô, seu Nadir, já tá com o Gucci pronto, homem do céu.
9: Boa noite, guri. Como é que tá, meu amigo?
5: Tudo tranquilo,
9: vamos, né? Vamos lá pro seu Ito, pro Guto, Chico Rabulando, seu Lourinho da Gaita, Patrícia Elias, Felipe Tímido, pro André, turma da Kombi, seu Gilberto lá no Piratuba, o Emerson. Todos que estão vindo a programação aí. Pelo abraço, guri. Vamos tomar uma branquinha aqui, escutando o amigo aí.
5: Carcule, tá da hora já da branquinha, né? Vem, vem, vem por aqui também. Fala comigo de novo.
9: Compadre Xandão aí. Pessoal da Alvorada aí. Beleza, guri? Lá pra todo aquele povoeiro bueno lá de Criatuba lá. Que fazem parte da turma da Kombi lá. Um abraço. Manda aí pro João Maria também aí, beleza? Tamo junto, hein, guri? Manda lá pro Neymar Durino lá, que tamo sintonizado, hein?
5: Carcule, cara.

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5: 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Por aqui, vai um abraço. Fala, tio Ito, que eu estou te escutando.
6: Boa noite, meu amigo Pedro Toaldo Neto, é o grande amigo aí, nosso grande radialista da noite aí. Quando você não tá na rádio, nós mesmo sentimos saudade do amigo aí, botar essas musiconas pra nós aí, barbaridade, né? Manda lá pro João Maria uma música aí pra nós aí, caçar um tatu, levar o João Maria pra caçar os tatu. Viu, pro Nadir de Almeida, o Xandão e toda a galera nossa do chimarrão aí. Juli da Gaita e toda a companhia aí que prestigia esse programa teu aí. Beleza, Pedro? Que Deus te abençoe aí, que tenha muita saúde, meu amigo. A música é Caçar Tatu, Louco Velho.
5: Já pra nós, caçador de tatu com o Grupo Reponte, por aqui vai um abraço também, boa noite ao seu Ricardo, como é que estamos, doutor?
7: Boa noite, pessoal, da Ricardo de Lima. Mandar uma música aí pro Joãozinho, pro seu Ito, pro seu Nadir aí, pro João Maria aí, pro Henrique Tímido. Manda aquela Corpo Esgualepado pra eles aí. Joãozinho, acho que é o meu primo esse que manda na rádio aí. Beleza? Obrigado, amigão.
5: Beleza, meu amigo. Vamos atracar pra você, um animalzinho teimoso. Não, o Corpo Esgualepado ainda não adicionemos por cá. Mas vai de lá. Ô, seu José Raimundo Pogli, tá vendendo um boizinho, uma novilha, né? 12 boizinhos e uma novilha. É, deixa pra nós, vamos. Quem tiver interesse em comprar 12 boizinhos, uma novilha, chama no 999-2111-2114-42. Ô, seu José, pode me mandar lá no particular, que qualquer coisa intermedio pro senhor também. Vai de lá, caçador de tatu, Grupo Reponte.

0: Isso, gurizada, quero mandar um abraço especial pro meu amigo Thiago Robaina. Fala comigo, Thiago, boa noite.
1: Capricho numa moda aí, Pedro Antônio, pra nós.
0: Deixa pra nós, é pra ti, pro Ednei. Tão na peleia ainda lá no Assos Vale. Então vem, vem, Pedro dos Santos e Grupo Cheiro de Galpão, campeão do Retoço.

0: É isso, gurizada, 8:18. Quero mandar um abraço especial pro meu amigo Eric Jumbelli, tá ligadito conosco. Vamos trazendo um despantar pra de noite com o Lisandro Amaral. Também meu amigo Paulinho lá, que tá ligadito. Boa noite, Dom Paulo. Boa noite, doutor Capricha, numa moda campeira e um chamamé dos bem piochados pra Elisa Antonella, que quer dançar. Deixa pra nós, vamos atracar daqui um pouquinho um grupo rodeio. Não adianta falar em chamamé e não falar de gritos de liberdade.
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0: Isso, gurizada. Tiana Chaleira, Cina Gaúcha e Matizes. Quero mandar um abraço especial ao meu amigo Marco da Luz. Boa noite, Dom Maico.
1: Boa noite, meu amigo. Aqui é o Maico. Manda uma música pra nós aí, aqui no bairro Recanto dos Pássaros, aqui pro Xandão, lá pro João Narolo, pro Henrique Tímido, pro Nadir de Almeida, pra turma do Busão aí. Manda aí pro Xandão aí, o Lobisomem do Arvoredo aí. Só pra nós dar uma risada aí. Tamo aí na peleia aí, piazão. Tamo lixando uma massa corrida aí e o pau tá comendo. Beleza? Um abraço aí pra todo mundo aí. E show de bola. Manda essa música aí pra nós aí, que só pra nós dar uma risadinha aí com o Xandão aí.
0: Carculho, meu Deus do céu. Vamos trazendo Mano Lima e o Lobisomem do Arvoredo agora pra ti. Depois, Mano Lima de novo e eu já nasci de bigode.
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com Eu Já Nasci de Bigode. Por aqui vou me despedindo, agradecendo mais do que imensamente a Deus por me dar esses pertences de ter a alma gauchesca em sangue catarinense. 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Por exato, abraço especial. Até as 9 horas vai estar rodando muita música boa pra vocês ainda, tá? Amanhã eu tô de volta!

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